0: Melhor do sucesso, melhor do sertanejo raiz. Você está ouvindo o programa Sertão Saudade. Já já eu estou de volta na melhor programação, hein?
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6: Já estamos de volta, Bruno Marrone. Não pode faltar na nossa programação. Grande artista, né? Legião Urbana é o nome do sucesso.

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0: Encerrando por aqui então mais uma edição do nosso programa. Programa Sertão Saudade, claro, comigo mesmo, Wilson Meirelles. Você sabe, quando a coisa tá ficando bom, aí Wilson Meirelles tem que encerrar, porque vem aí mais uma super atração, mais um programa campeão de audiência aqui na sua sintonia. Obrigado pelo carinho, obrigado pela sua audiência e até a nossa próxima edição. Até lá, meus amigos, até lá, Brasil!
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1: Olá, meus amigos. Mundo Sertanejo já está no ar. Conte pros amigos, conte pros vizinhos. Diego Valadares já chegou. Vamos de música. Só alegria no seu rádio a partir de agora. Henrique e Juliano cantam Até Você Voltar.

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1: Maravilha, maravilha, Mundo Sertanejo está no ar. Um abraço a todos vocês, radialistas do Brasil inteiro, que exibem o nosso programa em suas emissoras. Diretores, programadores, locutores, nosso abraço carinhoso a todos vocês, nossos ouvintes. Muito obrigado pelo carinho de todos vocês, viu? 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Aí você vai ouvir o Mundo Sertanejo todos os dias, de segunda a sexta, 8 horas da manhã, aí no seu celular, no seu trabalho, no seu carro, onde você estiver, viu? E vamos em frente. Diego e Vitor Hugo cantam Tubarões.

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1: Maravilha, vamos em frente. Mundo Sertanejo está no ar. Um abraço a todos vocês, meus queridos amigos aí de Jauru, Mato Grosso, né? Um abraço a todos vocês da Cidade FM, exibindo o nosso programa. Ô César Vieira, Rádio Interativa FM, Itapetininga, interior de São Paulo, grande São Paulo, né? Muito obrigado pelo carinho de vocês aí, viu? E a Seara, Estadão de Goiás, ô Gelobala, Silvanei do Vale, a todos vocês, muito obrigado pelo carinho, nossos ouvintes aí da Rádio Nova Dimensão FM. Zé Henrique e Gabriel cantam Instinto Animal.

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1: Muito bem, vamos em frente. Mundo Sertanejo está no ar, meu querido amigo J. Neto, Rádio Grafite FM, Mike Nick Bahia. Muito obrigado pelo carinho de todos vocês, viu? O Elber Diniz, Valber Diniz, Valber Diniz, Rádio Liberdade FM, em Bom Jesus da Selva, Estadão do Maranhão. Muito obrigado pelo carinho de vocês, viu? Vamos em frente, vamos em frente. Pedro Paulo e Matheus cantam Do Início ao Final.

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1: Um abraço a todos vocês, Rádio Cultural FM, Lago da Pedra, Maranhão. Diretor René Vasconcelos, 5h da manhã e 21h. Nós estamos no ar. Um abraço a todos vocês, muito obrigado pelo carinho de sempre, viu? Rádio Alternativa FM, Barra do Corda. É, nós temos nosso querido prefeitista gabinete, o Pedro Limeira, todos vocês apresentando programas e rodando nossas músicas. A nossa co-irmã, Rádio Ritirana FM, nosso querido amigo Toim, exibe o nosso programa e com muito sucesso. Barra do Corda e toda a região ouve o nosso programa. Rick Renner canta, Ela é Demais.

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1: Olha, eu estou muito feliz porque o nosso programa Mundo Sertanejo tem a marca do sucesso. Rádio Estúdio Brasil. Todas as nossas rádios afiliadas à nossa central de produção, Rádio Estúdio Brasil. Muito obrigado a todos vocês pelo carinho da audiência. Vocês que ouvem o nosso programa pelas nossas rádios afiliadas e também através do aplicativo Rádio Estúdio Brasil, de segunda a sexta, 8 horas da manhã. Mundo Sertanejo tem a marca do sucesso, Rádio Estúdio Brasil. Diego Valadares canta novo hit. Obrigado a vocês, radialistas, amigos que estão tocando esse meu grande sucesso em suas programações. Loirinha da Mini Saia Branca, canta Diego Valadares.

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1: Vamos em frente, Mundo Sertanejo está no ar, muito obrigado a todos vocês pelo carinho, viu? Audiência fantástica pelo Brasil inteiro. É, vocês podem interagir com Diego Valadares também pelo telefone 619-9973-0555, 619-9973-0555. Mande o seu áudio de até 30 segundos, pedindo a sua música, fala de onde você é, fala seu nome, e a gente coloca seu áudio no ar. É bom demais, vamos interagir? Jorge e Matheus cantam Chonei, com a participação de Rick e Juliano. Ai, ai.

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0: Olha, nosso ouvinte Irene, em Guarulhos, São Paulo, fã do nosso querido amigo Edu Estrada, do fã-clube do Edu Estrada, né? Nosso amigo cantor. É, Guarulhos, São Paulo, ouvindo pela rádio Itariri FM. Um abraço a todos vocês da rádio Itariri FM. Muito obrigado. Exibindo Mundo Sertanejo, com sucesso de audiência em Guarulhos, São Paulo, assim como em todo o Brasil, audiência muito grande. Kleber e Cauã cantam um novo sucesso, Mil Adjetivos.

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1: Muito bem, muito bem, muito bem. Mundo Sertanejo. É isso aí. Música no seu rádio. Muito obrigado pelo carinho de vocês, viu? Diego Valadares na sua cidade fazendo um grande show. Show sertanejo, forró, sofrência, é de tudo. 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Vamos de música. Zé Neto e Cristiano cantam.

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1: Olha, olha, olha, o Brasil inteiro está ligado. Nossas rádios afiliadas, Super 95 FM em Coromandel. Ô Tolentino, obrigado você e todos os locutores, todos da equipe aí da Super 95 FM, 5 horas da manhã estamos no ar. Um abraço a todos vocês, muito obrigado pelo carinho. Rádio Clube FM, a Sailândia, Maranhão, Pedro e Maranhão, todos da equipe, 5 horas da manhã também estamos no ar. É bom demais, Colinas, Maranhão. Rádio Cidade FM, 6 horas da manhã estamos no ar, logo após o meu querido amigo Gil Moraes com seu programa Fala Gil. Vamos em frente, vamos em frente, vamos em frente. Santa Luzia do Paruá, 7 horas da manhã, Marlene Moraes, todos da equipe, Rádio Tropical FM, Chico Rei Paraná cantam Canarinho Prisioneiro.

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1: O Brasil inteiro está ligado, o Brasil inteiro prestigiou nosso programa através de todas as nossas rádios parceiras, afiliadas e também pelo aplicativo Rádio Estúdio Brasil, baixe no seu celular, viu? Nós vamos ficando por aqui. Paulo Terra de São Paulo canta seu novo sucesso pro Brasil e pro mundo. Joguei pedra na janela. Um abraço a todos vocês. Tchau, Brasil!

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8: 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Eita, meu povo amado, estamos chegando por aqui com mais um programão Luiz Gonzaga, o rei do Baião. A partir de agora, uma hora com você, onde quer que você esteja, levando aquelas músicas que marcaram a época, porque assim, nosso saudoso rei partiu, mas deixou as suas músicas maravilhosas, que são realmente um grande tesouro, né? Principalmente para o povo nordestino, porque ele exaltou em quase todas as suas músicas o seu Nordeste amado, o seu Nordeste querido, levou para todo o Brasil e até para o exterior as belezas do seu Nordeste. Então, o nosso saudoso Luiz amava mesmo o nosso imenso Brasil, principalmente a sua terra natal, Exu, e demais cidades do Nordeste. E nós queremos agradecer a cada um de vocês aí pela sintonia, às nossas emissoras parceiras que transmitem a nossa programação. Aquele abraço, felicidade, muita paz. E vamos trazer a primeira música de hoje no programa, Toque de Rancho. Sabe o que é Toque de Rancho? É a hora da boia, o povo tá trabalhando aí, tem aquele sinal, né? Aí todos vêm para para tomar a refeição, não é isso? Então, Toque de Rancho, puxa o fole e canta pra nós.

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1: Comigo mesmo, há vários anos no ar, o nosso programão Luiz Gonzaga, o Rei do Baião. Um alôzão aqui especial para a queridíssima Leia, ali na região da Bela Vista do Araguaia. Aliás, ela está do outro lado agora, né? Ali no Tocantins, uma pessoa maravilhosa. Volta e meia ela tá aqui em casa, toma um café, quando ela vem à rua, né? Resolver suas situações. Então é uma pessoa que a gente considera muito, né? Respeita e trata bem. A você, querida Leia, e aos demais aí dessa região de Bela Vista, aí do outro lado, Pau d'Arco, no Tocantins, meus amigos Zé Carlos, ex-prefeito, Clodoaldo, pessoal maravilhoso aí dessa terra querida, tudo de bom. Mais música chegando, Cacimba Nova. Sabe o que é cacimba? Cacimba é um poço, né? Uma cisterna, aqui os goianos falam cisterna. Então, bora ouvir aí essa letra maravilhosa.

Ele era um grande mestre, ele foi mesmo o rei do baião, o cara tocava mesmo, cantava mesmo, né? E aí, nessa região de Exu, tem alguns parentes dele ainda, né? Aliás, tem vários parentes dele aí em Exu. Eu sempre, quando falo em Exu, eu gosto de falar para vocês o seguinte, ali na entrada tem o Parque Asa Branca, do lado direito, quem vai entrando na cidade, tem a primeira estátua, e do lado direito tem o Parque Asa Branca, com mais uma estátua na frente, né? Do nosso saudoso rei, e lá dentro você vai ver muitas coisas que ele usou durante a sua trajetória aqui entre nós, inclusive a sua sanfona. Mas eu trago já mais uma música legal, Maribondo, eita ferroada.

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8: Muita gente ligada na programação aí do Estadão do Tocantins, Colina do Tocantins, esse pessoal bacana aí, pessoal maravilhoso, né? Também ali subindo o Rio Araguaia, nós temos várias pessoas ligadas ali, Couto Magalhães, Araguacema, aquela região. Pelo lado de cá, nós temos Conceição do Araguaia, Terra Morena. Subindo o Rio Araguaia, nós temos aí Santana do Araguaia, Santa Maria das Barreiras, Barreira do Campo. Alô, Luiz Luz, grande personalidade, policial excelente ali em Barreira do Campo, filho do saudoso Eládio Luz, Eládio, cara que a gente respeitava e considerava muito, né? Então, filho da minha ex-cunhada, a Rosa Luz também. Felicidade a vocês, a Rosa não, rapaz, a Conceição Luz. A todos vocês aí dessa região, tudo de bom. O pessoal do Mato Grosso também tá sempre ligado com a gente. E vamos com música. Bora curtir mais uma legal aqui. Ave Maria Sertaneja, música linda.

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1: Eita, música boa, hein? Ave Maria Sertaneja. Até o final da música dá a impressão assim de que é o dia se encerrando, né? Maravilha, rapaz. Eu gosto demais dessa música. É uma música que realmente, volta e meia, eu tô escutando aqui. É. E me lembrando assim de que esses finais de tarde, quando a gente estava em certas regiões, ali na região de Itapuranga, ali com nosso saudoso pai, nossa saudosa mãe. Ô, lugar, uma cachoeira maravilhosa ali na Baixa da Serra, rapaz. Próximo a Cibele. Eu me lembro perfeitamente. Todas as tardes eu fazia minhas orações, agradecendo ao nosso bom Deus pelo final do dia, pela noite que estava chegando. Ê, tempo bom que não volta nunca mais. Ficou só a saudade, hein? Pois é. Bora seguindo aqui, trazendo mais música. Numa Sala de Reboco. Ritmo gostoso, música gostosa também.

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3: É desse jeitinho, cada música melhor que a anterior, é só músicas de primeira qualidade, deixadas pelo nosso saudoso rei, Luiz Gonzaga. Mas nós tivemos aqui uma pessoa que era muito respeitada, continua até hoje, mesmo tendo partido, né? Era o Arigó. Arigó o pessoal respeitava muito, visitava muito, conversava muito, pedia conselhos, né? E aí o Gonzagão fez essa música linda em homenagem a ele. Viva Arigó! Puxa aí o fole, meu rei, canta pra gente, legal!

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8: Olha aí, você que transmite a nossa programação aí em várias partes do Brasil, distante, né? E se você quiser que a gente repasse o aplicativo da sua emissora para os nossos milhares de ouvintes, para que eles possam ouvir também a sua emissora, é só você passar para mim, viu? No meu WhatsApp, você pode mandar aí. Esse é o aplicativo da nossa emissora. A emissora fica em tal cidade, assim, assim, assado. O nome da emissora é fulano de tal. E o meu nome é ciclano, entendeu? Então, meu WhatsApp é 94981805791. Para que a gente possa, volta e meia, também dar um toque aí no nome da sua emissora que está transmitindo a nossa programação. É uma integração total, não é? Do Renato Gonçalves, Luiz Gonzaga, o Rei do Baião, com a sua emissora, a sua programação. E nós vamos seguindo aqui na parte musical, trazendo mais uma Forró de Zé do Baile. Eita, puxa o fole, meu rei, puxa o fole.

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1: Bom demais durante uma hora com você, que está aí ligado no trabalho, onde quer que você esteja. Tem muita gente também que tira, assim, aquele momento, né? Essa hora para poder curtir o nosso programa, às vezes, até tomando um refrigerante, uma cervejinha, né? Tomando uma cachaçinha, né? Ô, trem bom, hein, rapaz? A você aí, tudo de bom, aos comerciantes que reproduzem o nosso programa também. Paz, prosperidade e muita luxo na vida de cada um. Dengo Maior é a próxima música.

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1: Eita, mundão, vai sem porteira. Eita, trem bom danado, rapaz. A gente que nasceu no Estadão de Goiás usava sempre esses ditados, né? Eita, mundão, vai sem porteira. Aí o irmão respondia lá: é, toma cuidado, mulher velha regateira. É, saudade daqueles tempos, hein, rapaz? Tempo em que a gente brincava, sabe? Tinha vários tipos de brincadeiras. Não existia celular, né? Não existia de maneira nenhuma. Mas a vida era tão gostosa, tão bacana, aquela vida assim, inocente, que a gente não conhecia tantas besteiras, né, que hoje acontecem. Hoje tá terrível, viu, rapaz? Inclusive, pessoas matando aí por causa de um celular, rapaz. Tirando a vida do semelhante. Isso é coisa do outro lado aí, do sei lá, viu? Deus nos livre, assim. Bora esquecer os problemas e curtir mais uma música. É Lembrança de Primavera. Próxima música. Essa música também é muito, mas muito legal.

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6: Há duas coisas. E os motoristas aí dos aplicativos ligados com a gente, meu filhinho Gabriel, meu caçula, povo maravilhoso, a gente tá sempre pedindo ao nosso bom Deus aí pra poder protegê-los, viu? Tá aí do seu lado, te guiando, né? Então, e você também tem que se cuidar, conservar sempre a sua direita, né? É, não ultrapassar aí com faixa contínua, nem na dúvida, viu? Pois é, meu amigo motorista, de um modo geral aí, caminhoneiro, pessoal motorista de ônibus, de ambulância, enfim, todos os motoristas, a gente deseja muita paz, muita saúde, um bom regresso para a sua residência, viu? Rosa do Mearinha, a próxima música para todos vocês, meus prezados motoristas, espalhados pelo mundão de meu Deus.

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Brasil, muita alegria, muita informação. Eita, bom demais. A vocês todos, muito obrigado pela participação aí na nossa programação geral, né, da Rádio Estúdio Brasil. Mais uma, hein? Então vamos trazer mais uma aqui legal pra gente curtir. Anitta do Cipuá é a próxima música. Bora, meu rei, bora puxar o fole, meu saudoso.

Pai. Obrigado pelo dia de hoje. Ao acordar, receber um presente mais lindo do dia de vida, de paz e trabalho. Pai, preciso tanto da Tua luz para iluminar a minha vida, para proteger o meu corpo e para refletir o Seu amor. Livra-me, Senhor, da armadilha, da inveja, do ódio e da ambição. Que essa luz do Espírito Santo possa brilhar sobre mim e a minha família, e a todos, irmãs, irmãos do Brasil e do mundo. Em nome de Jesus, amém.

0: Eita, bom dia, bom dia, bom dia. Tá começando Sabadão Sertanejo aí na apresentação desse amigo de vocês, Alfredo Ramos, que vai fazer companhia até às 8 horas aí tocando as melhores músicas sertanejas aqui. Bem, gente, nós estamos nessa manhã de sábado, hoje, 4/7/2026. Bom dia, 4:53. É o programa Sabadão Sertanejo. Aí na apresentação desse amigo de vocês, Alfredo Ramos. Para você participar é só ligar no telefone 991-4842-15. Ou também você pode participar pelo WhatsApp. O WhatsApp é o 991-3305-73. E aí você pede a sua música, aqui a gente toca com o maior prazer, o maior carinho. Bom dia. É isso aí, meu bom dia, deixa eu mandar aqui aquele alô, né? Mandar aquele bom dia aí pra essa turma boa. Alô, você de Buíque, você de Arco Verde, Pesqueira, Sanharol, Belo Jardim, né? Aquele bom dia. Bom dia também pra você aí de Alagoinha, Serrota de Alagoinha, você de Venturosa. Bom dia também pra essa turma boa ali. Alô, você aí do Poço das Ovelhas, né? Aquele bom dia aí pra essa turma boa aí, sempre super ligada aqui no programa. Aí, família Moura, Dr. João Batista, Bill Roberto, essa turma boa aí do Poço das Ovelhas. Mandar um bom dia também aí pra essa turma boa aí, você aí do Poço do Boi. Aquele bom dia. Bom dia aí pra Maroca, também Cícera Azevedo, Zé Preti, né? E aquele bom dia também pra Carrinho da Van Escolar, sempre super ligado aqui no nosso Sabadão Sertanejo. E também bom dia aí para todos os ouvintes aí, né, da comunidade aí de Poço do Boi. Mandar um bom dia também aí para essa turma boa aí, você aí do Horizonte Alegre. Aquele bom dia, essa turma boa aí, meu amigo Dedeira e todos os ouvintes aí do Horizonte Alegre. Também um bom dia, né, para essa turma boa aí de Santo Antônio do Tará. Meu amigo Dejovais, um mototaxista, um poeta. Também um bom dia aí para essa turma boa de São Pedro Cordeiro, né? São Pedro do Cordeiro, aí super ligado aqui no nosso Sabadão Sertanejo. Mandar também aqui o meu bom dia para os ouvintes aí do povoado Tenebre, né? Os tenebrenses, né? Aquele bom dia aí, né? Aquele bom dia aí para o nosso amigo aí João de Olegaro, sempre aí nessa comunidade, né? Aí com essa turma boa aí, trabalhando aí com o povo. Alô, você, homem do campo, aquele bom dia aí para o homem do campo, também aquele bom dia aí para a dona de casa, que nesse momento aí já se levantou aí para fazer o café. Né, um bom dia também aí para os professores, professoras. Bom dia para a Polícia Militar de Pernambuco. Também um bom dia aí para os presidiários, né? Aquele bom dia aí para os presidiários, aquele bom dia. Quero mandar também aqui aquele bom dia para a professora, os professores. Bom dia para os doutores, doutoras, técnicos de enfermagem, enfermeiras. E aí você do serviço geral, você da ambulância, você do TFD, aquele bom dia. Também quero mandar um bom dia aí para essa turma boa aí aqui no centro da cidade, meu amigo Anselmo Macedo, também aí super ligado. Mandar um bom dia também aí para essa turma boa aí, você aí do bairro de São José, você aí do bairro do Prateado, Campelo Salviano. Bom dia também para você da Rua da Palha. Alô, você do Belezinha, Belezal, Beira 1, Beira 2. Aquele bom dia. Parque de Vaquejada. Bom dia também para essa turma boa aí do Riacho do Mel, Agristim, né? Pedra d'Água, também Fazenda Cardeirão, aquele bom dia. É isso aí, gente, são 4:57. Vamos com a primeira participação de hoje, o nosso amigo, vamos ver aqui, o nosso amigo já está aqui na, na expectativa. Vamos com aqui, é, João Hudson, aqui já na expectativa, não é isso? Vamos aqui.
1: Bom dia, amiga Alfredo Ramos.
0: Bom dia,
1: quero
0: bom dia.
1: A música de João Mineiro e Marciano. Você me pede na carta.
0: Isso.

0: Bom dia, Alfredo.
1: Bom dia, bom dia.
0: Alfredo, gostaria de ouvir aquela música nos quatro cantos da casa. Não sei quem canta, mas toque ela aí pra gente.
1: Isso.
0: Pra conhecer a minha família aqui na Pedra Preta, a você e a todos que estão ouvindo o programa, meu amigo.
1: É isso aí.

0: Bom dia, Alfredo.
1: Bom dia, bom dia.
0: Alfredo, gostaria de ouvir uma música com o Zé Camargo Luciano.
1: Isso.
0: Qualquer uma pra eu curtir. Pra oferecer a minha família Barra Nova, minha família do Alegre, a Marcelo Serra da Ivara, seu Josia e a todos os pessoal do município da Pedra. Bom dia e obrigado.
1: Valeu, meu irmão. Valeu, José. Valeu. Tudo
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0: Bom dia,
1: bom dia.
0: Vamos aqui, é Bigode de Ouro da Veneza. Quero você botar uma música bem bonita aí pra eu curtir aqui.
1: Isso.
0: Fazendo aquele café esperto.
1: Ô, rapaz.
0: Que Deus abençoe o seu dia, a sua família.
1: Obrigado.
0: Tenha um bom final de semana com muita paz, muita saúde pra vocês todos. Deus abençoe você e essa rádio aqui é maravilhosa. Valeu, meu amigão.
1: Valeu, é isso aí, Bigode de Ouro aí da Veneza, né? Isso, pé ligado aqui no nosso programa Sabadão Sertanejo. Então valeu, Bigode, daqui a pouquinho eu toco aí a sua música. Bom dia pra você, dona. Sabadão Sertanejo, bom dia, como que eu falo?
2: Bom dia, Alfredo.
1: Lourdes Paulino, tudo bom, Lourdes?
2: Tudo bem com você?
1: Tudo ok, graças a Deus. Pode ficar à vontade, pode pedir a música e pode oferecer.
2: Qualquer uma com Mato Grosso e Matias.
1: Com Mato Grosso e Matias, pode oferecer.
2: Ofereço a minha família.
1: Uhum.
2: Beto Bezerra, meu piseiro, meu Carlos, Cláudio, Analu e família, Pedro, Maria Braz, Major e família, Mirta Rua Nova, Zumba, Geraldo Bolinha, Irene, Lula de Martina, Cristiane, Nicolas, Levi, Serafim, Ana, Neco de Realejo, Zezito Monte Claro, Zezito e andar de bicicleta, Maria de Murilo, Carlinhos, Franco de Venturosa, Pedro Vieri, Jardim de Mena, Giovanni da Veneza, João Barra Nova, Pedro Piqueira, Noca de Venturosa, João Carvalho, Genesse Ferreiro. E para todos os ouvintes, para você fazer a rádio, e desejo então para todos, para que a mãe de Deus tranquilo para todos.
1: Que é a música com o cantor.
2: É qualquer um, com Mato Grosso,
1: Mato e, Grosso Matias. E Matias. Tá certo, viu? Daqui a pouquinho eu toco. Valeu, Lourdes. Tudo de bom para você aí, viu?
2: Obrigado, eu para você também.
1: Tchau, tchau.
2: Tchau, tchau.
1: É isso aí, é o Sabadão Sertanejo, aqui tocando as melhores pra você. E vamos de música aí, né? Um pedido aí de Bigode de Ouro aí da Veneza. Ele e sua esposa Miriam, é super ligado aqui no nosso Sabadão Sertanejo. Então vamos de música aí com o Milionário Zé Rico, Coração.
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0: Sabadão Sertanejo, bom dia, com quem eu falo? Neco do Vialejo.
1: É.
0: Eita, tudo bom, meu amigo?
1: Tudo bom, rapaz, e você aí?
0: Tá tudo ok, graças a Deus.
1: Beleza.
0: Ah, pois, Neco, aí pode ficar à vontade, pode pedir a música e pode oferecer.
1: É, pode jogar aí a música de Nino Lázaro Zé Rico, Vida da Estrada.
0: Isso. Pode oferecer.
1: Eu ofereci a você, primo.
0: Obrigado.
1: Boa ida, viu?
0: Obrigado.
1: Vai pra também Maroca do Posto do Boi, Medeirinha na Ilha Prateado, Jardim das Bicicletas, vai pra Silêncio Siqueira,
0: Cleitinha
1: Silva, Vivão da Casa de Sol, Anselmo Marcelo aí no centro da cidade.
0: Isso.
1: Vai pra Geraci Ferreiro, Júlio da Rua Nova. Vai pra Tom de Cotões lá na Bota da Bomba, Lourdes do Cumbre. E eu torço, vai pra meu xará pra lá no Cid Zezé, com a esposa Mocinha, minha colega Lorian também, com o esposo dela aí, nesse Cid aí, tá aí no Cid Zezé, né?
0: Isso.
1: E o menino que canta, que eu me esqueci o nome dele, parece que é Luiz, acho que é. E eu torço, né? Vai pra Fran Cavalho, no Cid Boqueirão. Isso. Com toda a família aí, vai pra Fran, minha colega Raquel, Maria Paula, Cristina, Larissa,
0: isso.
1: Paulinho, Roberto, Tito Caminhão,
0: isso.
1: Tito, vai pra Tito, Miguel, aliás, e Raniel, todos família Cavalho aí no sítio Boqueirão.
0: Isso.
1: E então os planetas Cabaceiro, Lúcia, tá indo lá no alto, tá indo lá no. Lá na Lagoinha, tá indo aqui na Veneza. Alô, Lúcio, a gente o café daqui a pouco vai levar a encomenda da mulher aí, viu? Deixa que varia mais um pouco que eu vou aí, né? Levar a encomenda da mulher aí.
0: Isso.
1: Entendeu? E eu trouxe pulo pra Veneza, vai pra Fazenda Peixe Piaba também, ali na Veneza. Vai pra Ureia, Venício, Luiz Carro. Vai pra Nena Cachacinha na Veneza. E vai pra Fazenda Cristo Rei aí na Avenida também, que é Pião e Caíque. E aqui em cima na outra Fazenda Salamão, pra Levinho, tirado do leite desse de quino.
0: Isso.
1: E agora terminou. Pode ir tocar a música e um bom dia pra todos aí.
0: É isso aí, valeu, meu amigão, Eco do Vialejo, valeu. Né? Aí da Veneza aí, aquele bom dia pra você e toda a família, né? E aí, obrigado aí pela sua participação aqui nos programa Sabadão Sertanejo, né? E aí, mandar também aqui aquele bom dia aí pra essa turma boa aí da Veneza, né? Família Barra Nova, Zé da Barra Nova, Giovanni, né? JBS, né? Também aí, JB, também super ligado aqui no nosso Sabadão Sertanejo. Um bom dia também, né? Pra compadre Boy na Chácara Cavalcante, né? E todos os ouvintes aí do sítio Veneza. Também mandar aqui o meu bom dia, né? Vamos acordar essa turma boa aí, super ligada aí. Alô, meu amigão, Joãozinho de Negra, né? Vamos acordar. Alô, Doge, Pavio aí em Venturosa, essa turma boa aí. Doca de Venturosa, Zé Buxinha, Zé da Celpe, também Sandreane, Nide das Máquinas, Dedinho Boiadeiro, Zé Maria Boiadeiro, né? Valdo dos Teclados aí, essa turma boa aí, né? Didi Cacheada aí, esse grande sofoneiro aí também, super ligado aqui no nosso Sabadão Sertanejo, né? Massimino Bezerra, Geraldo Bezerra, né? Um bom dia aí pra essa turma boa e todos os ouvintes, né? Aí de Venturosa. Mandar também aqui o meu bom dia, né? Pra aqui no centro da cidade aí, pra essa turma boa aí. Ivan, aí na rua, né? Joaquim de Albuquerque, também super ligado. Ana Lula Sucatão, Zé Cícero, né? Aquele bom dia. Marcel Curé, também super ligado, Pintorzinho, né? Quero mandar também o meu bom dia aí para toda a turma aí da Fazenda Cardeirão, né? João Pifeiro, né? João Carlos. E também, né? Para Rose, né? Laio, Bruno, essa turma boa aí da Fazenda Cardeirão e todos os ouvintes, né? Inclusive aí da Fazenda Cardeirão. Também aí no Riacho do Pau, né? Família Tina, né? Silvio Santo, nessa né? Turma boa, né? Aí ligadinho aqui no nosso programa. E já sabe, né? No Agristinho, Joel de Fast e toda a família, né? Vaguinha aí que trabalha na LW, né? E todos ouvintes aí do Agristinho, né? E também, né, família Quincó, João Quincó, né? Lourdes Quincó, não é isso? Diga, toda essa turma, família Quincó, aquele bom dia. Mas nós vamos de música aí, pedido de Neco do Vialejo, né? Vida na Estrada com quem? Com Milionário e José Rico.
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0: Também, né? Um bom dia para a Vaca Véia, né? Na Bica de Baixo. Também não perde a nossa programação.

0: Eita, bom dia, são 5 horas e 36 minutos, é o Sabadão Sertanejo aí, tocando só a melhor pra você. Aí nós tivemos Boi Soberano, com Tião Carreiro e Padinho, né, esse é um pedido aí de Paulo Doxinha, aí direto da Chácara Doxinha, aí super ligado aqui no nosso programa. Aí depois nós tivemos aí Neco do Vialejo, né, Vida na Estrada com Milionário e José Rico. Tivemos também Lourdes do Cumbres, né? De Igual para Igual, com Mato Grosso e Matias. E depois Bigode de Ouro aí da, do Sítio Veneza. Coração com o Milionário José Rico. Tivemos também José André da Silva aí da Veneza. É o Amor aí com Zezé de Camargo e Luciano. Depois Paulo Doxinha novamente, né? A Vaca Foi pro Brejo, né? Com Tião Carreiro e Padinho. Tivemos também Cícero da Pedra Preta. Os Quatro Cantos da Casa com Teodoro Sampaio. E aí, João Hudson. O Cemitério da Carta com João Mineiro e Marciano. E vamos aí, né? O telefone móveis, que tem gente na linha. Sabadão Sertanejo, bom dia. Com quem eu falo?
1: Bom dia,
0: Alô?
1: Alfredo, né, Ivan?
0: Meu amigão Ivan! Pode ficar à vontade, Ivan?
1: Pedir a música. Eu gostaria de pedir com o Milionário José Rico, Ninguém de Ninguém.
0: Ninguém de Ninguém com o Milionário e José Rico. Então, pode oferecer.
1: Agradecer a você.
0: Obrigado.
1: A sua família. A todos que estiver ouvindo a Pedra FM, a toda a minha família.
0: Então valeu, meu amigão, tudo de bom pra você e um ótimo dia aí, com muita paz e saúde. Tá certo? Valeu, tchau, tchau. É isso aí, Ninguém de Ninguém, com o Milionário Zé Rico, aí, pedido aí de Ivan, né? É da José Campeiros, da Rua Joaquim da Buquerque. E vamos aí, né, com Milionário José Rico.

0: É isso aí, são 5 horas e 42 minutos aqui no nosso Sabadão Sertanejo. Bem, nós tivemos aí esse pedido musical de Ivan, aí da rua Joaquim da Buquerque. Ninguém é de ninguém, aí com Milionário e José Rico. É isso aí, né? Quero mandar aqui aquele bom dia aí para Erasmo aí da Associação, né? Pai de Antônio Marcos, né? Também Terezinha aí da Desperdita aí na Brandino Campo. Manda também aqui o meu bom dia Afonso e Almir Dourado aí na Fazenda Ribeirinha. Alô Cícero da Pedra Preta, né? Aquele bom dia. Quilo aí do Pão. Luan da Caçamba, né? Aquele bom dia aí no Prateado. Jaime das Bicicletas, Geraldo Limeira. É, também quero mandar aqui o meu bom dia para José Amaral, né, aí de Venturosa, comentarista aí de futebol. E também o meu bom dia para Samuel da Pomonha. Também aqui o meu bom dia para Mané Tavares aí no sítio Agristinho. Jorge Palmeirense, né, aquele bom dia. Messias aí do sítio Buqueirão. Fabrícia, neto de Rocha, Mané do Banco, né? Marilene de Lau, né? Aquele bom dia, meu amigo Lau. Davi, Diva do Salão aí, né? No Prateado. Delícia, né? Da Pedra Preta. Miro do Prateado. Branco da Lagoa Seca. Também Eduardo e Maria da Serra dos Galdino. Nelson do Acordeão, né? Aí do sítio Olhos d'Água, né, rebocador de bebo. Miss Israel, né, e Marilene dos Olhos d'Água, também aquele bom dia. Arthurzinho Publicidade, né, Paulo Gomes, daí na Paulo Gomes de Brito, Leandro, conhecido como Negão, né, na Rua da Palha. Cisto da Lagoa do Meio, né, Chico, pai de Deus, não é isso? É, Micaele do Alto da Boa Vista. E Anjo, mototaxista. Jandira, dona Nê, da Ioiô Tenoro. Edebal Leitão aí de Venturosa. Valdo dos Teclados, também de Venturosa. Joana do Buqueirão. Minha amiga Joana, no Buqueirão, Nora de Pedro. Essa turma boa aí, aquele bom dia, né? Sempre super ligado aqui no nosso Sabadão Sertanejo. Quero mandar também aqui o meu bom dia para Cícero Bairro aí no Parque de Vaquejada, né? Isso também, minha amiga Simone, né? Aquele bom dia. Mandar um bom dia também aí para Jaminho das Bicicletas, né? Geraldo Limeira. Aí no Bairro do Prateado, essa turma boa, aí super ligada aqui no nosso programa. Família Paulino, né? Lute Paulino, professor Fernandes, nessa turma boa. Alô, Carlinho, né? Gelson de Pino. Aí na Fazenda Salamão, né? Aí super ligado aqui no nosso Sabadão Sertanejo. Meu amigo Neco do Vialejo. Vaca Véia na Bica de Baixo, Genô, né? Também quero mandar aqui o meu bom dia, né, para essa turma boa das panelas. Nevais, Eliane Vaz, né, super ligado, né, Tonho de Cotonho, né, aquele bom dia, né, sempre também ligadinho no nosso programa. Pedro de Ademar, no sítio Panela. Henrique de Flores, né, já tá tirando leite nessas alturas, tirando leite da vaquejada, das vacaiadas. Quero mandar também aqui o meu bom dia aí para Claudinho Zé de Quino, né? Já tá tirando leite aí das vacas, Zé de Quino, também cabeludo aí da Fazenda Tira Couro. Essa turma boa aí, né? Super ligado aqui no nosso programa. Bom dia também aí para Tota, na Júlio Tenoro. Bacoré de Cima, com o Padre Bill, com a Neuza, Maria Braz, né? Bacoré de Baixo, Zé Ulisso, Mira. E também um bom dia aí pra família Belo, né? Família Belo, aí no sítio Gia. Primeiro Negão do Maria Gouveia, Leco do Bigodão, André, né? E também Mandar também aqui o meu bom dia para Dr. Belo, Lula Belo, Francisco Belo, né, Dona Gel, toda essa turma boa aí do sítio Gia. Meu amigo Xoxo também da Gia aí, com sua rádio, seu papo. Noé de Galo Xincha, né? Aquele bom dia, essa turma aí. Super ligado aqui no nosso Sabadão Sertanejo. Mandar também aqui um bom dia pra minha prima Branca, né? Também super ligado, né? E também a Veranice, né? Panissa. Aquele bom dia aí pra essa turma boa. Mas nós vamos de música, porque quem canta pra gente... Enquanto isso, né, vamos atender o telefone móvel, né? Sabadão Sertanejo, bom dia, com quem eu falo?
1: Bom dia, Alfredo.
0: Lute Paulino, pode ficar à vontade, Lute, né, pode pedir a música e pode oferecer.
1: Coração de Papel.
0: Coração de Papel. Pode oferecer.
1: Socorro Venâncio, Zé Rinaldo, Quero Bezerra, Romero e Lula de Martina, Armando Brasil, Julinho, Joca Tenório, Valíria, Vivi, Rosa, Rosave, Doge, Lula da Rua Nova, Paulo Ferraz, Zé da Selpe, Andreane, Gabriel, Daniela da Serra do Big, Joca de Venturosa, Zé Buxinha, Dias da Gia, Leca da Gia, Negando Maria Gouveia, Zezé Santoneiro, Ian Josué, Ana, Edinaldo da Lagoa Seca, José do Prateado, Paulo Boiadeiro, Rose da Fazenda Taverão, Zezinha da Lista de Cima, Cara José Naldo e todos os ouvintes e todos que fazem a rádio, e desejo tudo bom para todos, tanto mantenha bem tranquilo para todos.
0: É isso aí, valeu, Lourdes, e aí tudo de bom para você e um excelente dia de sábado aí com muita paz e saúde.
1: Muito obrigado, e tudo de bom para você também, que eu sou família.
0: Valeu, obrigado. É isso aí, né? Quero mandar também aqui o meu bom dia, né? Pra essa turma boa aqui no centro da cidade, né? Então nós vamos aí, Coração de Papel, com Sérgio Reis, né? Aí um pedido de Lourdes aí do sítio Cumbres, né? Aqui na cidade. Vamos ouvir.
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0: Bom dia, Alfredo
1: Bom
0: Ramos.
1: dia.
0: Aqui é Marcelo, eu falo aqui de Turrolândia, aqui em Minas Gerais.
1: Isso.
0: Gostaria de ouvir a música Gigante de Ferro com Barreirito e ofereço para minha mãe e meus irmãos aí no sítio Movermelho, aí distrito de Zona Rural do Buíque.
1: É isso aí, valeu, meu amigão, aí, obrigado aí pela sua participação, né? Aí em Minas Gerais, né? Super ligado aqui no nosso Sabadão Sertanejo. Será um prazer imenso, né? Com ter essas pessoas ouvintes, né? Dos outros estados aí, super ligado no nosso programa. E vamos com mais uma participação aqui no Sabadão Sertanejo.
2: Bom dia, Freire. É
1: Bom
2: Carlos
1: dia.
2: Ferreira aqui da Rua Nova. Que eu vim com o nome dele, Marciano, caminhoneiro. Eu a Cazuza, a Diva, a Valdeir, a Claudemir, a Deda, a Dudu e a Joelma. Valeu, fica com Deus. Até a noite. Um
1: É isso
2: abração,
1: aí, valeu,
2: tchau.
1: meu amigão Carlito, aí da Rua Nova, né, ligadinho no nosso programa. Quero mandar também aqui o meu bom dia, especialmente aí para ele, Julinho, da Água Boa, né, Água Mineral. Bom dia para Julinho e toda a família. E vamos com música, canta pra gente Barreirito, Gigante de Ferro.
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0: Bom dia, Alfredo Ramos.
1: Bom dia, Rose.
0: Aqui é Rose da Fazenda Caldeirão.
1: Isso.
0: Gostaria de ouvir a música com Milionário José Henrique, Você Decida, para oferecer a Matheus aqui na Fazenda Caldeirão, a Francinal daqui na Fazenda Caldeirão, a Tazinha aqui na Fazenda Caldeirão, a Roberto de Beijo lá no Urubu, a Eliane Vaz lá nas Panelas, a João Paulo aí nas Panelas, a Benidos aí no Urubu,
1: isso,
0: a vovó Maroca no Posto do Boi, a Lourdes Paulino lá no Cumbre, a Isaquiel lá na Bica, a Claudinho de Quino na Fazenda Tira Couro, a Pesqueirinha aí no Restaurante da Pedra, a Buguelo da Reciclagem mesmo aí na Pedra, a Nega de Toco aqui na Fazenda Caldeirão, e a toda a galera que está escutando essa rádio.

0: Chicão, Paulo Ferraz, pra Valdeirios, a família Vitorino, Ana Luz, Assis, Sirlene, Peitica, Apaixonita, pra todo mundo aí, pra Laide, pra Luz do Cumbre, todo mundo aí.
1: É isso aí, valeu Zezito aí, Montes Claros, Minas Gerais. Daqui a pouquinho toca aí o pedido de Zezito.
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1: Vamos aí, né, com o milionário Zé Rico aí, de Cida, pedido de Rose da Fazenda Cardeirão.
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0: Olá, olá, bom dia, meu amigão Alfredo. Aqui é JB da Veneza. Gostaria de ouvir uma música aí com a Edu e Maraial. Pra com ela oferecer a Neco do Vialejo e Lazaré, Sonha Comigo. Essa aqui é o Nabiga de Baixo, nosso amigo Nenê do Fumo, Zé Rolinha, Vaca Velha, Genu e sua esposa Nega, seu filho Alain, Nega Baceri, sua esposa Lúcia, suas filhas, do Sítio Buqueirão, nosso amigo Fã Caivalho, Ronaldo, Raniel, Paulinho, Roberto, Maria Paula, Raquel, Dedeira do Alegre, Ronaldo, do Sítio G, nosso amigo Francisco Belo, Dona Angel, Doutor Lela, Xuxo Preto, Noé, Marcelo Neve. Na Serra da Evara, nosso amigo Romeu, Maroca no Posto do Boi, André Pisadinha, Romarinho, Lune do Cumbi, Cazuza na Rua Nova, Lienes, Zé Luiz, Bugala da Reciclagem, seu esposo Cícero, seus filhos, meu primo Sandro, Maria Cissa, e a família Barra Nova, aqui no Sítio de Veneza, e pra você, Macho Rei, que é um locutor nota 10.
1: É isso aí, valeu aí, meu amigão, aí, João de JB, né? Aí da Veneza, aí super ligado aqui no nosso Sabadão Sertanejo. Vamos de música aí, Edu e Maraial. Enquanto isso, vou atender aqui o telefone móvel para tocar a música de JB. Sabadão Sertanejo, bom dia, com quem eu falo?
2: Bom dia,
1: Lourdes, bom dia, Lourdes, pode ficar à vontade e pedir a música.
2: Teixeirinha,
1: espero
2: ser feliz.
1: Prefiro ser feliz com Teixeirinha, não é isso?
2: Espero ser feliz.
1: Não é isso, Lúcio?
2: Nildo, Verdiana, Etiverra, Isaac, Giselda, Onésia, a toda a família de Leitinho e de Celeste de André Pizzi. A Liva da Casa de Som, a você,
1: obrigado.
2: A Geraldo Pereira, Maria do Gival, Zé de Quino, Adebaldo, Janete, Maria da Rua do Campo, Josiel, Giovanni da Veneza. Caíra, Guatoré. Daiana, Cicia e Damião da Prestação, Guilherme do Bar, Elizabeth Belizal, Filho da Lagoa Seca, Maria Braz, Freire Siqueira, Carlos Alberto, e para todos os ouvintes e todos que fazem a rádio. E desejo tudo bom para todos, na semana do mês, e desejo para todos, e tudo de bom para vocês e toda a sua família.
1: É isso aí, valeu, Lourdes, tudo de bom para você.
2: Obrigado.
1: Tchau, tchau. É isso aí, Lute Paulino aí do Sítio Cumbres, né? Aí, super ligado aqui no nosso Sabadão Sertanejo. Mas vamos de música aí, pedido de JB aí da Veneza, Edu e Maraial.

0: É isso aí, bom dia, são 6 horas e 28 minutos aqui no nosso Sabadão Sertanejo, né? Você acabou de ouvir aí essa bonita música, né? Pedido de Lourdes, né? Pedido de Lourdes aí do Cumbres, ela pediu aí, espero ser feliz com Teixeirinha. Depois nós tivemos JB da Veneza, pensando em pensando em nós dois com Eduardo e Maraial. E depois nós tivemos Zezito Montes Claros, Minas Gerais, Neguinho Parafuso com Tião Carreira e Padinho. Tivemos também Rosa da Fazenda Cardeirão, Descida, né, com o Milionário José Rico. E depois Zé da Rua Nova rumo a Goiânia com Leandro e Leonardo. Depois Carlito da Rua Nova, Caminhoneiro é Assim, com João Mineiro e Marciano. Tivemos também Marcelo de Torulândia, Minas Gerais, Gigante de Ferro com Barrerito. Depois Lourdes do Sítio Cumbres, Coração de Papel com Sérgio Reis. Depois Ivan da Rua Joaquim de Albuquerque, Ninguém é de Ninguém, com Milionário e José Rico. É isso aí, quero mandar aqui aquele bom dia aí para Genival Dourado aí no, na rua Antônio de Siqueira, para ele, sua esposa, a professora Lizinha, né, tão super ligada aqui no nosso Sabadão Sertanejo, também a minha amiga Aparecida, né, e Zé do Pão, né, aí na Antônio de Siqueira, aí super ligada aqui no nosso programa Sabadão Sertanejo, e também mandar aqui aquele bom dia para essa turma boa aí no bairro do Prateado. Ana Lu do Sucatão, Zé Cício, também Cici da Farmácia, Geraldo Limeira, Jaiminho da Bicicleta, não é isso? Nelson aí do Prateado, do Barraco, também o Binha do Saudoso Epídio, também super ligado aqui no nosso programa. Minha amiga Elza da Loja, também ligadinha no nosso programa. Dona Nê, da Yoyo Tenório, né, Jandira, também aí super ligada aqui no Sabadão Sertanejo. Eu quero mandar também aqui o meu bom dia aí para essa turma boa aí do Belezal, Belezinha, né? Família Cardeirão, Zezinho Muniz e Nadir, aí super ligado aqui no programa. Joãozinho de Neiga, também ligadinho. Cabo Tota, o Padre Bill com o Madre Neus aí no Bacuré de Cima. Também Zé Ulisse e Mira aí no Bacuré de Baixo. Família Belo, Doutor Belo, Lula Belo, não é isso? Francisco Belo, Dona Gelva. Xoxo aí da Gia, também Negão Maria Gouveia, Lego do Bigodão, André, Zé Rivaldo de Maria do Barraco, também super ligado aqui no nosso programa, aí no sítio Gia. Quero mandar também aqui o meu bom dia, né, para Carlinho da Saúde, não é isso? Também a nosso amigo Gelson de Quino, também super ligado. Um bom dia também aí para essa turma boa, né? Paulo de Nena, também Reis, né? Coca do Espetinho, né? Um bom dia aí para essa turma aí super ligada aqui no nosso Sabadão Sertanejo. Dr. Eldes Magalhães aí no sítio Mororó, Neide de Leodoro também super ligada aqui no programa. Nininho do estacionamento, né? Aquele bom dia aí para ele e toda a família. E nós vamos aí com mais, mandar também aqui o meu bom dia para Julinho, né? Julinho aí da Água Boa, né? Água Boa. A melhor da região. E aí o telefone é 9126-1926. Ligou, chegou sem demora. 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Tá certo? E agora nós vamos com um pedido musical aí de Genival Dourado, né? Ele é fã de Milionários é Rico. Mas enquanto isso, eu vou atender aqui a Cazuza, aí da Rua Nova, né? Tá aqui super ligado. Bom dia, Cazuza.
1: Bom dia, Alfredo.
0: Bom dia.
1: Eu queria ouvir Milionário da Rico. Eu acho triste. Vou apresentar você, a Gisela Verão, Vinícius, Carlinhos Cadeira, Ferdinho, Amaury, Lauro, Fátima, Dona Jacina, Rosa da Rua Nova, Nerito Monte Claro, Armando Brasil, Lela da Gia, Doutor Francisco Velho, Dona Gel, Maropa, Lúcio do Pumbo, João Zé e Giovanni Barra Nova, Neto do Jalês, meus primos, Papo de Vaquejada, Cine Demais Carlinhos, da Mica do Barco, a Zé e a Bela, da Serra, Giovana Carroça, Edivaldo, Machão, a Davi, e afinal de que a todos estiveram ouvindo esse maravilhoso programa. Quarto triste com o Milionário Zé Rico.
0: É isso aí, valeu Zuza, Cazuza aí da Rua Nova. Quero mandar também o meu bom dia aí para essa turma boa, né, da Rua Nova. Né, Verão, José, de Vinícius, Fátima, Dona Jacina, Lau, né, também Almari, nessa turma boa aí, super ligada aqui no nosso Sabadão Sertanejo. Mandar também aqui o meu bom dia para Iva. Iva Venância, né, também aí ligadinha, Niltinho, Tinga, Josa, essa turma boa, ligadinho aqui no nosso Sabadão Sertanejo. Também a Nego da Eletrônica, Gago da Balvela, entendeu? Essa turma aí ligada aqui no nosso programa. Mas nós vamos com mais outra participação da nossa amiga Maroca aí no Poço do Boi. Bom dia, Maroca.
2: Alfredo. Bom dia, Alfredo Ramos. Bom dia, bom dia, bom dia,
0: bom
2: Alfredo.
0: Dia.
2: Seu programa é nota mil.
0: Obrigado. Obrigado.
2: Um bom dia pro senhor aí, viu, seu Alfredo? Pro senhor e sua família toda, viu? Eu queria que o senhor... Que música eu peço isso? Que música que eu peço?
3: Não sei se é de Tonico Tinoco, não.
2: Tonico Tinoco, você pode tocar essa música para mim, Alfredo?
0: Pode
2: Tonico
0: sim.
2: Tinoco.
0: Pode sim.
2: E oferecer para esse JD aí de Veneza, é Veneza ou é Venturosa de Veneza, né? Para esse JD aí, muito obrigado, amigo. E para todos aqueles. Para todos que me oferecem essa música, para o pessoal do Bacoré, Serra das Varas, Bacoré, para toda a turma aí do Bacoré e da Serra das Varas, viu? E para o Fundão de Buíque, Fundão de Arco Verde, Treveção, Poço do Boi, Zezé, para Lurian, para todos que estiver ouvindo, Niventurosa, para todos que estiver, Lenira, Senira, para todos, para todas as pessoas que estiver ouvindo, viu? Na Cidade
0: Isso.
2: da Pedra, para minhas primas lá no Poço das Ovelhas, e para o meu amor Cício Azevedo, e para o senhor, e para todos que estiver ouvindo esse programa, para o menino da Fazenda Cardeirão, que é meu neto. já rói quem não tem uma vovó maroca, né, Alfredo?
0: Exatamente.
2: Para os quininhos que não, para os Claudinho de Quino, para o que não, para o Zequino, para todos os quininhos que não, viu?
0: Isso.
2: Para o professor Nildo, para João Pifeira e família, e para todos que estiver ouvindo, Poço do Boi, para minha mãe, para meus irmãos. E muito obrigado, viu? Toco é música aí para todos e para Tom Carvalho, para todos que estiver ouvindo, viu? Para todos e para... Ixi, meu Deus, esqueci o nome. Paulo Ferraz, é Buda.
0: Isso.
2: E para Cachaça Natitelli e Dona Gel.
0: Francisco Belo.
2: E pro homem do bigodão, da vaquejada lá, o pai de Borreguinha. Para todos que estiver ouvindo, bom dia, bom dia.
0: É, Jorge João Vitorino. Também quero mandar aqui o meu bom dia aí para dona Ana Maria é aí no sítio Cajueiro, né? Também ligadinha aqui no nosso Sabadão Sertanejo. Quero mandar também o meu bom dia para Joelma, aí no Travessão, e para Josenilda, seu esposo Juscelino e Pedro Luca, aí no Cajueiro, né? Super ligado aqui no nosso Sabadão Sertanejo. E também um bom dia para a dona Nenê, de Cisquirino, Neto Saldão Cício, aí na Celina Siqueira, Lita, super ligado aqui no programa. Minha amiga Josélia, bom dia. Nessa turma boa, né? Cazuza, Zé de Barra Nova, essa turma aí super ligada aqui no programa. Olha, vamos de música. Pedido de Genival Dourado, aí da Antônio de Siqueira. Por que recordação com o milionário e José Rico? Vamos ouvir.
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0: Bom dia, Alfredo.
1: Bom dia.
0: Aqui é Josélio do Prateado. Gostaria de pedir uma música com o milionário José Rico. Sente aqui comigo no sofá para com ela oferecer a você, a meu esposo, a meus filhos, a meus netos, a minhas netas. Oferecer a Lourdes do Cumbe, oferecer a Jaime Caminha, oferecer a Comadre Valdireira, oferecer a Dona Lene Alau na Rua Nova, oferecer a Baixinha e seu esposo, oferecer a Nega, oferecer a todos. A Jau, a Adresito Montes Claro, a todos os ouvintes dessa rádio maravilhosa. Até a noite, Alfredo. Toca a minha, viu?
1: É isso aí, meu amigo Josélio aí do Prateado, né? Super ligado aqui no nosso Sabadão Sertanejo. Eu quero até mandar aqui o meu bom dia aí pra Jacira na Rua Nova, né? Jacira Valdirez, essa figura aí, super ligado no programa. Meu amigo Carlinho da Saúde, também ligadinho. Essa turma boa aí, super ligado aqui no nosso Sabadão Sertanejo.
2: Bom dia, meu amigo Alfredo.
1: Bom dia,
2: Aqui é
1: Carlinho.
2: Carlinho da Saúde. Quero pedir uma música com Chico Rei Paraná, minha serenata. A
1: Isso.
2: oferecer a todos os ouvintes da Rádio Pedra FM. Tenha um bom dia, meu amigo Alfredo.
1: Pra você também, tudo de bom. Valeu.
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É isso aí, são 7h05. Bom dia, o Sabadão Sertanejo tocando só a melhor para você. Aí nós tivemos aí com Gilberto e Gilmar, né? Esse é um pedido de Zé de Barra Nova aí do Sítio Veneza. Super ligado aí no nosso Sabadão Sertanejo. Nós não vivemos sem mulher, com Gilberto e Gilmar. Pedido de Zé de Barra Nova. Depois Carlinho da Saúde, da Laje da Raposa, Serenata com Chico Reis e Paraná. Tivemos também Josélia do Patriado, Descida com Milionário Zé Rico. Depois Julinho da Água Mineral, Viajante Solitário com César e Paulinho. Tivemos também Maroca do Poço do Boi, Moreninha Linda com Tunico e Tinoco. Tivemos Cazuza da Rua Nova, Quarto Triste com Milionário e José Rico. Depois Genival Dourado aí da Rua Antônio de Siqueira, Porque Recordação, também com Milionário e José Rico. Minha gente, agora nós vamos, né, os apoios culturais, depois a gente volta com mais música para vocês aqui no nosso Sabadão Sertanejo.

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Também para Peitica, Leninha, aquele bom dia. 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

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Ligou, chegou sem demora.

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Quero mandar aqui o meu bom dia aí para o tenor Gilberto aí na Serra do Jurado. É sempre super ligado aqui no nosso programa.

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É isso aí, são 7:21. Bom dia, e vamos dar sequência à segunda parte musical. Vamos ver aqui quem vai ser o primeiro aqui. Vai ser, vamos ver.

0: Bom dia, Alfredo,
1: Bom
0: aqui é o
1: dia.
0: Nando, Sinto Profissão. Gostaria de ouvir a música Os Quatro Cantos da Casa para oferecer para minha família, Madrinha Neuza, Bill, Marocana e família, para você, para Romeu lá na Serra das Varas e para todos os ouvintes, um bom dia.
1: Para você também, tudo de bom, tá certo? Vamos com mais outra participação aqui no programa Sabadão Sertanejo. Vamos ver aqui.
2: Bom dia, Alfredo. Bom dia,
1: Alfredo. Bom dia,
2: bom dia. Aqui, Adelmo aqui de...
1: Bom dia, Adelmo.
2: Serra Talhada, Caba
1: Véio.
2: Tem um bom dia pra você, meu amigo Véio.
1: Pra você
2: eu
1: também.
2: Você bota uma música aí pra mim, de Chitorrinho Chororó. Qualquer um aí de Chitorrinho Chororó, Caba Véio.
1: Tá certo.
2: Pra menina aí. Aí de... Da Pedra. Assista as revistas aí de... Posto Boi,
1: uhum.
2: Aos meninos aí da Ribeira aí, São Domingo, Cardo, passar aí em São Pedro do Cordeiro, a todo mundo que estiver escutando essa rádio, Acaba Velho.
1: É isso aí, valeu meu amigão, tudo de bom pra você aí na Serra Talhada aí, super ligado aqui no programa. E vamos com mais uma participação aqui dele, o Cachaça nos Peitos, Francisco Belo.
3: Fala, Alfredo Ramos, bom dia.
1: Bom dia.
3: Bela, aqui da Chácara Sul de Velho. Amigão, toque aí pra mim com o Chico Rei Paraná. Não são palavras lindas, né?
1: Uhum.
3: Oferecer pra todos os ouvintes do Sabadão Sertanejo. Não vou citar nome, porque se for citar nome, a gente esquece alguém, né? E esse alguém, às vezes,
1: é verdade.
3: Entristecido, né? Bem enciumado, né? Por não ser citado no áudio. Então, toque aí. Não são palavras lindas com Chico Rei Paraná. É oferecer para todos os ouvintes, né?
1: Isso.
3: Sabadão Sertanejo. Bom dia, Fefe.
1: Bom dia.
3: Minha música aí.
1: Bom dia, Chicão. Tudo
3: Fui
1: de bom para você.
3: À noite estamos no Clube do Brega, danando cachaça na titela.
1: Se Deus
3: é
1: quiser, nóis. Senhora. É nóis. Vamos com o Amori Fernandes. Bom dia, Amori.
4: Bom dia, Fred, meu amigo. Estamos aí, meu velho pai, com carne e luz pra mim, pra oferecer a todos os ouvintes. Um abraço, meu amigão do peito. Até mais tarde, Alfredo.
1: Pra você também, tudo de bom, tá certo? Tudo de bom pra você, tá certo? É isso aí! E vamos de música.

0: Bom dia, Fredo.
1: Bom dia, Jaiminho, bom dia.
0: Toca aí. Saudade da minha terra. Com o Milionário Zé Rico, oferecer a todos os meus amigos que escutam o programa bem cedo.
1: Isso.
0: Pra tu também aí, pra Zezito de Montes Claros, Chico Belo, Chico Silva, Comadre Valdeirês na Rua Nova. A todos que escutam, a Lai na Fazenda Caldeirão, Facada, aqui no Prateado da Elguinha, a Valira, a todos os ouvintes dessa hora que vai o programa. E se puder, toca aquele hino do Brasil aí, o Brasil voltou com a taça. É o meu amigo Jackson do Pandeiro. Pra gente escutar. Tchau, um abraço.
1: É isso aí, valeu, Jaiminho. Aí no bairro do Prateado.
2: Ô, Fred, é eu de novo.
1: Vamos lá, Zezito.
2: Gostaria de ouvir o relógio da Matriz.
1: Uhum.
2: Pra oferecer a Chicão, da Gia, a Zé Reinaldo, a Zuza da Rua Nova, que eu esqueci, moço.
1: Uhum.
2: Eu tô com a memória, sei lá, tem que trocar essa memória. E a que eu esqueci, você toca aí, meu querido.
1: É isso aí, valeu, Zezito Montes Claros, Minas Gerais. Daqui a pouquinho eu toco, depois da de Jaiminho.
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0: Bom dia, Alfredo.
1: Bom dia.
0: Aqui é João de Bolinha. Alfredo, gostaria de ouvir Espinheira com Duduque Galvão e oferecer aí a todos os seus ouvidos queridos que estão aí ouvindo o Sabadão Sertanejo.
1: Isso.
0: Em exclusivo, Alfredo, para todos os meus amigos lá do bairro Nobre, lá do bairro do Prateado. Toca aí, Alfredo Ramos, Espinheira, Duduca e Dalvan.
1: É isso aí, valeu, Charles de Bolinha. Quero mandar aqui o meu bom dia também para pessoal do Cocupe aí, Elion, né? Eliane, Elianeide, Felipe, é isso? Gabriel, essa turma boa aí, super ligada aqui no Sabadão Sertanejo.
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0: Hey, ça y est. Aí nós tivemos aí, já sofri, já chorei, com o milionário José Rico, pedido de Doca de Ventrosa. Depois Joelma do Travessão, Os Quatro Cantos da Casa com Teodoro Sampaio. E aí nós tivemos aí Adelmos da Serra Talhada, Fogão de Lenha com Chitãozinho e Chororó. Depois Francisco Belo aí do Sítio Gia, não São Palavras Lindas com Chico Reis e Paraná. E aí Almori da Rua Nova, Meu Velho Pai com Carme Silva. Tivemos também Jame da Bicicleta, do Plateado, Saudade da Minha Terra, com Chitãozinho e Chororó. E depois Zezito Montes Claros, Minas Gerais, Relógio da Matriz, com Trio Parada Dura. Tivemos Jal de Bolinha, da Rua Nova, Espinheiro, com Duduca e Dalvan. E encerrando aí o programa com Zé de Barra Nova, da Veneza, Aladim, Ligue para Dizer que Te Amo. É isso aí, chegamos ao final do programa. Estarei de volta a partir das 5 horas com o programa Clube do Brega. Vem aí a resenha do professor com o apresentador professor César, depois o comando geral com ele, Veridiano, na sequência Nildo Marques, Meus Milagres vai chegar, 2 horas Macho Véi, Clube do Vaqueiro, e 5 Clube do Brega com Alfredo Ramos. Tchau gente, fique com Deus que eu vou com ele, e obrigado por ter ligado, e que Deus abençoe todos com muita paz, saúde e felicidade. Tchau gente, tô indo, tchau tchau.
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2: Olá, pessoas. Sejam muito bem-vindos a mais uma edição do podcast Resenha do Professor, aqui na Rádio Pedra FM. Hoje, o nosso encontro é de reflexão profunda sobre o nosso papel na democracia. Estamos cada vez mais próximos de decisões importantes para a nossa cidade, para o nosso estado e o nosso país. E para votar com consciência, precisamos de clareza. Para a nossa conversa hoje, eu trouxe dois pilares fundamentais para quem quer exercer uma cidadania real. Primeiro, vamos debater o peso do passado. Por que nossa memória política não pode falhar? A política, gente, não começa no dia da eleição. Não, ela é uma caminhada, ela é um processo contínuo. Muitas vezes, a velocidade da informação e as estratégias de marketing tentam apagar o que aconteceu ontem, o que aconteceu no passado. Essas mesmas estratégias de marketing, de propaganda, ficam vendendo promessas velhas como se fossem novidades. Sendo assim, vou analisar por que ter memória e não deixar o tempo apagar os fatos é a nossa maior ferramenta de defesa contra a repetição de erros e decepções administrativas. Este é o nosso primeiro tema. Repito, o peso do passado, por que nossa memória política não pode falhar? O segundo tema, continuarei falando sobre política, não a política partidária, não a política com os nomes e opções de candidatos, não, a política como sendo algo que nos permite, enquanto vivemos em uma democracia, fazer as nossas escolhas. Por isso, o segundo tema é candidaturas alternativas. O dilema entre o novo e o tradicional. Abro um espaço aqui para lembrar que o Brasil, desde as eleições de 2018, é um país politicamente polarizado entre dois segmentos. De um lado, o chamado bolsonarismo, e de outro lado, o lulismo. Estes são os dois polos da política nacional desde 2018. Por isso, acho interessante falar sobre esse tema, candidaturas alternativas, o dilema entre o novo e o tradicional. É natural, gente, que diante das falhas da política tradicional, a gente anseie, a gente deseja nomes novos, vozes que venham de fora dessa bolha na qual estamos vivendo. Mas como avaliar essas candidaturas? Esta é a dificuldade. Existe realmente uma diferença entre o novo e o tradicional? Ou o que importa é o compromisso real com a comunidade? É algo a se pensar. É algo a se pensar. O que é mais importante? Fazer escolhas entre o novo e o tradicional, ou fazer escolhas com quem realmente tem compromisso com a comunidade, independente se é novo ou tradicional? É um caso a se pensar. Então, vou procurar, juntamente com vocês, refletir sobre as dificuldades de renovação política e como identificar candidatos que, de fato, carregam propostas sólidas, independentemente de estarem ou não nos grandes grupos partidários. É assim. Por vezes, diante de tantos desmandos, de tantos escândalos, a gente começa a desacreditar na política.

pouca gente, é verdade, mas ainda existe. Portanto, gente, o programa de hoje traz dois temas que se completam. Um nos ajuda a não esquecer de onde viemos. E o outro nos ajuda a entender que, a entender quem pode nos conduzir com mais seriedade. Na primeira parte, eu vou falar sobre a questão da memória política. E dentro desse aspecto de memória política, eu pergunto a você, meu ouvinte, que está me escutando neste momento, seja através das ondas da rádio, seja pela internet, em Pedra, em Arco Verde, em Buíque, em Tupanatinga, em Itaíba, em Águas Belas, em Iati, em Venturosa, em Alagoinha, ou no mundo inteiro através da internet. Você lembra em quem votou há 4 anos para deputado estadual? E para deputado federal, votou em quem? E para senador? Vocês lembram? Para governador, para presidente, é fácil lembrar. Mas para os cargos do poder legislativo, aquelas pessoas que fazem as leis, você lembra em quem votou? Fiquem aí pensando. Isto é memória política. Portanto, ajeite-se aí, prepare sua reflexão e venha comigo. O programa Resenha do Professor está começando. E lembrando que hoje César Galindo Vaz está em dose dupla na Rádio Pedra FM. Agora pela manhã e à noite no programa Música e Memória. Hoje, o programa Música e Memória está bom demais. Ele vai trazer duas bandas como convidadas: The Fevers e Renato e seus Blue Caps. É logo mais à noite. Vou estar por aqui de novo. Não percam. 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Pois, aguarde aí só 30 segundos que eu volto com o primeiro tema do programa de hoje.

Pois bem, o peso do passado. Por que nossa memória política não pode falhar, ou pelo menos não deveria falhar? É um assunto que pesa, mas é um peso que a gente precisa carregar. Mas o que é memória política?

não é só lembrar data de eleição. Memória política é lembrar das escolhas que um país fez. Eu deixei uma pergunta no bloco anterior sobre as escolhas na última eleição de 2022. Memória política também é lembrar das dores, das vitórias, dos erros e dos acertos. É lembrar quem lutou, quem sofreu, quem calou e quem gritou. É a diferença entre um povo e uma multidão. Mas que diferença é essa, César? Ora, a multidão vive o hoje. É aquele momento onde a gente sai em longas caminhadas, pulando, gritando o nome do nosso candidato, cantando a música da campanha. Aquilo é multidão, que tanta gente gosta, né? Inclusive eu. Isso é multidão. E o povo? Ah, o povo carrega o ontem para decidir o amanhã. Quando eu digo o povo carrega o ontem, estou me referindo à memória. Quando uma sociedade, ou se uma sociedade, perde a memória política, ela vira refém. Refém de quem conta a história de novo, do jeito que quer. Por exemplo, gente, se uma geração não sabe como a democracia foi conquistada, ela acha que democracia cai do céu. E quem acha isso não tem, ou não quer, ou não luta para manter. E o peso? Por que é que dói lembrar, gente? Porque o passado político, ele nunca é só um passado bonito. Não é? Aqui no Brasil, por exemplo, nosso passado político é um passado de grandes conquistas, é verdade, mas também tem um passado feio. Teve golpe, governo militar, em 1964, deu um golpe, tomou o poder de um governo eleito pelo povo. Passaram-se décadas o país sendo governado por militares, onde nós não tínhamos o direito de escolher o nosso presidente da República, por exemplo. Então é um passado feio. Recentemente teve tentativa de golpe, destruição do patrimônio público. Isso é o passado feio, mas ele existiu e precisamos lembrar. Então o passado, como eu disse, ele nunca é totalmente bonito. Tem censura, tem gente que desapareceu, tem corrupção, tem promessa quebrada, tem também constituição, voto, direito, avanço. Veja quantas coisas, boas e ruins, é desse peso que eu estou falando. Carregar esse peso é desconfortável. É sim, claro que é desconfortável. Por quê? Porque é mais fácil dizer: deixa o passado para lá, vamos olhar para frente. Não é? Isso é fácil de dizer. Mas olha, quem não carrega o peso do passado, carrega o peso de repeti-lo. De repetir o passado feio, de repetir os erros. A Alemanha, por exemplo, não esqueceu o nazismo, que foi aquele movimento onde milhões de pessoas foram mortas porque eram judeus. Pelo contrário, lá na Alemanha, ensina-se nas escolas
todo ano. Por quê, gente? Mas sabe por quê? Porque o peso da memória é o antídoto, é a vacina contra o veneno do esquecimento. No Brasil, a gente tem pesos parecidos. Ditadura, impeachment, mensalão, lava-jato, pandemia, crises. E se a gente varre isso para debaixo do tapete, a próxima geração pisa no mesmo lugar e pode cometer os mesmos erros. E por que nossa memória, então, não pode falhar? Eu vou rapidamente aqui procurar mostrar três motivos do porquê a nossa memória política ela não pode falhar. Primeiro, para não sermos manipulados. Nós não podemos virar bonecos nas mãos dos políticos. Quem apaga a memória reescreve a história. E se eu te faço esquecer que um político quebrou o país 20 anos atrás, amanhã eu te vendo ele como salvador. Memória política é vacina contra fake news histórica. Eu preciso lembrar do político quando eu mais precisei dele. Quem não lembra na pandemia o que ocorreu no Brasil? Demora em comprar vacinas, pessoas morrendo, faltando tudo, enquanto alguns políticos faziam de conta que existiam medicamentos que podiam ser tomados no lugar da vacina, ficavam imitando doentes. Quem não lembra? É dessa memória que eu estou falando. Um outro motivo do porquê a memória não pode falhar, a memória política, para responsabilizar o poder. Sabe por quê? Porque político é funcionário público temporário, ele tem mandato. Se nós esquecermos de trocá-lo, ele vira rei, ele vira o dono, e aí ele começa a mandar do jeito que ele quiser. Quando o povo lembra quem votou, quem prometeu e quem não cumpriu, o voto vira cobrança. E sem memória, o voto vira um simples sorteio. E o terceiro motivo do porquê a memória não pode falhar: para honrar quem veio antes. Teve gente que foi presa, exilada, censurada, morta. Para você, hoje, para você, para mim, para nós hoje votarmos e falarmos aqui no podcast, temos a liberdade. Esquecer isso, gente, é cuspir no sacrifício alheio. É isso mesmo. Memória, gente, é gratidão com data e nome. E aí alguém poderia perguntar: bem, César, e como não deixar a memória política falhar? O que eu faço? Bem, primeiro, estude, leia livros, assista documentários, se informe.
Não viva só naqueles cortezinhos da internet de 30 segundos. Eles não vão lhe ajudar em nada. Segundo, converse com quem viveu a política passada, seu pai, seus avós, seu vizinho. Tem coisas que não estão nos livros, mas está na cabeça das pessoas. História oral, falada, é memória viva. E terceiro lugar, registre, anote, grave, salve o vídeo lá no seu computador, no seu celular. O que não é registrado, gente, é apagado. E finalmente, desconfie do passado apagado. Todo discurso que começa com "vamos esquecer", para, gente. Quer que você esqueça para ele ou ela governar sem cobrança. Memória política não é rancor, é um arquivo, é biblioteca, é a bússola que nos dá o norte, que nos dá a direção. E aí, gente? Terminando esta parte do programa, eu pergunto: qual é o peso que você está carregando? Por que um país sem memória é um país sem futuro? Ele repete, tropeça e cai no mesmo buraco. O passado pesa, como pesa. Mas o esquecimento, gente, ele pesa muito mais. O esquecimento nos cega na hora de votarmos. É sobre isso, como se diz por aí, é sobre isso que eu estou falando. Então, podcast Resenha do Professor termina este bloco e daqui a meio minuto estarei voltando para dar continuidade aos temas de hoje, aos temas de hoje. Não saiam daí, nem desligo o rádio. Até já.

Retornando com o podcast Resenha do Professor, nesta manhã de sábado, tratando das candidaturas alternativas, o dilema entre escolher o novo ou o tradicional. 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Lembrando que à noite também estarei por aqui com o programa Música e Memória. Mas, retornando ao tema, no bloco anterior, eu falei que precisamos manter a nossa memória política ativa, de maneira que possamos evitar os erros nas escolhas, os erros do passado, em se tratando de voto, de escolher democraticamente os nossos representantes, seja no legislativo, vereadores, deputados, senadores, seja no executivo, prefeitos, governadores e presidentes da República. Mas, e quando a nossa memória cobra mudança? Porque toda eleição aparece a mesma frase. Não sei se vocês já escutaram. Precisamos renovar. Só que renovar na política é o verbo mais difícil do dicionário. É o verbo mais difícil do dicionário. Mas o que são candidaturas alternativas? Quando eu falo assim, alternativa, quando eu digo alternativa, eu não só falo de um partido novo. Eu falo de três tipos. O independente é aquele candidato sem partido forte, sem máquina, o nome que cresce na rede, no bairro, na universidade. Hoje no Brasil, nós temos vários pré-candidatos a presidente. Nós não temos só o filho do ex-presidente Bolsonaro, nós temos Lula, nós temos o ex-governador de Minas, Romeu Zema, o ex-governador de Goiás, Ronaldo Caiado, nós temos o escritor Augusto Cury, nós temos o Renan Santos, do MBL. Então são vários os candidatos, mas parece que só temos dois, porque a discussão é entre os dois polos políticos do Brasil, Lula e o candidato da direita, não é? É ver que não tem mais candidatos. Pois bem, um outro tipo de candidatura alternativa, além do independente, desses candidatos que eu falei, o que se apresenta mais independente em relação a tudo é o candidato Renan Santos. Muito embora eu discorde de quase tudo que ele fale, mas ele aparece, ele se propõe pelo menos a ser diferente dos demais. Teoricamente seria o candidato independente, mas aí é um outro momento de discussão. Bem, temos também um candidato alternativo do movimento social. Ele vem do sindicato, da igreja, do MST,
do movimento negro, de mulheres. Ele faz parte da política de base. E finalmente tem um candidato chamado de fora da caixinha. Artista, médico, professor, empresário que entra dizendo: não sou político. Já escutaram? A promessa é sempre a mesma: quebrar a lógica do toma lá da cá. O eleitor está cansado dos partidos tradicionais, dos mais de 30 partidos que existem, dos fundos eleitorais, das alianças de 20 anos. O eleitor está cansando sobre isso. Aí surge o quê? O novo como resposta. Mas aí vem o dilema, a dificuldade da renovação, a parede. Por que é tão difícil renovar a política no Brasil? Eu arrisco dizer que a gente tem três paredes. A primeira parede é a estrutura partidária. Partido tradicional tem três coisas que o independente não tem: dinheiro do fundo eleitoral, tempo de TV e rádio, e prefeitos e vereadores na ponta para pedir voto. Eleição no Brasil não se ganha sozinho, se ganha com estrutura cada vez mais cara, cada vez mais milionária. E aí o candidato novo chega de tênis, o tradicional chega de caminhão. A segunda parede, a regra do jogo: coligação, cláusula de barreira, fidelidade partidária. O sistema político, o nosso sistema político, foi feito ao longo de 40 anos pelos próprios partidos tradicionais, de maneira que é difícil mudar. É como jogar futebol contra o dono do estádio, não é? Ou o dono da bola. Não é? E finalmente a terceira parede, a desconfiança do eleitor. O povo quer o novo até o novo ganhar. Aí o eleitor fala assim: mas ele não tem experiência, não vai conseguir aprovar nada. Ora, a gente termina votando no novo com medo. E aí volta para quem? Para o tradicional, por segurança. Resultado: o novo de 2018 vira o tradicional de 2026. E qual o papel dos independentes e movimentos sociais? Então eles não servem para nada? Servem, e muito. Mas qual o papel desses independentes? Primeiro, papel é a função espelho. E por quê? Eles expõem o que os partidos tradicionais escondem. Quando o independente entra e vota diferente, ele mostra: dá para votar diferente. E aí eles racham o discurso único, o discurso tradicional. Um outro papel é a função de pressão. Movimentos sociais não elegem 100 deputados, mas coloca pelo menos a pauta na rua. Sem eles, pautas como meio ambiente, mulher, raça, saúde mental não chega ao Congresso. O partido tradicional, gente, ele só pauta aquele que dá voto. Já os movimentos sociais pauta o que é urgente. E finalmente, o último papel dos independentes é a função renovação real. De 10 em 10 anos, um ou outro independente consegue furar a bolha e se consolidar. E quando consegue isso, gente, muda o debate. Porque chega, sem dúvida, com o velho.
melhor dizendo, que ele chega sem dívidas com o velho, chega independente, como eu já estou dizendo. O problema é romantizar. Ser independente não é garantia de ser bom, não, viu, gente? Não. Tem independente também oportunista. É novo no discurso, mas velho na prática. E aí surge o dilema: qual o melhor? O novo ou o tradicional? E aí, esse é o dilema para 2026. Daqui a 3 meses temos eleições para presidente da República, para governador, para senadores e deputados. Qual o dilema? Se votar só no tradicional, você garante a governabilidade, mas perpetua vícios. Toma lá da cá, compra de voto, fisiologismo. Se você votar só no novo, você corre o risco da inexperiência, do isolamento, de não aprovar nada e se frustrar. A saída não é ou, é e. E um parlamento só de pessoas tradicionais, ele vira cartório. Um parlamento só de alternativo vira muito barulho. Democracia saudável tem os dois, que devem conviver, o novo e o tradicional. O tradicional, que sabe costurar, e o alternativo, que sabe cobrar. O voto consciente pergunta: esse novo tem projeto ou só tem marketing? Esse tradicional tem história ou só tem sobrenome? Não é? Ou só tem sobrenome? Por exemplo, agora no Brasil, nós estamos vendo uma discussão dentro de um grupo familiar. Uma madrasta que quer ser candidata, brigando com um enteado que também quer ser candidato. Uma briga familiar para disputar quem vai governar o país. Veja que situação. Não se fala de projetos sobre educação, sobre saúde, sobre habitação. Não. A briga na família que quer comandar o Brasil é quem vai ser o candidato. É um projeto único de poder de uma família. Uma família que há mais de 40 anos, todos os membros da família sobrevivem exclusivamente do Estado. O Estado sustenta esta família há mais de 40 anos. Pai, mãe, esposa, todos os filhos sobrevivem única e exclusivamente recebendo dinheiro do Estado. E esta mesma família hoje briga dentro de casa entre a madrasta e o enteado para saber quem vai governar o Brasil. Isso pode dar certo, gente? Me digam se isso pode dar certo. Um país com tantos problemas como o nosso. E esta família, ela não apresenta propostas de mudança. Ela briga dentro de casa, única e exclusivamente pelo poder. É isso que estamos vivendo. Cabe a cada um refletir sobre o seu papel enquanto eleitor e enquanto eleitora. E assim, vou concluindo o programa de hoje. Renovação política não é trocar todo mundo, não. É como se
estivéssemos arejando a casa. Abri a janela por vento novo entrar, sem derrubar as paredes. Candidatura alternativa é necessária, mas ela só transforma quando amadurece. E assim termino mais um podcast Resenha do Professor aqui na Rádio Pedra FM. Até a próxima oportunidade. Continue conosco, que logo mais às 10 horas, Veridiano vai entrevistar o prefeito da cidade, Júnior Vaz. Até a próxima oportunidade. 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Até mais.

0: A resenha do professor de hoje fica por aqui. César Galindo Vaz agradece a audiência. Voltamos no próximo sábado na Rádio Pedra FM.
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2: Como não se apaixonar, Wilson Meirelles por aqui, mais uma edição do nosso programa Sertão Saudade. E aí, como é que vocês estão, hein? Conta pra mim, sempre através do nosso zap zap. Eu acho que o zap zap vocês já sabem, né? 98 é o DDD 981-368943 por aqui. Wilson Meirelles em mais uma edição do nosso programa Sertão Saudade. Eu já estava com saudade, vocês também? Então vamos que vamos começar o nosso programa.

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0: milionário José Rico, Estrada da Vida, não sai daí. Wilson Meirelles e o programa Sertão Saudade já já volta.
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7: Muito bem, já estamos de volta ao programa Sertão Saudade aqui na sua rádio, aqui na sua sintonia maravilhosa. Obrigado pelo carinho da sua audiência. Quero mandar um abração pra ele. Cadê aqui a produção, o nome dele, rapaz? De São João Evangelista, né? Virginópolis, moro no Córrego, Rancho Novo, município de São João Evangelista. Cadê aqui? Não apareceu, foi o nome, rapaz. Zaquel Costa aí, ó, ô Zaquel, um abraço pra você, obrigado pelo carinho da sua audiência maravilhosa, tá junto com a gente aqui, né, meu amigo? Vamos que vamos, seguindo a melhor programação, sem sombra de dúvida. Quero mandar um abração pra ela, Sueli, ou é Sueli, né, de Viçosa, Alagoas. Ela que mora lá no morro. Sim, obrigado por mandar meu alô. Gostaria de ouvir Leandro e Leonardo, Chuva no Telhado. Chuva no Telhado. Eita, sucesso bom demais. Oferecer para todos que

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0: feliz.
1: Olha aí, ó, Mato Grosso e Matias, de igual para igual aqui no nosso programa Sertão Saudade. A gente sempre voltando ao passado, trazendo no presente os melhores sertanejos para nós curtir.
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8: Já estamos de volta. Esse é o programa Sertão Saudade. Olha, gente, deixa eu mandar um abração pra ela. Minha amiga Margarida de Viçosa, Alagoas, ouvindo a melhor programação. Minha amiga, um abraço pra você. Obrigado pelo carinho de hoje, de sempre. Não só hoje, mas de sempre, tá? Mas também não só você, né, minha amiga Margarida? Mas assim, todos os ouvintes que estão aí do outro lado, participando, interagindo com a gente, mandando um abração pro Geraldo Andino de São João Evangelista. Ô, meu amigo, um abração pra você, obrigado pelo carinho, meu amigo Grandão Santos. Alô, meu amigo Grandão Santos, um abraço pra você, né? Obrigado pelo carinho da sua audiência maravilhosa. Ele mandou áudio aí, produção, foi? Pelo que eu tô vendo, ele mandou um áudio aí. Ô, produção, vamos colocar o áudio do meu amigo Grandão Santos.
9: Eu gostaria de ver a música de Daniel, Sertanejo de Coração.
8: Beleza,
9: meu
8: amigo.
9: Para meu padre, Armando Sérgio Danta, Robson Amaral da Rádio PC da 77.
8: Certo.
9: Quero oferecer para o irmão Edmir José, seu Nilson, Rei das Coroas.
8: Tá bom.
9: Manuza Araújo, minha amiga Ana Luciana, lá em Minas Gerais.
8: Olha aí.
9: Seu Leite também, em Salvador, na Bahia, Marlene Salvador, na Bahia.
8: Ok.
9: Quero oferecer para Genaro Neves, da Bucarão FM, aqui Sérgio Danta.
8: Sim, Bahia, sim.
9: E meu amigo J.B. Donas, Alagoas.
8: Aí,
9: na Paraíba. Eu tô ouvindo, transmitido pela Rádio Bucarão FM, Sérgio Danta, programa.
8: Pronto.
9: Ligadinho.
8: Olha aí.
9: Deus, você e toda a família ouvindo.
8: Obrigado, meu amigo Grandão Santos. Um abraço pra você e toda a sua família também, lá em Cícero Dantas, na Bahia. Grande Grandão Santos. Esse aí é um ser humano incrível, viu? Gente fina demais, é como eu costumo dizer, né? Meu amigo Grandão, se você pede, a gente toca.

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0: O melhor do sucesso, o melhor do sertanejo raiz. Você está ouvindo o programa Sertão Saudade. Já já eu estou de volta na melhor programação, hein?
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Mas bom dia, ouvintes, amigos e amigas, ouvintes da Rádio Pedra FM. Estamos iniciando mais uma edição do programa Comando Geral, que vai ao ar todos os sábados, neste mesmo horário, pela Pedra FM, na frequência 98,7.

0: Nosso agradecimento especial à colaboração de Gerlânia Ferreira, Anselmo Macedo, dos professores César Galindo e Sebastião Tenório Rocha e principalmente aos milhares de ouvintes espalhados pelo município da Pedra e pelos diversos recantos do Brasil. Vocês são a razão maior da existência da Pedra FM e a força que nos motiva a continuar levando informação com responsabilidade ética, compromisso com a verdade. Na edição de hoje, temos a honra de receber em nossos estúdios o prefeito do município da Pedra, Júnior Vaz. Durante esta entrevista, abordaremos temas importantes para o desenvolvimento do nosso município e para a construção de um futuro cada vez mais promissor para o nosso povo. Esclarecemos que todas as perguntas aqui apresentadas são fundamentadas em fatos e demandas reais da sociedade, tendo como objetivo informar, esclarecer e promover o diálogo democrático, jamais desmerecer ou questionar a capacidade dos nossos convidados. Na Pedra FM, prezamos pelo respeito, pela cordialidade e pela responsabilidade na condução de nossas entrevistas, valores que norteiam o trabalho de todos que fazem esta emissora. Prefeito Júnior Vaz, seja muito bem-vindo aos nossos microfones da Pedra FM e uma satisfação recebê-lo novamente em nossa programação. Bom dia.
1: Bom dia, Verdiano. Bom dia, ouvintes da Rádio Pedra FM. Bom dia às pessoas que estão ligadas nas redes sociais. Bom dia aos companheiros que estão aqui. Vereador Messinho, presidente da Câmara, vice-prefeito Tinã, vereador Gó, Joinha, vereador e hoje secretário de obras, ao amigo Éder, pessoal da mídia que está aqui, Elias Soares, assessor do senador Humberto Costa, e dizer, Verdiano, que é mais um prazer estar aqui na Rádio Pedra FM, para a gente conversar, debater e também dar informações à população sobre o andamento do governo, sobre as obras que estamos realizando, as que serão realizadas. Então é um programa que informa muito a população da Pedra e que nós estamos sempre à disposição da rádio para fazermos esse tipo de programa que enaltece cada vez mais a democracia em nosso município.
0: Nós também estamos recebendo o vice-prefeito do município, Tinã. Bom dia, Tinã, seja bem-vindo.
2: Bom dia, Veridiano, bom dia a todos que fazem a rádio da Pedra FM, a todos os ouvintes, todo o pessoal da mídia que está aqui presente, né? Bom dia ao nosso prefeito Júnior Vaz, nosso amigo Elias, né, assessor do senador Humberto, os vereadores, na pessoa do meu irmão Joinha, que está aqui presente, eu saúdo todos. É uma alegria muito grande estar aqui junto com o nosso prefeito participando dessa entrevista, Veridiano, onde a gente sabe de tudo que acontece na Pedra e que vai ser muito bem recebido pela população.
0: Mas também está presente aqui o nosso amigo, o presidente da Câmara Municipal dos Vereadores, Messinho. Bom dia, Messinho, seja bem-vindo à Pedra FM.
3: Bom dia, Veridiano. Bom dia, ouvintes da Rádio Pedra FM. Quem nos ouve também pelas redes sociais. Bom dia, prefeito Júnior Vaz, vice-prefeito Tinã, vereadores aqui, vereador licenciado Joinha, vereador Gó, o assessor do senador Humberto Costa, Elias Soares. Hoje aqui, nessa manhã, com essa entrevista que daqui a pouco o Júnior Vaz, prefeito, irá conceder, né, participando aqui desse momento que deixa a sociedade ansiosa para saber informações sobre a administração do município, sobre como está sendo conduzidos os recursos do nosso município. Então, é um espaço, Veridiano, que é aberto aqui através da rádio, onde a democracia é quem ganha e a gente, os pedrenses, terão informações daqui a pouco, passado pelo prefeito Júnior Vaz, de como anda as questões aqui do município.
0: Muito obrigado, Messinho, nosso colaborador aqui da Rádio Pedra FM também, Gó do Alegre. Bom dia, seja bem-vindo à Pedra FM, vereador Gó do Alegre.
4: Bom dia, Veridiano. Bom dia a todos os ouvintes da Rádio Pedra FM.

0: Saudar aqui o nosso prefeito Júnior Vaz, nosso vice-prefeito Inã, vereador Messinho, presidente da Câmara. Saudar aqui os demais populares aqui presentes e dizer, Veridiano, da satisfação que eu tenho, né, de estar nesse momento aqui na rádio fazendo parte, acompanhando o nosso prefeito, né, para que vai dar seus esclarecimentos aqui ao município de várias ações do município e demais coisas que ele tem para apresentar. Mas, para mim, não sei se você abre outro espaço para a gente falar alguma coisa ou eu já posso falar alguma coisa no momento.
1: Pode, se quiser, pode falar.
0: Pronto, obrigado.
1: Quero também lhe agradecer pela luta aqui no calçamento, né?
0: Olha, eu sempre tenho acompanhado o prefeito nas reuniões aqui, nas entrevistas que ele dá, e hoje, para mim, é um motivo muito gratificante vim hoje acompanhar ele e falar do calçamento aqui da Rua da Rádio, né, que já está em fase de acabamento, né, já se conclui esse trabalho aqui. Quero agradecer aqui o prefeito pelas ações que ele vem fazendo no nosso município, e não é diferente quando a gente mobiliza ele para alguma coisa, ele sempre está pronto para nos ajudar. A gente sabe que aqui é uma emenda do deputado Antônio de Moraes, e a emenda não era suficiente para calçar as ruas aqui do bairro todo. Então o prefeito se comprometeu de complementar, né, esse dinheiro, e já conclui esse trabalho aqui. Para mim é muito gratificante. Quero dizer aqui para o ouvinte da Rádio Pedra FM e para o prefeito que eu hoje vivo o melhor momento da minha vida política. Olha, já tô no quarto mandato. Nunca tive as oportunidades que eu tenho tido com o prefeito Júnior Vaz. Ele, além de nos dar condições de trabalhar, ele nos liberou para que a gente pudesse ter um deputado independente do dele, para acontecer essas coisas, para nós ir atrás de emendas para melhorar a vida do povo da Pedra. Então a gente vê isso no grupo Júnior Vaz, em todos os que fazem parte do grupo Júnior Vaz. Uns com mais, outros com menos, mas sempre trazendo melhoria para o povo da Pedra. Lhe agradeço muito, prefeito, pela sua oportunidade que tem me dado. E acredito muito que a gente vai andar até o final do seu mandato, prestando esse serviço à sociedade e ao povo da Pedra. Como lá no Alegre a gente tem umas ações que vai ser começada, a gente está correndo atrás de outras, e se Deus quiser, só quem tem a ganhar aqui com isso é o povo da Pedra. É muito gratificante para nós que somos políticos trabalhar em prol do município e ver as ações chegando e beneficiando o povo.
1: Muito obrigado. Agora nós queremos ouvir também as palavras do assessor do senador Humberto Costa, Elias Soares. Seja bem-vindo à Pedra FM.
2: Bom dia a todos, a Veridiana, a equipe aqui da rádio, o pessoal que está fazendo a cobertura aqui da mídia, Renato, Newton e Maldonado. Bom dia ao nosso prefeito e amigo Júnior Vaz, a Joinha, aos vereadores presentes, ao vice-prefeito Tinã. Hoje eu vim prestigiar a entrevista do prefeito Júnior, porque nós tivemos até o dia 4 de julho o último dia para transferências de recursos do governo para o município. E eu tenho certeza que Júnior, através da sua gestão, da sua equipe, conseguiu captar esses recursos e hoje vai ter a oportunidade de anunciar. Eu tenho orgulho de estar participando desse momento e quero dizer a Júnior que o mandato do senador Humberto Costa, principalmente da senadora Tereza Leitão, do deputado Carlos Veras, está à disposição para fortalecer essa gestão competente, exitosa e que prioriza as pessoas. E finalizo, Veridiano, parabenizando a Júnior, as pessoas que conseguiram essa emenda. Eu estive dando uma andada aí no calçamento, de muita qualidade e que vai trazer melhorias, sem dúvida, para o povo. Um abraço e um bom dia a todos.
1: Mas antes de entrar com a entrevista de Júnior, quero agradecer também pela luta pelo calçamento do Dr. Helder Magalhães. Bom dia, Dr. Helder. Chegou agora nos estúdios. É um prazer recebê-lo.
3: Bom dia, Veridiano. Uma satisfação estar aqui hoje num dia muito alegre, né? Que o prefeito está realizando o calçamento aqui da Rua da Rádio, que é uma luta que eu e o vereador Gol, mas doutor João Batista, a gente sempre pedia ao deputado e ele de qualquer forma ajudou, mandou valores para ajudar e a gente fica satisfeito. Bom dia a todos.
1: Quero registrar também a presença do vereador Riva, lá de São Pedro Cordeiro. Bom dia, Riva. Pode participar aí, se dar uma palavrinha. Uma palavrinha aí. Riva, lá de São Pedro do Cordeiro, a terra do leite. Né?
4: Bom dia, vereador. Bom dia, os colegas vereadores. Bom dia, o prefeito de Júnior Vaz e a todos os ouvintes da Pedra FM.
1: Mas agora vamos passar a entrevista com o prefeito Júnior Vaz e vou trazer agora para fazer as perguntas, repetindo mais uma vez que as perguntas é de acordo com os assuntos atuais do nosso município. E vou passar a palavra a Gerlânia Ferreira, minha afilhada, que está colaborando agora na Pedra FM e vai ser a substituta do velho aqui, né? Bom dia, Gerlânia, seja bem-vinda.
5: Bom dia, Veridiano. Bom dia, nossos ouvintes aqui da Rádio Pedra FM. Nosso prefeito também, todos os convidados aqui presentes, sejam muito bem-vindos. A primeira pergunta é o seguinte: o calçamento da rua da rádio e do entorno foi viabilizado por meio da parceria entre a emenda parlamentar do deputado estadual Antônio de Moraes e a contrapartida da prefeitura, contando também com o apoio e a mobilização de amigos como Godo Alegre, doutor Eudes Magalhães, João Batista e o incentivo de todos que fazem parte da Rádio Pedra FM, bem como os moradores dos arredores que há anos vinham sofrendo com a buraqueira das ruas. Como o senhor avalia a importância dessa união de esforços entre o mandato parlamentar, a gestão municipal, as lideranças comunitárias e o veículo de comunicação para tornar realidade obras tão importantes e aguardadas pela população?
6: Quero mais uma vez dar o bom dia a todos os ouvintes da Pedra FM e dizer que desde o início do nosso mandato que nós procuramos parcerias para que a Pedra que é quem ganha com essas parcerias. Então nós temos parcerias com os deputados do presidente da Câmara Messinho, nós temos parceria com os deputados de Gó, do Alegre, com as parcerias com os deputados de Elias Soares, assessor do senador, nós temos parcerias com os próprios vereadores que apoiam nossos candidatos, que também reivindicam as coisas para o nosso município. Então, assim, a gente tem abrido um leque muito extenso, né, para que todo mundo tenha seu espaço e possa também estar contribuindo com o trabalho, com o desenvolvimento do nosso município. E aqui no caso da rádio não poderia ser diferente. A gente sabe que o deputado Antônio Moraes mandou uma emenda para cá. A gente também sabe que essa emenda não era suficiente para fazer tudo aquilo que foi preciso fazer, porque no início era só para fazer essa rua principal e essa pequena rua aqui do lado. Mas nós sabemos que tinha uma terceira rua que também precisava, né? O pessoal se mobilizou e nós, através da prefeitura, nos comprometemos a fazer todo esse local aqui que faltava para complementar. Então, o que a prefeitura está entrando de recurso é mais do que aquilo que o deputado Antônio Moraes colocou. Mas a gente tem que enaltecer que foi através da rádio, através do vereador Gó, que saiu esse dinheiro para a gente iniciarmos essa obra. Então a gente está complementando um complemento que é maior do que o que a emenda veio, mas a gente está satisfeito, acho que a população está satisfeita, que é o que importa para a gente. Não é tanto o valor do recurso que foi enviado pelo deputado, mas pelo que a gente está entregando à população, pelo que a população está reconhecendo através dessa obra, o que foi feito.
1: Quero parabenizar você pelo ter cumprido com a promessa de completar aqui a rua do entorno. Agradecer de coração em nome da população aqui da região. Quero mandar um abraço aqui para Bode Vaz, né? Bode Vaz, parece que é primo de Júnior Vaz, né? Está ouvindo a Rádio Pedra FM. Mas vamos continuar com Gerlânia Ferreira.
5: Pergunta com a colaboração do professor César e ouvintes. Muitos profissionais da educação têm dúvidas sobre o rateio dos precatórios do Fundef. Como está a situação desse pagamento no município e quem terá direito a receber os valores e qual é a previsão para que esse processo seja concluído?
6: Quero agradecer mais uma vez a participação do professor César e dizer que foi aprovada uma lei na Câmara de Vereadores. Essa lei cria uma comissão, essa comissão já foi criada, eles estão se reunindo, já tem estudos feitos de quais as pessoas, quais os profissionais da educação que têm direito a receber o rateio, esse dinheiro do Fundeb, que é os precatórios. Só que é uma coisa demorada, né? De cálculo, porque nem toda pessoa recebe o mesmo valor que o outro vai receber. Tem gente que vai receber por um ano que trabalhou, outro por 2 anos, outro por 3 anos, outro por 6 meses. Então, é um trabalho complicado. A gente só vai pagar quando tiver tudo resolvido, todas as questões jurídicas estejam resolvidas. O dinheiro está lá na conta rendendo, então não há uma preocupação com o pessoal, não se preocupe, porque esse dinheiro está rendendo lá na conta. Tudo que for de direito dos professores vai ser pago, mas a gente só vai pagar quando todas as questões forem resolvidas, tudo estiver de acordo. Isso nós estamos trabalhando, a comissão está formada, está se reunindo, e em breve a gente dá um anúncio de como será feito, quais as pessoas que têm direito. A gente vai abrir prazo também para as pessoas recorrerem, se achar que não estão sendo corretos, mas a gente quer que as coisas funcionem e funcionem da melhor forma possível.
1: Nós vamos continuar aqui com as perguntas aí com Gerlânia Ferreira, né?
5: Além da Rua da Rádio, quais são os projetos e o cronograma da gestão para a pavimentação de ruas no município e quais comunidades ou bairros serão contemplados nos próximos meses?
6: Boa pergunta, né? A gente está com diversas obras, né, de pavimentação em paralelepípedo aqui em nosso município. E eu vou passar para a população algumas coisas que a gente está fazendo e que vai continuar, né, até o projeto terminar. Então a gente está concluindo o loteamento Zé Bolinha, que é conhecido como Belezinha. São 5 ruas, então já está quase toda pavimentada em paralelepípedo. Nós abrimos um aditivo para fazer essa parte que liga da saída do hospital até o Belezinha, que não estava no projeto. A gente vai também fazer o calçamento ligando esse loteamento à cidade. Nós, quando essa empresa terminar aqui, a Rua da Rádio, ela vai diretamente para a rua que dá acesso ao açude Mororó. Então, um dinheiro que foi conseguido através da senadora Tereza Leitão, são R$ 750 mil, que vai fazer até o final do paredão o calçamento, para que as pessoas tenham uma melhor comunidade, possam usufruir daquele local, que é um ponto turístico também do nosso município, e que vai beneficiar toda a população aqui de nossa cidade e também de visitantes que vêm para o nosso município. Fora isso, a empresa, quando está terminando lá no Belezinha, ela vai pegar ali a rua que a gente conhece como Rua da Compesa. Então vai ser feito aquela Rua da Compesa e aquela rua paralela também. São 2 ruas ali que a gente chama na Rua da Compesa. E ela, ao mesmo tempo que ela vai pegar lá na Rua da Compesa, ela vai para o distrito, para a Vila de Santo Antônio e a Vila de São Pedro do Cordeiro, onde vai ser feito a rua lá no São Pedro do Cordeiro, conhecida como José Venâncio, Manuel Venâncio, que o povo chama de favela. Em Santo Antônio, a Rua Pesqueira 2, que fica ao lado da Rua Pesqueira, que já foi calçada. Terminando lá, ela também já vai automaticamente para duas vilas, Alegre e Poço do Boi. Então vai ser feito, do Alegre vai ser da UBS até a entrada do Alegre, onde já tem o calçamento. E na rua, no Poço do Boi, Tinã é quem sabe o local correto de lá, eu não conheço muito, mas Joinha e Tinã conhece. E depois disso vai ser feito as 4 ruas que faltam no Zé Campelo Salviano. Tá, aquelas ruas que está faltando no Zé Campelo também serão todas pavimentadas em paralelepípedo. Fora isso, a gente tem já recurso em conta do deputado Clodoaldo Magalhães. A gente vai fazer uma nova rodada, uma nova licitação para fazer mais uma rua ou duas em São Pedro do Cordeiro, no Alegre, Poço do Boi e aqui na cidade. Porque Santo Antônio vai completar todas as ruas calçadas, vai ficar só aqueles acessos pequenos, que é um projeto que está no governo do estado, mas que depois da minha saída da base da governadora, os recursos foram travados, não foram enviados mais para o município. Então a gente está esperando a liberação desse recurso, que é para terminar aquelas entradas da Vila de Santo Antônio. E nesse processo ainda da Vila de Santo Antônio, ainda tem uma rua do Posto do Boi, né? Assim, uma rua também do Posto do Boi, que está dentro desse processo, que foi feito um convênio com o governo do estado. Então é muita coisa que está sendo feita, que vai ser feita, e que a gente ainda vai fazer novo processo de licitação para mais ruas aqui em nossa cidade.
1: Gostaria de mandar um abraço para o professor Sebastião Denório Rocha, lá no Natal, no Rio Grande do Norte. Muito obrigado. Vamos trazendo agora o repórter Anselmo Macedo, lá do centro da cidade. Bom dia, Anselmo.
7: Muito bom dia, Veridiano. Bom dia, Gerlânia. Bom dia, ouvintes da Rádio FEDFM. E também um bom dia especial a todos que estão participando deste programa nos estúdios da Rádio Pedra FM. Bom dia aí, um abraço muito apertado para todos vocês. A pergunta hoje, Veridiano, eu passo para o vereador Messinho. Messinho, a conversa que está nas ruas da Pedra este ano é que o senhor fará uma grande festa no próximo mês de agosto, comemorando exatamente o aniversário da Câmara de Vereadores da Pedra. Eu pergunto, essa história que está na rua é verdadeira, Messinho? É o repórter Selma Macedo para o programa Comando Geral. Bom dia, meu grande vereador Messinho.
8: Anselmo, quero dizer aos ouvintes da Rádio Pedra FM e à população pedrense que nós estamos organizando já estamos nos primeiros preparativos, né? Já fizemos contatos com algumas bandas, né? Mas não temos nada fechado. Agora, o que eu posso garantir ao povo da Pedra, que desde o ano passado a gente já resgatou a festa do aniversário da Câmara, né? Com festa, com outros eventos. E que esse ano, se Deus quiser, vai ser um evento maior, com bandas, vamos dizer assim, melhores, que as do ano passado não foram ruins, né? Mas vamos dizer que são bandas que estão no auge, né? E a gente vai apresentar o povo da Pedra na programação, se Deus quiser, durante esse mês. O que eu posso adiantar é que nós já temos uma data pré-definida para essa festa, que seria no sábado, dia 15 de agosto. Então, pode aguardar a população da Pedra, que a gente fará um grande evento aí para enaltecer cada vez mais o poder legislativo, a Câmara Municipal da Pedra.
1: Mas quero dizer também, Messinho, que você está convidado no dia 1º de agosto a estar aqui na Rádio Pedra FM para detalhar, né, senhor Leonardo, a programação da festa. Mas, Júnior Vaz, nós tínhamos conhecimento que estava com 8 mandatos que só tinha feito calçamento em uma rua só, lá na Rua do Coentro. Nesse conjunto de obras, quantas ruas já vão ser concluídas, calçamento?
6: Ô, velho, no projeto principal, a gente tem 12 ruas que vão ser pavimentadas. Aí, fora esse projeto principal, a gente tem aqui a Rua da Rádio, que são 2 ruas, né? Essa pequenininha aqui, isso forma 3, mas na verdade são 2 ruas. Nós temos o processo do Açude Mororó, que é uma rua muito grande, né? O local, até o acesso, até o final do paredão, vai dar R$ 700 mil essa obra. Então, é uma obra muito grande, né, para o nosso município. E nós temos mais R$1 milhão para licitar, a gente já vai licitar para fazer mais ou menos mais 11 ruas, pegando os distritos e a cidade.
1: Temos aqui uma pergunta da Ivani Góes, questionando a respeito da rua Reginaldo, ali por trás da igreja. Mas o vereador igual tem lutado também pelo calçamento, está com mais de 20 anos também, e o povo espera lá para esse calçamento.
6: A gente está colocando agora, Verdiano, nesse projeto novo que a gente está fazendo, e a gente está vendo também se vai usar intertravados, porque está tendo uma certa dificuldade para a liberação de pedras através dos órgãos ambientais. E a gente está vendo se consegue fazer algumas ruas com intertravado e outras com calçamento, para minimizar essa questão de falta de pedra, né, de liberação dos órgãos de controle ambiental.
1: Mas, Ivani Góes, pode ficar tranquila que está no meio,
6: né? Está no processo aí.
1: No rol, né?
6: É.
1: Mas vamos agora com Gerlana Ferreira com mais uma pergunta.
5: Prefeito Júnior Vaz, sobre a cultura local, sabemos que no município tem grande potencial cultural. O ponto de cultura, Coletivo Cultural da Pedra, vem desenvolvendo um importante trabalho de valorização na cultura, da memória e dos artistas do nosso município. Quais são os planos da gestão para fortalecer e ampliar uma parceria de trabalho com o COCUP, ampliando as políticas públicas de cultura, criando novas oportunidades para os fazedores de cultura e para a juventude pedrense, juntamente com a sua gestão?
6: A gente tem, desde que nós iniciamos a nossa gestão, uma preocupação de nós estarmos procurando atender essa demanda cultural do nosso município. Nós temos muitos artistas, né, muitos cantores, pessoas que trabalham com cultura, com artesanato. Então a gente tem feito coisas que até a gente se surpreende por tão pouco recurso, mas está conseguindo dar um apoio a esse pessoal. Isso a gente faz durante todos os anos, no Carnaval, no São João. A gente procura dar um apoio grande aos nossos artistas, principalmente aos nossos cantores. E a Pedra tem sido até visto em outros municípios, né, como um município que valoriza os seus artistas, né, a sua cultura, pelo trabalho que a prefeitura vem fazendo. Mas é importante a gente avançarmos. A gente tem usado os recursos do governo federal também, como a lei Aldir Blanc, a lei Paulo Gustavo, que incentiva também a questão cultural em nosso município. Todos os artistas de todas as áreas são contemplados com recursos dessas leis que vêm do governo federal. E a gente vai tentar, nesse ano e também nos próximos anos, fazer algum tipo de convênio com esse órgão que trabalha com a cultura na Pedra, para que a gente possa dar um incentivo financeiro mensal, para que a gente tenha também um respaldo na parte jurídica e legal, para que nós possamos também cobrar desse órgão as prestações de contas, né, pelo recurso que a gente vai encaminhar para esse órgão. Então, assim, a Pedra tem feito um trabalho grande de incentivo a esses artistas, mas sempre tem que fazer mais. Então, a gente procura e vai procurar fazer esse mais para que a cultura do nosso município continue melhorando e crescendo.
1: Quero mandar um abraço aqui para o vereador Leonardo, ele está lá em cima de um caminhão de pipa, ouvindo a Rádio Pedra FM, lá no interior de Santo Antônio, socorrendo a população. Lá está ruim d'água de novo?
6: Não, a gente tem, os mananciais estão com água. Agora existem algumas pessoas que não têm acesso, né, a essa água, que precisa de uma assistência. Mas, em termos geral, a gente está com mananciais com água suficiente por um bom tempo.
1: Mas vamos trazendo mais uma pergunta com Gerlânia Ferreira.
9: Como a gestão municipal tem trabalhado para melhorar?
5: Perdão. Como a gestão municipal tem trabalhado para melhorar o atendimento na saúde, especialmente na marcação de consultas, realização de exames e no acesso da população aos serviços médicos nas comunidades da zona urbana e rural?
6: A saúde do município da Pedra sempre foi prioridade do nosso governo, né? Desde o início nós pegamos, como todo mundo sabe, uma saúde parada, né? O hospital sem funcionar, numa plena pandemia, e nós conseguimos durante esses anos melhorar muito o atendimento da população em questão de saúde. Nós fizemos uma reforma no hospital de quase 90% do hospital, na parte que mais interessava, que é o atendimento à nossa população. Estamos agora finalizando a reforma da parte dos refeitórios, né, de acomodações para os médicos, para os enfermeiros, para o pessoal que trabalha no dia a dia lá no hospital. Então, a reforma que já está bem, bem adiantada. Então, nós vamos completar os 100% de reforma do Hospital Justino Alves Bezerra aqui na Pedra. Mas não é só isso. A gente conseguiu, durante esse tempo, a cada tempo, melhorar mais a prestação de serviço de saúde à nossa população. Hoje nós temos o serviço de ultrassom todas as semanas em nosso município. Antigamente era de 15 em 15 dias, às vezes uma vez por mês. Hoje nós temos todas as semanas um profissional fazendo ultrassom em nosso município, atendendo a nossa população. A gente tem o raio-x funcionando normalmente, a gente tem o laboratório do hospital funcionando, nós temos médico todos os dias, nós temos os postos de saúde funcionando e abastecidos. Nós estamos reformando hoje a unidade de saúde de Santo Antônio, que estava bem danificada. Estamos fazendo a morada que não existia, porque estava tendo problemas com pessoas que passavam lá bêbadas ou com algum problema e poderia causar algum acidente lá. E nós estamos fazendo a morada, colocando os portões para que fique um local mais seguro. Nós temos atendido a população com transporte para todas as cidades aqui do estado de Pernambuco e às vezes até fora. Nós temos veículos para o Recife todos os dias, para Caruaru, para Garanhuns, para Serra Talhada, para Petrolândia. Então, assim, tem dia que sai da saúde 12 veículos para atender a população da Pedra. Isso não é pouco, não. Eu estava conversando com o pessoal ontem na inauguração do Hospital do Amor, de Amor, lá em Garanhuns, de outras cidades. Tem cidade que tem 3 ambulâncias atendendo a população. Nós temos 10 ambulâncias atendendo em nosso município. Então, o que a gente está fazendo, o que a gente fez e está fazendo em saúde em nosso município é uma despesa altíssima. Por isso nós precisamos da ajuda de todos que possam contribuir com o nosso município. Quando a gente consegue emenda do senador Humberto Costa, da senadora Tereza Leitão, do senador Fernando Dueire, do deputado Clodoaldo Magalhães, para a saúde, é porque nós temos uma despesa muito alta em saúde. Então, tudo em saúde é caro. Nós conseguimos agora uma emenda com o deputado Danilo Godoy, onde nós estamos comprando todos os equipamentos necessários para a sala de cirurgia do hospital, equipamentos para os postos de saúde que faltavam. Então, são R$350 mil que vai ser investido só em equipamento para melhorar o atendimento à nossa população. Então, assim, a gente tem feito um trabalho incansável, mas que a cada ano a gente precisa melhorar mais. E a cada ano a gente vai procurar fazer o melhor para a nossa população.
1: Quero mandar aqui um abraço para Zé Maria, lá do Prateado. Ele mandou uma mensagem parabenizando o prefeito pelo trabalho na área da saúde. Ele afirma que nunca foi visto um trabalho tão perfeito assim na saúde. Muito obrigado, Zé Maria, por acompanhar a Rádio Pedra FM. Mas vamos com o Gerlanda Ferreira, continuando as perguntas.
5: Após o período chuvoso, quais ações a Prefeitura está realizando para a recuperação e manutenção das estradas vicinais do município? Existe um cronograma definido para atender todas as comunidades da zona rural?
6: Esse é um trabalho que a gente vem fazendo também constantemente, né, todos os anos. A gente conseguiu, há uns anos atrás, uma patrol nova para o município. Nós conseguimos retroescavadeira. Nós estamos para receber uma caçamba zero quilômetro através do senador Fernando Dueira. Isso tudo é um trabalho para que a nossa zona rural, as nossas estradas melhorem a cada ano mais. E nós estamos com as duas patrões trabalhando, uma na região de Santo Antônio e São Pedro, outra aqui na região da Pedra, que já, se não me engano, está fazendo ali Riacho do Mel, já fez Riacho do Pau. É, nós estamos fazendo todas as estradas vicinais do nosso município. Agora a gente pede um pouco de paciência à população, que a gente não consegue chegar em todo canto ao mesmo tempo. Então, às vezes a gente recebe algumas críticas, pessoal fazendo vídeo de algumas estradas que estão ruins, mas a gente pede um pouco de paciência porque nós não conseguimos chegar em todo canto ao mesmo tempo. São quase 900 quilômetros quadrados do município da Pedra. Então é muita estrada para se fazer. A gente tem colocado não só as patrol, mas caçamba com retro, tapando os buracos maiores, fazendo acesso às comunidades. Então, estamos fazendo passagem molhada e queria dizer aqui de antemão que na próxima semana começa a ser feita a passagem molhada lá do Laranjo. Terminando o Laranjo, a empresa já vem aqui para o Riacho do Mel fazer duas passagens molhadas. Terminando o Riacho do Mel, ela vai para o Rio Ipanema, onde foi uma passagem, um recurso conseguido através do vereador Mercinho para a gente fazer a passagem molhada lá no Rio Ipanema. Dizer que nós conseguimos mais recursos para fazer outras passagens molhadas. Nós vamos fazer processo licitatório para isso. Então, assim, nós temos trabalhado incansavelmente para que o homem do campo, as pessoas que moram na zona rural, tenham as condições melhores de trafegarem, né, de escoar sua produção. E também dizer que nós temos trabalhado com a questão da água. Ontem a gente estivemos em Recife, na Funasa, onde a pedra foi contemplada com 150 cisternas de PVC, que vai ser colocada todas na zona rural do nosso município. Nós já estamos com 158 cisternas de placa sendo feitas em toda a zona rural do nosso município. Isso é recurso do governo federal, do governo Lula, que vê o mais pobre, vê as pessoas que moram na zona rural com um olhar diferente. Nós compramos 10 mil metros de cano para a gente fazer uma pequena adutora no assentamento. Caciba Nova já está pronta. A gente está fazendo a Pedra d'Água, uma pequena adutora lá, e também com a metade desses canos que a gente comprou, a gente vai fazer ali para o Caldeirão e a Agrestim. Então, assim, a gente está planejando isso, né? Já estamos com o material comprado, para que a gente atenda um grande número de comunidades. Então, a gente terminou a da Cacimba Nova, a gente está agora só em fase de teste, de ver como a água vai chegar lá. A gente terminou para o Riacho dos Defuntos, né? E lá já está funcionando, o povo já está recebendo água. Nós já tínhamos feito antes água para o Tenebre, água para o São Francisco, melhoramos a capacidade de Santo Antônio, melhoramos lá em São Pedro. Então, assim, a gente não para de trabalhar, não só na cidade, mas a gente tem um olhar também diferente para a nossa zona rural, para nossas vilas, para os voados, para que todo mundo seja beneficiado.
1: Aproveitando a história da estrada, aproveitar o secretário Joinha, que está aqui, ele falou ontem que vai ser um desvio. Como é, Joinha, essa história da estrada, para ir para o Riacho do Pau e vir para a Pedra? Como é o percurso?
9: Bom dia, Herediano. Bom dia a todos que nos ouvem pela Pedra Rádio FM. Bom dia, prefeito Júnior, vice-prefeito Inã, colegas vereadores, demais amigos. Como vai ser feito o calçamento que interliga o Belezinha ao Prateado ali à chegada, vai se fazer necessário um desvio para quem vem do Riacho Pau, fazendo Caldeirão, vai pegar aquele acesso que tem ali perto de Calado, né? Aquela estrada para sair na principal que vem do Mandu. Para a semana já vai passar a máquina lá para melhorar o acesso dos carros, para ficar transitando por lá. Vai ser um período aí curto, em torno de uns 30 dias, até que seja feito o calçamento e feita a cura do calçamento. A gente pede a compreensão de todos que vão trafegar por esse local, mas que faz necessário para essa importante obra no nosso município.
1: Já tem previsão da data, vai começar o desvio?
9: A gente vai para a semana, vai fazer a estrada, né, Veridiano? Vai botar uma plaquinha para já informar o pessoal e vai ser feita interdição completa quando começar o calçamento. Acho que próxima semana começa também lá.
1: Para melhor entender, quem vem do resto do pau, depois da Casa do Calado, entra à direita, sai lá na estrada de São Domingo.
9: Isso.
1: E vem embora para cá. E quem for daqui para lá, vai, como que vai para São Domingo e entra.
9: Pegar à direita, né? Isso. Vai ter uma plaquinha lá também.
1: É poucos tempos, 30 dias só, né?
9: Exatamente.
1: Muito obrigado, Joinha, pelo esclarecimento. Continuando com a Berlana Ferreira, com mais perguntas aí ao prefeito Júnior Vaz.
5: Quais são as principais ações, investimentos que a sua gestão tem realizado? Não, essa já foi. Essa já foi? Não. Calma aí. Não, né? Não. Novamente. Quais são as principais ações e investimentos que a sua gestão tem realizado nos distritos e povoados do município, especialmente nas áreas de infraestrutura, saúde e educação e assistência social? E quais os projetos estão previstos para melhorar ainda mais a qualidade de vida da população dessas comunidades?
6: É uma pergunta bem extensa e a gente vai depois, Verdinha, fazer um programa para a gente ver isso. Com mais detalhes, né?
1: Faz um resumo.
6: Mas eu vou fazer um resumo aqui, que eu anotei algumas coisas do que a gente está hoje fazendo e do que está programado para fazer nesses próximos dias. Então, nós estamos já em construção, né? Nós estamos fazendo a UBS de São Pedro do Cordeiro. Essa UBS é no valor de R$1.800.000. Uma obra importantíssima para aquela localidade, que nós temos hoje uma UBS super apertada lá em São Pedro, que a população não consegue nem ficar dentro da unidade pela precariedade que é aquele local. Mas nós estamos fazendo uma obra de grande importância para aquela comunidade. Estamos fazendo em andamento a creche e escola infantil na Veneza, onde vai atender não só aquela região de lá, mas também alunos que sejam aqui da cidade, a gente poderá levar também para aquela localidade. Nós estamos de início, né? Estamos iniciando, teve algum problema com a empresa, mas já começou a obra, que é a escola de tempo integral na Vila de Santo Antônio, uma obra de quase R$10 milhões. Nós vamos fazer o calçamento da rua Pesqueira 2 em Santo Antônio, como eu já falei, lá em São Pedro do Cordeiro. Vai ser feita uma rua do Alegre e a rua lá no Poço do Boi. Nós estamos fazendo a reforma da escola do assentamento Fazenda Caldeirão. Então a gente vai gastar mais de R$100 mil na reforma daquela escola para beneficiar aquela comunidade. Já está em final a reforma, logo logo a gente vai fazer. Nós vamos inaugurar aquela obra, né, de reforma naquela localidade. Nós estamos reformando a UBS de Santo Antônio, como eu já falei aqui também, que estava precária, né, as condições lá de funcionamento. Nós iremos iniciar obras na construção de moradias, né, assim ali, na comunidade Riacho do Pau, Agrestim e Riacho do Mel. São 40 unidades habitacionais que serão feitas na zona rural do nosso município. Aí nós estamos programados, já tem o dinheiro em conta, já foi feita a licitação e que vai iniciar as obras. A passagem molhada do sítio Laranja, como a gente informou, as passagens lá do Riacho do Mel e também do Rio Ipanema. Deixa eu ver aqui mais. Sim, e o término das quadras de São Pedro do Cordeiro e do Alegre também já estão todas aprovadas. já foram licitadas e a empresa vai começar a fazer. São Pedro é igual à Escola de Santo Antônio, a mesma empresa deu problema, mas nós estamos finalizando a retirada dessa empresa e colocando outra empresa para fazer o trabalho que já deveria ter sido feito, né? Pelo tempo que passou, a quadra mesmo de São Pedro de Cordeiro já era para ter sido quase terminada, mas não foi por causa que deu problema com essa empresa. E a quadra lá do Alegre vai ser iniciada agora, os trabalhos, para que a gente possa finalizar também aquela obra importante que foi começada ainda no governo de Zeca Vaz, Elias era o vice, e não foi dado andamento nos governos anteriores, mas a gente conseguiu, junto com o governo Lula, quando ele lançou aquela retomada de obras, nós entramos no sistema, cadastramos, fomos atrás, então conseguimos que essas quadras sejam terminadas. E dizer, Verdiano, que nós temos, como eu falei, recursos já em conta para que a gente possa fazer mais calçamentos de ruas nos distritos, né, nas vilas e povoados. Nós temos recurso para fazer novas passagens molhadas. Nós temos um recurso importante que agora eu vou falar. Nós já temos 2 milhões em conta, que é para iniciarmos a obra ali do Lagedo, que é uma obra que vai ficar também na história do nosso município, onde essa obra vai dar condições para que não só a população da Pedra, mas os turistas tenham um local adequado, né, para serem atendidos, para participarem, para a área de lazer. Então vai ser uma obra super importante para o nosso município.
1: Mas vamos agora com mais uma pergunta com Gerlânia Ferreira.
5: Na área da educação, quais foram os principais avanços alcançados pela sua gestão até o momento? Quais investimentos e projetos futuros estão sendo planejados para melhorar ainda mais a qualidade do ensino, a infraestrutura das escolas e as oportunidades para os estudantes do município?
6: Verdiana, a gente vai ter que fazer um programa só com essas coisas aí, porque eu tenho muita coisa para falar.
1: Faz um resumo de novo.
6: Nós temos recurso hoje, né, dos precatórios do Fundef, na época, então a gente está planejando, junto com a Secretaria de Educação, onde a gente vai investir esse recurso. E nós já temos algumas ideias que serão colocadas em prática, né? Nós temos as escolas do município, quase todas já reformadas. Nós estamos com as escolas quase todas climatizadas. Nós temos escola onde a gente investiu em fardamento escolar, em carteiras escolares. Então, a gente vai fazer uma priorização desse recurso e ver onde será melhor aplicado. Então, a secretaria está planejando, né, junto conosco. Em breve, a gente vai divulgar para a população da Pedra quais as obras que serão realizadas com esse recurso. Mas dizer que nós investimos, Verdiano, não só em obras, mas também em pessoas, né? Nós contratamos durante esse tempo todo mais de 30 professores do concurso público que teve da nossa cidade. Nós fizemos agora recentemente uma seleção onde a gente vai chamar novos professores, novos agentes de educação para nossas escolas. Nós trabalhamos em formação continuada, nós implantamos, né, através do governo federal, a escola de tempo integral, recursos que vem do governo federal, mas também do município. Nós implantamos em escola hoje aqui na cidade da Pedra, onde o recurso não veio do governo federal, mas o município está bancando, para que nós tenhamos mais alunos, mais crianças participando da escola de tempo integral. Porque nós entendemos que quanto mais tempo a criança passar na escola, melhor será para ela, se livra de alguns tipos, né, de inconveniências que acontecem quando as crianças não estão na escola. Então a gente está investindo de recursos próprios para que essas crianças possam continuar mais tempo nas escolas. Nós temos investido em pessoas que possam estar dando, professores que possam estar dando aulas suplementares a esses alunos que têm um pouco mais de dificuldade de aprendizagem, de leitura, na questão da matemática também. Então, o município tem investido muito na educação e os resultados estão chegando. A cada ano que passa, essas avaliações externas que acontecem, a Pedra só cresce, só aumenta o seu índice. Na questão da alfabetização, a gente já foi premiado várias vezes, onde o município tem conseguido atingir suas metas, até mais do que a meta que é estabelecida pelo governo federal. Então, existe um trabalho constante e que a Secretaria da Educação está fazendo para que os nossos alunos, os nossos colaboradores, cada ano mais sejam melhores atendidos e que nós possamos estar fazendo com que esses alunos cresçam, se desenvolva e a Pedra siga aquele rumo que deve seguir.
1: Aqueles alunos que fazem faculdade, ainda tem aquele apoio do transporte? Como é que consegue para o estudante que quer ir para Arco Verde, por exemplo, como é que ele faz para conseguir uma vaga nos ônibus?
6: Ferdinando, na verdade não existe um controle muito grande sobre isso, não. Quem precisar ir, vai, né?
1: Precisa
6: a questão
1: carteira.
6: É essa.
1: Precisa carteira, não precisa nada.
6: Porque nós temos, todo mundo aqui sabe, nós tínhamos há uns anos atrás um ônibus ou dois que ia para a faculdade. Hoje nós temos 5 ou 6. 6 ônibus transportando os estudantes para as faculdades em Arco Verde. Fora o ônibus que vem de São Pedro do Cordeiro, que passa em Santo Antônio, e a gente tem, eu estou com uma dívida lá em Santo Antônio, porque o ônibus está vindo super lotado, e a gente vai ter que colocar um novo transporte lá em Santo Antônio para trazer esse pessoal que vem para as faculdades. Então, assim, nunca se viu a gente investir tanto, né, em transporte para esse pessoal das faculdades como se a gente investiu em nosso governo.
1: É que tem outros municípios aí que a exigência danada para o estudante viajar nos ônibus, precisa de uma carteirinha, precisa não sei o quê. Aqui não, quem estudar em Arco Verde, chegar ali no ponto do ônibus, tiver vaga, ele vai.
6: Vai.
1: Então, é bom assim, né? Mas vamos, Gerlana Ferreira, com mais uma pergunta.
5: Pergunta provida dos anseios da Associação dos Moradores do sítio Cumbre. Os moradores do sítio Cumbre reivindicam a construção de 2 passagens molhadas para melhorar o acesso à comunidade, principalmente no período chuvoso. Quais são as possibilidades de realização desse projeto e se existe alguma previsão para que essa demanda seja atendida pela gestão municipal?
6: Olha, é uma reivindicação importante, mas eu quero de antemão dizer a esse pessoal do Cumbre que o vereador Benevides nos cobra muito em relação a essas passagens molhadas. A gente já tem um entendimento e eu acho que o engenheiro já mediu esses locais dessas passagens. A gente vai colocar no próximo projeto, né? Que a gente já, como eu falei aqui, a gente já tem recurso para fazer novas passagens molhadas, não só a do Cumbre, mas também a da Lagoa Seca, se não me engano, também está nesse processo aí, para que nós possamos fazer, porque a gente sente as dificuldades da população na época de chuva, principalmente se tiver um doente para passar, né, nesses locais onde existem esses rios, esses riachos. Então, futuramente, não muito distante, a gente está realizando essas obras.
5: Diante das frequentes notícias de corrupção envolvendo agentes públicos no cenário nacional, muitos eleitores acabam colocando todos os políticos no mesmo balaio. Como o senhor analisa essa situação e o que acredita que pode ser feito para fortalecer a confiança da população na política e nos gestores que trabalham com seriedade e transparência?
6: Eu acredito no seguinte, que em toda classe de trabalhador e profissional, existem os bons e existem os maus, né? A gente tem exemplos aí, por exemplo, de bons médicos e de maus médicos. Nós temos exemplo de bons advogados, maus advogados. E na política não é diferente, né? Tem pessoas que têm boas intenções, outras que não têm tão boas intenções, mas que a sociedade, as pessoas devem entender que a política está em todo local. Então, o que aquelas pessoas que têm bons sentimentos, interesse, em melhorar a vida das pessoas, que possam também entrar na política, para que possam dar uma maior credibilidade, trazer maior respeito, né, para essa classe. Então, assim, muitas pessoas às vezes criticam os políticos, às vezes até sem estarem, vamos dizer assim, com a verdade, porque é adversário político, o adversário político para ele não presta. Ele pode fazer o que for, mas para ele não presta. Então, a gente tem que entender o seguinte, que na política, como em outras classes, existem os bons e os maus. E aquelas pessoas que têm boas intenções, que querem e podem participar da política, que entrem na política, que possam fazer melhor do que os que estão fazendo agora, que possam também combater esse tipo de corrupção, como foi falado aí, para que cada ano melhore, para que cada ano a classe política tenha um melhor respaldo e tenha um melhor conceito da população.
1: Nós vamos agora para a última pergunta do professor César, né, Fernanda?
5: Isso. Em recente pesquisa do Instituto Múltipla, o senhor aparece com uma larga aprovação pelo povo da Pedra. A que atribui isso?
6: Professor César, a gente trabalha diuturnamente em prol de nossa população, em prol do nosso município, e a gente vê onde nós passamos, né, nos sítios, nas ilhas, povoados, na cidade, o pessoal tendo uma receptividade muito boa em relação ao que o governo está fazendo. Então isso, para mim, é uma questão de trabalhar cada vez mais. Eu acho que porque o governo hoje tem uma aprovação de 80%, a gente vai se acomodar ou vai ficar em casa deitado esperando que as coisas aconteçam. Não, pelo contrário. Isso nos dá mais vontade de trabalhar, mais vontade de correr atrás. Por exemplo, essa semana mesmo, nós estivemos no Recife e em Garanhuns, procurando e conseguindo as coisas para o nosso município. Nós estamos direto em Recife, em Brasília, seja onde for, procurando o melhor para a nossa população. E isso é o que a população está vendo e está nas pesquisas, né, dando esses saltos de aprovação, porque nós não paramos, nós não ficamos em casa, nós procuramos o melhor e procuramos beneficiar o nosso município.
1: Temos aqui uma pergunta da Daniela Cavalcante. Ela está dizendo que tem muitos estudantes se formando, terceiro grau, etc. E tal. Ela quer saber quando se tem ainda possibilidade de haver concurso público na Prefeitura da Pedra.
6: Ô, Verdina, a gente está planejando, e se der tudo certo, que no próximo ano a gente vai fazer um concurso público em nossa cidade. Vamos ver as áreas que são necessárias, porque o que foi feito, o concurso anterior foi feito sem planejamento, foi feito, eu acho, só para arrecadar dinheiro de inscrições, porque quando você faz um concurso, primeiro você tem que criar os cargos para que aquelas pessoas que vão fazer o concurso possam ser nomeadas. E o que foi feito? Foi feito o concurso e não foi criado os cargos. Então muita gente está hoje aí, conseguiu na justiça entrar, mas entraram sem ter o cargo. A justiça determinou, a gente tem que aceitar aquilo que a justiça determinou. Mas não tem o cargo criado, não foi criado esses cargos, então eles estão sob júdice. A gente está com essa ação lá no Tribunal de Justiça, esperando a decisão do desembargador. Mas como é que você nomeia uma pessoa se você não tem um cargo?

0: Vamos começar nossas despedidas pelo demais participante hoje aqui no programa. Elias Soares, muito obrigado por ter vindo à Pedra FM. Parabéns pela sua luta, pelo seu trabalho, pelo município da Pedra.
1: Então, Veridiano, eu que agradeço estar participando aqui, ouvindo o prefeito trazer novidades e boas novas para o nosso município. A gente vive um momento bom, um momento onde o trabalho tem sido priorizado, e isso não acontece por acaso. Isso não cai do céu de forma espontânea. Isso é, primeiramente, a organização, a dedicação, a luta que o prefeito Júnior Vaz tem com toda a sua equipe e a busca de parcerias. No tocante a parcerias, eu tenho procurado ser ponte para levar no que me cabe, quando o prefeito me repassa esses projetos ao gabinete do senador Humberto, da senadora Tereza, de Carlos Veras, e estamos conseguindo ter êxito. Então, Júnior aí elencou uma quantidade de obras, de recursos, que somam mais de 40 milhões de reais, e em breve, logo em breve, vamos ver essas sementes plantadas gerando frutos e melhorando a vida das pessoas. E finalizo dizendo que cuidar das pessoas, trazer benefícios, trazer projetos é a prioridade do governo de Júnior Vaz. E sou feliz por fazer parte desse momento. Muito obrigado e parabenizo a seriedade, o compromisso do prefeito Júnior em tratar os recursos públicos, priorizando os mais pobres e as pessoas que mais precisam.
0: Muito obrigado, Elias. Queremos agradecer também a presença do vereador Riva, lá de São Pedro do Cordeiro. Muito obrigado por ter vindo à Pedra FM. Fica aí à vontade para que desejar.
2: Veridiano, aqui eu também agradeço aqui a estar participando aqui. E queria dizer que é muito assim, confortável para a gente, e a gente fica com alegria imensa que vê o que Júnior está falando aqui. É tudo verdadeiro. Às vezes a gente escutava alguns discursos de outros gestores que as obras não aconteciam. E se a gente for ver, tem mais. Ele falou de algumas obras aqui na região da gente mesmo, mas ainda ficou coisas que ele fez, ações que ele fez, que é diariamente, como ele disse. Antigamente, na questão de ambulância mesmo, tinha um motorista. Hoje a gente temos três, temos ambulância no Teneb, temos São Doutor. É uma assistência muito grande do dia a dia, além de carros, às vezes, quando necessita, que ele também nos ajuda a manter. Também a questão, como ele falou aqui, da adutora do Riacho Defunto, foi uma adutora que a gente fez, que era um sonho assim, só esquisito, que se a gente falasse em outra situação, parecia uma coisa do outro mundo, parecia que não podia acontecer, e aqueles moradores ver água numa das regiões muito seca. E essa assistência hídrica se estendeu em poços, que a gente vem fazendo, se estendeu também na limpeza de várias barragens que o Júnior fez, juntamente com a gente lá, limpou no ano passado, acho que mais de 40 barragens, foi, inclusive o Grande Açude da Cacimba Nova foi limpo também. E é uma assistência assim, muito boa, e o pessoal se sente muito confortável com isso. Eu acho que essa aprovação é devido a esse compromisso, esse trabalho do dia a dia que ele vem fazendo. A gente tinha lá um cemitério, que eu, quando eu cresci, muito pequeno, para você ver, Veridiano. E depois a população teve que fazer uma parte. Depois do governo de Júnior Vaz, ele triplicou o espaço lá. Hoje a gente tem um espaço muito bom, muito confortável. Ele fez. A gente tinha um mercado que foi feito, acho que no governo de Chico Tenório, foi isso. Que tinha um banheiro, de lá para cá o banheiro ficou imobilizado. Hoje o Júnior construiu mais dois banheiros. São pequenas obras que às vezes pessoas, a gente até esquece de lembrar nas conversas. Quer dizer que o povo sente isso, por isso que essa aprovação é justa e a gente continua animado dentro desse governo.
0: Muito obrigado, vereador Riva, ter vindo na Pedra FM de tão longe, lá de São Pedro do Cordeiro. E queremos também agradecer a presença do vereador Gó, agradecer a João Batista, ao doutor Eldo Magalhães, por a luta aqui pelo calçamento, e também pelo vereador Gó do Alegre. Mas a promessa foi cumprida. A minha promessa foi fazer o forró. Tem aqui os dois cantores, Maldonado e Gerlânia. Agora

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1: Você já não vai gastar com
2: o Obrigado aí. Você mandou o convite para eu fazer parte dessa entrevista conjunto com o prefeito. E a gente só tem aqui a agradecer, né? Voltar aqui, você mesmo dizendo que a promessa foi cumprida, está se cumprindo, né? Já, se Deus quiser, nós fazemos essa inauguração aqui. E vamos fazer uma festa para o povo, sem dúvida nenhuma. O povo já está de parabéns por ganhar a obra, né? Aqui a Rua da Rádio e a região aqui vai ficar muito bem calçada, né? E vai dar dignidade a esse povo aqui dessa localidade. Mas queria acrescentar aqui, o prefeito Júnior vai deve estar ciente que eu tenho mandado para ele umas mensagens que está chegando mais R$150 mil que a gente vai fazer calçamento lá no Horizonte Alegre, né? E a gente sabe, 150 dá para começar, e o prefeito, com a boa vontade que tem, vai mais longe essas obras, né? Se Deus quiser, prefeito, daqui para o término do seu mandato, como Vossa Excelência anunciou aí que vai ter mais calçamento lá no Horizonte Alegre, nós vamos deixar aquele Alegre bem bonitinho de calçamento, porque a gente percebe que as obrigações suas, elas estão sendo feitas. A escola é bem atendida, faz um trabalho muito bom para a população, é uma obrigação, né? O posto de saúde é a mesma coisa. Então, o calçamento já é uma obra que não é aquela obrigação, mas nós como políticos sabemos que a população precisa. Muito obrigado por anunciar aí o termo da quadra, que eu sou cobrado muito também pelaquela quadra, pela população lá do Horizonte Alegre, e com certeza já tenho dito várias vezes que Vossa Excelência veio para fazer a diferença e fazer obras que a gente acreditava que era impossível de ser feita. E o município está bem, muito bem representado, graças a Deus. Com certeza o povo só tem a ganhar com isso. Um bom dia a todos, meu muito obrigado.
0: A história do calçamento da Rua da Rádio foi o seguinte: vinha subindo você, João Batista, doutor Helder e o deputado Antônio Moraes dentro da lama do buraco, não foi?
2: Exatamente.
0: Chegou aqui e houve essa promessa.
2: Ele aqui na Rádio fez a promessa, né? E nós ficamos cobrando e graças a Deus está sendo realizado. Graças também ao prefeito Júnior Vaz, né?
0: Se não fosse foi o prefeito, também não tinha feito.
2: Não tinha. Ia fazer aqui a principal, né? E o povo ia ficar mal satisfeito do mesmo jeito. E o prefeito concluiu, completou, como ele disse, mais do que a emenda, mas o pontapé foi dado, aí o gol nós todos vamos fazer ele. Obrigado.
0: Todo mundo sai beneficiado. Mas, vereador Messinho, muito obrigado por ter vindo à Rádio Pedra FM. Você está convidado no dia 1º de agosto, nesse Maldonado, para detalhar as festividades da Câmara, dos 143 anos, ou 144?
3: 141.
0: 140. Por que a Câmara é mais nova do que o município?
3: É.
0: Tá um negócio meio estranho, né?
3: Mas, assim, ela não surgiu juntamente com o município, né? Depois foi que se organizou lá na época. Lá para trás se organizou, que só surgiu com quatro anos depois.
0: Deve,
3: né?
0: Deve ter tido um prefeito sem vereador, né?
3: Não, acho que não sei nem como era a composição, assim. Júnior é. Eram conselheiros. Assim, eu, Veridiano, eu queria. Já está quase no término aqui da entrevista do prefeito Júnior, mas, assim, falar para o povo pedrense que aqueles que ouviram aqui esse bate-papo aqui, entenderam que o município da Pedra está avançando cada vez mais. O prefeito Júnior sempre tentando viabilizar recursos, e que ficou muito claro aqui que tudo que a administração de Júnior sempre procura parcerias, e assim o que tem que fica claro aqui, que foi dito aqui por diversas autoridades aqui, que Júnior respeita os recursos que os vereadores conseguem. Como assim respeita? Respeita porque ele utiliza naquela reivindicação que o vereador tentou arrumar o dinheiro. Aí você disse, oxe, e poderia fazer de outra forma? Poderia. Porque quando um recurso chega na prefeitura, ele não vem carimbado Rua da Rádio. Ele vem um recurso, 150 mil, para ser investido em infraestrutura. Se Júnior fosse um prefeito que não respeitasse isso, um gestor, vamos dizer assim, mau caráter, ele pegava esse dinheiro e investia, mas em qualquer outro lugar que ele quisesse. Então a gente tem que deixar claro essas posições do prefeito Júnior, e daí a população dá pé de entender, porque hoje nós temos um município bem administrado, bem conduzido, porque Júnior tem essa capacidade de unir, de aglutinar forças, de conseguir recursos e de conduzir esse grupo político grande, que ele hoje é o maior líder, e que só tem avançado, né, nas conquistas para a Pedra. Então, a Pedra está de parabéns, porque é na urna que tudo isso é decidido. Se quem vai administrar o município é um prefeito que tem responsabilidade ou não tem. E isso foi dito lá atrás, e graças a Deus a Pedra vem demonstrando e vem dando condições desse grupo político avançar, porque nos dá força, nos dá aquele voto que a gente pede também na situação de uma eleição. Então, parabéns a prefeito Júnior, a Rádio Pedra FM, por ter aberto esse espaço, a todo o grupo político do Partido Vermelho, que todos têm feito lá um pouquinho, mas tem ajudado o município, ao prefeito Júnior Vaz, a administrar.
0: Você também está de parabéns que conseguiu aquela confusão toda na Câmara, unir todo mundo, está lá a paz, né?
3: Veridiano, assim, o que todo mundo me fala isso, e assim, hoje os vereadores lá, nós temos uma composição, e desde o primeiro momento que eu me elegi presidente, que eu fui conversando com cada um, e só disse uma coisa, eu digo, gente, vamos trabalhar pelo município, vamos esquecer picuinha, vamos tentar elevar o debate aqui, sem ofensas pessoais, sem abordar questões corriqueiras que não levam nada. E assim, os vereadores assimilaram isso, viram que dessa forma seria melhor para o município, e o que a gente conseguiu foi tudo através de conversa, sem imposição, sem usar da força do regimento, de alguma coisa que o regimento nos dá como presidente, tudo conversando, porque uma boa conversa é melhor do que uma boa briga, né, Veridiano? Do que uma briga. A briga não leva a nada para se administrar. E essa paz política, diga-se de passagem, também ajuda ao prefeito Júnior a ter condições políticas de avançar lá, porque uma Câmara, quando ela está muito fervorosa, vamos assim dizer, fica fazendo denúncias que às vezes é só por denunciar mesmo, fica prejudicando a administração, porque a administração tem que ficar se defendendo. Não ocorrendo isso, é só o prefeito direcionar como vem direcionando sua cabeça para trabalhar.
0: Muito obrigado, vereador Mercinho, mais uma vez convidado no dia 1º de agosto. Mas, por último, antes do prefeito da despedida, o vice-prefeito Tinã. Muito obrigado, Tinã, por ter vindo à Rádio Pedra FM. Como é, o que é que você está fazendo como vice-prefeito? É melhor ser vice ou vereador?
4: Eu agradeço, vereador, o convite. Na verdade, Veridiano, tem pessoas, ex-vice-prefeito, que falam que não gostaram da profissão. Eu digo que ser vice-prefeito de Júnior é muito bom. Na verdade, não tem, ser vereador também, eu fui vereador por 20 anos e gostei muito de estar naquela casa, de estar representando o povo. A gente foi presidente também na Câmara de Vereadores por duas vezes. A gente tinha mais debate, não era uma Câmara tão pacífica como é hoje, porque a gente tinha umas gestões que não contribuía para isso. Porque a partir do momento que o gestor tem feito o seu trabalho, como o Júnior tem feito aqui na Pedra, contribui muito para que haja uma paz na Câmara, por conta que os adversários não têm o que falar. não tem o que debater. Então não se tem adversário quando você tem uma gestão comprometida como o Juninho tem. E a gente fica muito feliz em participar dessa gestão por tudo o que ocorreu. A gente sabe desde o primeiro dia que a gente começamos junto com o Juninho, aí a gente tem contribuído da melhor forma que podem, né? De estar junto apoiando os seus candidatos, deputado, como tem vereadores que têm procurado outros deputados, e eles contribuem também com emendas que são aceitas por Júnior, assim, e distribuídas também e aplicadas. Mas tem aqueles vereadores que fazem parte da gestão do prefeito Júnior Vaz, que está junto com ele apoiando seus deputados, que muitas vezes não aparece, o vereador não trouxe isso, mas a gente tem contribuído para que as coisas possam acontecer, e tudo tem a participação junto da gente. E assim, a gente fica muito feliz em ver isso tudo acontecendo na pedra. É como o Júnior falou, se for falar o que foi feito na sua gestão, acho que ele passa o dia todo aqui, porque tem grande obra, pequena obra, tem atendimento, tem muita coisa. Eu acho que Júnior, quando sai dessa prefeitura, né, que deveria ter direito a um terceiro mandato, quando o gestor é bem avaliado e quando ele é competente da forma que Júnior é, seria muito interessante, e eu queria continuar vice por muito, muito tempo dele. Para mim era um prazer ser vice de Júnior na gestão que ele é. Então a gente fica feliz também em contribuir. A prefeitura tem muitos colaboradores, pessoas que têm ajudado muito a Júnior na sua gestão, né? Ele é muito competente, a gente sabia desde o início, né, que estava fazendo uma parceria com uma pessoa que a pedra vinha em momentos difíceis, a gente sabe disso, e Júnior começou a colocar tudo no eixo. Então é muita coisa que o município tem, como ele falou aqui, que vai ter ainda, né? Então a gente fica muito feliz em participar desse governo. É tanto que você vê que hoje em dia muita gente querendo ser sucessor de Júnior, né? Por conta do que ele vai fazer e vai deixar. Acho que eu queria muito ter essa honra também, porque eu acho que não vai ter muito o que você fazer depois de Júnior, só administrar o que ele tem feito. E isso assim é importante para que o município possa continuar do jeito que está. Esse grupo é um grupo muito unido, um grupo muito forte, que todos se tem um único objetivo de todos, né? Que contribui, como Elias contribui, como todas as pessoas que contribuem com esse governo, para que a pedra seja e continue sendo a prioridade nossa, né? Que nosso município continue crescendo, que as pessoas continuem sendo atendidas, porque é muito importante. O atendimento que está tendo na saúde é muito diferente do que tinha aqui antigamente, né? Como o Júnior falou, é carro para todo lugar aí levando as pessoas, é uma assistência muito grande e a demanda também é grande. Então a gente às vezes fica até sem saber como é que o Júnior conseguiu colocar tudo dessa forma, de uma utilidade muito grande. Você atende na educação, você atende em obras, você atende na saúde, você atende no social, que a gente sabe dos programas sociais que tem aqui na pedra, que são todos funcionando muito bem. Então isso tudo tem assim, a gestão de Júnior. Acho que é o treinador dessa seleção, Júnior, o Celota Júnior, né, que tem feito uma gestão muito comprometida com o povo da pedra. Eu acho que o povo da pedra retribuiu também, a gente é grato demais ao povo por ter acreditado na gente na primeira vez que a gente se apresentamos como candidatos aqui, como a gente dizia que a pedra ia ter jeito e Júnior ia fazer isso. E a gente entendeu fazer parte daquela parceria, porque a gente percebeu que Júnior era a pessoa indicada para tirar a pedra daquela situação que ela se encontrava. E graças a Deus a gestão caminhou e está caminhando muito bem. Eu acho que nenhum prefeito na história da pedra vai superar o que Júnior tem feito e que vai fazer ainda, né? Obras em todos os cantos, a gente sabe. Por isso você vê uma Câmara tão pacificada, 8 vereadores, né, praticamente, que estão aí do lado do nosso prefeito Júnior Vaz, defendendo o seu governo. Então isso tudo é um trabalho de muita paciência, de honestidade, né, que a gente sabe que isso é uma marca muito grande do governo de Júnior, é sua palavra, é seu compromisso com o povo da pedra. Então dizer que a gente está muito feliz em serviço de Júnior, como eu falei, se ele pudesse continuar por mais 20 anos, eu ficava muito satisfeito onde estou.
0: Tibila, numa campanha aí, o saudoso Tibila, mas que estava aperreado com um vice, ele disse: vice não apita, você tem apitado no governo?
4: Eu contribuo, Veridiana, assim, com o governo de Júnior, do que eu posso contribuir, assim, ele me escuta. Eu acho que ele dá uma atenção muito grande a gente e a gente participa do seu governo. É tanto que a gente está muito feliz no lugar que a gente está, por saber que a gente é escutado, porque na política, se você estiver ali para não fazer nada, é melhor você não estar, né? E eu tenho certeza que eu acho que eu contribuo naquilo que eu posso com o seu governo. Como eu falei, não foi, está sendo muito bom ser parte e fazer parte desse serviço de um prefeito na qualidade de Júnior Vaz. Então eu agradeço a todos, né? Obrigado a todos os pedrenses por estar aí nos escutando. Um abraço a todos e que as coisas vêm aí, boas coisas vão acontecer, vão acontecer as eleições. Nós temos o nosso deputado, né, que tem contribuído muito com a gestão do nosso prefeito. É importante que as pessoas possam observar isso, que tudo acontece também de bom por conta dessas pessoas que contribuem para que o governo possa caminhar da forma que tem caminhado.
0: Muito obrigado ao vice-prefeito de Nanta, aí, comparecido hoje. Obrigado a Nilton aí, que está nas câmaras, né? Na rede social. Muito obrigado a Maldonado. Você que queira fazer uma festinha aí de batizado, casamento, aniversário, tudo você faz, né?
5: Não, porque eu gosto de dinheiro.
0: Já tem que ter. De graça não faz, não?
5: Não. Eu só vou fazer de graça da rádio, porque você disse que vai pagar o churrasco.
0: Qual é o número do telefone do contrato de Maldonado?
5: 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Pode ligar de dia, de noite, que eu atendo. Para ganhar dinheiro, a gente atende.
0: Até batizado você faz, né? Casamento?
5: Tudo,
0: né? Mas, Gerlânia Ferreira, muito obrigado por você estar aqui conosco sempre, todos os sábados e todos os dias, né? Colaborando com a Rádio Pedra FM. Fica sua despedida aí, os seus agradecimentos e parabéns pelo seu talento.
6: Obrigada. É agradecer a todos vocês pela presença. É só isso.
0: É? Muito pouco. Mas prefeito Júnior Vaz, muito obrigado por ter vindo à Rádio Pedra FM mais uma vez. Você já faz história aqui, né? A gente começou, eu acho que quase ninguém sabe, a gente começou o debate lá na rádio há 12 anos atrás, né? Lá embaixo ainda era aquela debate da Natina, não sei se você lembra, né? Depois foi para a Câmara, a primeira transmissão da reunião da Câmara foi através de Júnior Vaz, no seu primeiro mandato. E de lá até hoje a gente continua. Muito obrigado, prefeito. Muito obrigado por ter complementado aqui o calçamento aqui da rua da Rádio do Entorno. Muito obrigado agora, Antônio Moraes, João Batista, que infelizmente não pôde vir aqui hoje, e o doutor Helder Magalhães. Fica aí, prefeito, o tempo que desejar para mais alguns esclarecimentos.
7: Eu que agradeço, Veridiano. Agradeço o convite da Rádio Pedra FM. Quero agradecer aqui as palavras dos companheiros Elias Soares, Tinã, Gol, Messinho, Riva. Agradecer aqui a Joinha, né? Nosso secretário e vereador também. A dizer a Messinho que nós temos nove vereadores, né? A Joinha fica na reserva assim. Se precisar, vai, né?
8: É o prefeito
7: que
8: tem
7: vereador
8: reserva,
7: tá? E agradecer a população da Pedra que está nos ouvindo, nos assistindo, pela contribuição que tem dado ao nosso município. Agradecer aos nossos servidores, secretários, assessores, pelo trabalho que vem desenvolvendo em nosso município, que é em prol de nossa população, principalmente da população mais necessitada. E dizer que essa aprovação do governo não se dá exclusivamente de Júnior Vaz, não. Como eu tenho sempre dito, nas oportunidades que eu tenho, que nós temos um grupo. E esse grupo é que faz a diferença. Nós temos, nesse grupo, pessoas que têm trabalhado muito para o nosso município, conseguido recursos, emenda parlamentar, projetos. A gente tem a parceria do presidente da Câmara, Messinho, que já conseguiu diversos recursos, como a passagem molhada que a gente vai fazer lá no Rio Ipanema, calçamento de ruas, como foi feito lá na rua aqui, Quitéria Reis de Almeida, como foi feito aqui no Alto da Boa Vista. Nós temos a parceria do vice-prefeito Tinã, que junto com os nossos deputados, que ele também apoia, tem conseguido muito para a Pedra, como a gente conseguiu a reforma da Praça do Posto do Boi, ambulância 0 quilômetro para o Posto do Boi. A gente tem conseguido ruas de calçamento para o Posto do Boi e sua emenda de Clodoaldo Magalhães, de Danilo Godói. A gente tem a parceria de Gol através do deputado Antônio Moraes. A gente tem a parceria de Riva junto com Danilo Godói e Clodoaldo Magalhães, com a construção agora da... A gente vai fazer a rua lá Manuel Venâncio. A gente está fazendo lá a obra da UBS. Vamos terminar a quadra. Vem mais rua calçada lá para São Pedro, através das emendas de Clodoaldo Magalhães. A gente tem a parceria de Elias Soares junto com o senador Humberto Costa, junto com a senadora Tereza Leitão, que tem trazido muitos recursos para o nosso município. Então, assim, esse sucesso, esse trabalho que está tendo o governo, essa aprovação, não é exclusivamente de Juno Vai, mas do grupo que a gente formou, que a gente trabalha, que a gente procura dar o melhor, né, para que a população da Pedra seja atendida. Eu me lembro, Riva, que nós estávamos lá em São Pedro do Cordeiro, dando a ordem de serviço lá do... não foi da UBS, não, foi de outra coisa lá. Não sei se foi da quadra. Foi da quadra. E eu vi uma pessoa falando, quando eu disse que as obras que a gente estava já planejadas, já estavam em licitação, eu vi quando essa pessoa disse, ele vai fazer isso tudo. Então, assim, a gente... aquilo que a gente falou naquele dia, a gente está fazendo, vai fazer, e vai fazer mais do que aquilo que a gente falou. Porque a cada ano que a gente passa, a gente consegue mais obra, mais recursos. A gente tem a parceria, como eu já disse, de vocês todos, para que nós possamos atender a nossa população. Então, dizer que nós tivemos a parceria com o deputado que Messinho está apoiando, foi a perfuração de mais de 30 poços, 38 poços, recentemente. Nós estamos conseguindo outra parceria para furar mais poços. A gente já perfurou quase 150 poços desde que a gente assumiu a prefeitura. A creche do bairro São José já foi licitada, em breve vai dar início a essa obra também. Então, assim, são coisas que o município da Pedra está passando, que nunca passou desde que eu me conheço como funcionário da Câmara, porque quando é funcionário da Câmara a gente sabe de tudo que acontece no município, né? A gente nós estamos passando hoje em nosso município. Então, isso é fruto de um trabalho de uma equipe, não é só do prefeito, não é de uma equipe. Júnior sozinho não fazia isso tudo que está sendo feito, não. Então, isso é um trabalho que vocês me ajudam, que estão trabalhando, que estão fazendo. Esse pessoal todo que tá aqui hoje tem contribuído para que essa administração seja vitoriosa, seja reconhecida pela população. E isso vai ser até o final do nosso governo, até 2028, até o dia 31, chega, Bernardo, até o dia 31 de dezembro de 2028, nós vamos estar trabalhando e vamos estar junto do povo da Pedra para que nós possamos dar o melhor para essa população que acreditou, porque nós entramos numa eleição em 2020, com o município com vários problemas, com falta de pagamento de folha de pessoal, sem atendimento na saúde, nós numa pandemia, e a Pedra acreditou nesse grupo que está aqui hoje, né, junto com o Tinã, junto com os vereadores, e nós só temos que demonstrar a essa população que aquilo que ela acreditou nós estamos transformando em trabalho, em obras e em prestação de serviço para a nossa população. Então, quero agradecer a todos vocês e a toda a população da Pedra, a Gerlândia que está aqui também junto com o Veridiano, e a todos que estão aqui da mídia também, pelo trabalho que vem desenvolvendo em prol do nosso município, e que nós possamos, Veridiano, vir mais aqui na Rádio Pedra FM, porque tem mais coisa para mostrar, tem mais trabalho que foi desenvolvido. A Secretaria de Ação Social tem um trabalho importantíssimo em nosso município. A gente viu agora nas quadrilhas com os idosos, né, se apresentando aqui em todo o município. Então, é um trabalho que tem sido feito, melhorando assim a qualidade de vida das pessoas. Muito obrigado a todos vocês pela presença e que nós possamos vir mais aqui.
0: Vamos fazer um acordo. Você vem de dois em dois meses. Fala prefeito. Dois em dois meses, um dia de sábado, às 10 horas. Vamos lá. Tá feito?
7: Tá feito.
0: Pois pronto.
7: Tá combinado.
0: Fala prefeito. Dentro do comando geral, mas fala prefeito.
7: Está combinado. Ainda agradecer mais uma vez a você, a Rádio Pedra FM, e a todos que estão aqui presentes, aos nossos ouvintes, aos nossos colaboradores, e que vamos trabalhar, porque a Pedra merece trabalho e respeito da nossa população.
0: Muito obrigado, Univai. Muito obrigado a todos. Fica Edelson Moura. Em seguida, o meu milagre vai chegar com Nildo Marcos.
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2: Oi, gente! Quem aí gosta das músicas do Amado Batista? Levante a mão! É isso aí! Está entrando no ar, graças a Deus, mais um programa comandado pelo Edelson Moura. É o programa do Amado Batista que nós apresentamos aqui já há tantos e tantos anos. Vocês todos são nossos convidados para estarem comigo neste passeio maravilhoso no repertório do Amado Batista. Eu, juntamente com Charles Elp, Franklin Russo, prometemos para vocês levar uma seleção musical muito boa aqui para todo mundo ouvir, além de atendermos também os pedidos musicais dos nossos queridos amigos que participam com a gente. Hoje eu vou trazer a primeira, Eu Quero É Namorar.

Esses dias, uma amiga nossa perguntou assim: Adelson, você não enjoa de ir para a igreja? Eu falei: de maneira nenhuma. Se eu pudesse, eu morava na igreja. Ela não esperava uma resposta dessa. Porque lá na igreja eu conheço todas as freiras que prestam serviço a Deus, todas aquelas pessoas que estão lá, que frequentam a igreja. E quase sempre os frequentadores normais da igreja são todos felizes, todos bem-sucedidos, são pessoas harmoniosas, são pessoas que eu encontro. E a missa termina, eu fico ali depois da missa, na porta da igreja conversando, a gente senta nos bancos. Então, há uma conexão harmoniosa na igreja, há uma conexão feliz na igreja. É lá que eu encontro com meu Deus, é lá que eu faço minhas orações, que eu me ajoelho, que eu peço proteção para os meus ouvintes, para a minha vida, para a vida da minha esposa, dos meus filhos, da minha família, para a vida dos meus netos. Então, como é que eu vou dizer para a pessoa: não, eu não gosto da igreja? Eu adoro, porque lá é onde eu encontro todas essas coisas boas, que me trazem boas energias para o meu dia a dia, para a minha vida. Então, se eu pudesse, eu morava era lá. Eu não posso, mas se eu pudesse, eu morava. Ficava o dia e noite lá, orando, rezando, pedindo bênçãos a Deus para a minha vida, para a vida das pessoas. E eu acho que é por isso, meus queridos ouvintes, que as coisas ruins, elas não se aproximam de mim, elas não me atraem, elas não chegam até a minha pessoa e nem invadem a minha casa. Ouça agora, chance!

0: Comigo. Pode falar.
1: Oi, Adelson Moura. Oi. Aqui é o Deusmar de Barra do Corda.
0: Ô, Deusmar.
1: Bom dia, boa noite.
0: Bom dia, boa noite, boa tarde.
1: E boa tarde.
0: Isso, meu amigo.
1: É o Deusmar aqui de Barra do Corda.
0: Pois não, Deusmar. Oi.
1: Roda uma música pra mim aí, quando tu ouvir. Roda uma música, Amado Batista, pra mim aí.
0: Certo.
1: O ônibus atrasou.
0: O ônibus atrasou. Deve ser sua partida, né? Então vamos lá, toque pra ele aí, Franklin Russo. Sua partida.

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Louvado seja o precioso nome, o nome de nosso Senhor Jesus Cristo, que para sempre seja louvado. Boa tarde, povo de Deus. Boa tarde, povo santo. Boa tarde, queridos e amados e amadas, ouvinte desta querida rádio. É a rádio Nova Pedra FM na frequência 98.7, aonde, pela graça de Deus e da Virgem Maria, estamos iniciando mais um programa. Hoje meu milagre vai chegar. Quero de todo o meu coração agradecer a todos vocês, ouvintes amados e queridos, que abaixo de Deus são a razão da gente fazer esse programa. Quero de todo o meu coração agradecer a todos os colaboradores, benfeitores, a todos os padrinhos e madrinhas desse programa, a todos os homens e mulheres de bem que têm nos ajudado até agora com a manutenção desse programa. A você que é um colaborador, um ajudante, um benfeitor, Deus te pague, Deus te abençoe. E hoje o programa Meu Milagre vai chegar, pela graça de Deus, completa 6 anos hoje. Muitos lembram que eu iniciei esse programa no primeiro sábado de julho do ano de 2020. Eu tinha me recuperado ao mês do coronavírus e logo após um mês, pela graça de Deus até hoje, com muitas dificuldades, enfrentando troncos e barrancos, mas estou aqui, pela graça de Deus, com este programa, que não é para mim. Esse programa é para a honra, para a glória do nosso Deus. E hoje é 6 anos de existência desse programa. E nós vamos agora iniciar invocando a Santíssima Trindade, rezando com muita fé e com muito amor esta oração. Não há poder maior do que o poder da Santíssima Trindade. E é com este poder que eu me revisto, em nome do Pai, e do Filho, e do Espírito Santo. Amém. Meus queridos filhos, naquele período do ano de 2020, o mundo sofria. O mundo era abalado, aonde milhões de milhões de pessoas morreram cometidas pelo coronavírus. E eu iniciei esse programa, aquele primeiro programa, com este louvor gospel, que se chama Deus é Fiel, cantado por Nani Azevedo. Aqui, neste momento, eu trago, ó querido, ó amado, ó precioso Jesus, todos aqueles colaboradores, benfeitores, ouvintes desse programa, que já partiram, que hoje dormem na presença de Deus. Eu quero aqui lembrar o nome de Isabel de Dioclésio, mas nós temos outras pessoas que agora não vêm na minha mente, que foram padrinhos e madrinhas que

Obrigado, meu divino Jesus, meus queridos ouvintes, amados, padrinhos, madrinhas, aqui sentado na raia das lágrimas descendo, porque um filme passou na minha cabeça, um filme, relembrando todo esse momento. Naquele dia em que eu entro no hospital com suspeita do Covid, eu estava também intoxicado, pois tinha feito um trabalho agrícola passando veneno e pensava que era o veneno, mas era o Covid. Era o Covid que me ajudou, em nome do Senhor, a ser um verdadeiro cristão. E eu ali, em suspeita, esperando o resultado do exame.

isolado, sem poder ver ninguém. Os poucos enfermeiros que lá entravam com todo aquele equipamento, com todas aquelas roupas, e a gente ali sendo pior do que um bicho. E tinha que ser mesmo, pois era uma doença muito, que esse vírus só bastava chegar perto. E enquanto eu estava ali no leito, uma pessoa evangélica, pelo nome Edgleide, da Igreja Presbiteriana, eu nunca esquecerei. Essa semana, quarta-feira, eu a vi num velório aqui na Câmara e eu a abracei. Ela me mandou esse louvor. E no momento, Josinaldo, em que eu via as pessoas dizendo: Nilde está com Covid, vai morrer, porque quando eu entro no hospital, morreu a primeira pessoa, Josinaldo, que foi o Walterlando Diniz. E eu fiquei com o celular e eu colocava esse louvor. E eu dizia: Jesus, se de fato o Senhor permitiu que a coronavírus viesse a mim, não deixe que nenhuma pessoa que conviveu comigo seja infectada. E para vocês terem ideia, filho, para vocês terem ideia, filha, eu tenho uma mãe há 14 anos, que eu é quem dou banho, coloca a comida na boca, dormia no mesmo quarto com ela, ela não foi infectada. Cuidando do pai operado da próstata, não foi infectado. E todas as pessoas que conviveram comigo, ninguém foi infectado. E quando eu fui transferido para o Recife, para a UTI, ia para a UTI, na ambulância, com aqueles aparelhos, ouvindo este louvor, eu consegui ali, com toda dificuldade, ajoelhar-me, a ambulância em alta velocidade. Mas foi naquela alta velocidade em que eu ali clamei a Deus, e o Senhor, por nenhum merecimento de minha parte, o Senhor me ouviu. E vivo estou, Senhor, para a honra e para a glória do teu nome. Cantemos.

Povo do céu, povo querido, povo santo, hoje eu posso usar este microfone, aonde chego em tantos países, estados, lugares, por meio da internet, e digo: eu sou um milagre. Com todo o meu defeito e com todo o meu pecado que tenho, Senhor, Tu sabes da minha fraqueza, mas eu sou um milagre. Eu Te louvo e Te agradeço. Não sei até quando estarei nessa rádio, mas enquanto estiver, Senhor, eu quero engrandecer e bendizer o Teu nome. Essa outra música foi uma música também que muito falou no meu coração. Foi-me enviada por um amigo, um irmão, o pastor Adelmo, lá de Paulista, Recife, que me mandou essa música, e ele tem uma fala bem interessante, e ele chegou para mim, sem a gente se falar, ele soube pela internet, ele me mandou uma mensagem e disse: meu irmão, o coronavírus está te sufocando, está te abalando, mas ele não vai te vencer, porque o Senhor é fiel na tua vida. O Senhor vai te colocar são e salvo. Não é tua hora. Nunca esqueço dessa palavra. E este louvor que ele me mandou foi: Deus proverá. É o que a gente vai ouvir agora. Cantemos. Música.

0: Deus proverá, filho, Deus provê, Deus proverá, e a sua misericórdia, ela não é de faltar. Aleluia, glória a Deus. Santo é teu nome, Senhor, na tua presença, Pai. Eu quero trazer ao teu coração, meu Deus, cada pessoa que está comigo em oração agora. Meu Senhor e meu Deus, que toda honra e toda glória seja dado a ti, ó soberano e eterno Senhor. O Senhor é maravilhoso, o Senhor é poderoso e é fiel. Sim, meu Deus, e é feliz do pecador e da pecadora que confia no Senhor. É feliz daquele pecador e pecadora que coloca toda a sua confiança em ti. Porque o Senhor é o único Deus. Somente o Senhor pode fazer todas as coisas. Somente o Senhor tem o poder de transformar a tristeza em alegria, a doença em saúde, a morte em vida, Senhor. Oh, precioso Deus, engrandecido é o teu nome, no céu, na terra, em todo lugar. Meu Senhor e meu Deus, mesmo indigno de falar o teu nome, Senhor, mas eu te peço por misericórdia e por piedade. Visita cada pessoa que está ouvindo essa rádio agora, Senhor. Aquelas pessoas que neste momento estão emocionadas diante de ti, de tua grandeza e do teu poder. Até aquelas também, Senhor, que está brincando, zombando, rindo, anarquizando. Derrama tua bênção, tua luz, a tua graça, Pai. Visita e toca com teu poder, Senhor. Aqueles que nesse momento estão chorando. Aqueles que nesse momento estão com aquele aperto no peito, com aquela angústia, com aquele nervoso. Oh, soberano Senhor, toca neste coração, aleluia. Oh, Senhor, visita essa pessoa, derrama o bálsamo do teu amor. Renova, transforma, liberta. Nós te clamamos, poderoso Deus. Quero te colocar, Senhor, te louvar e te agradecer pela vida de José Jerônimo de Siqueira, o Zé de Telina, que está em Serra Talhada na UTI, Senhor. E pelo teu poder, pela tua graça, está se recuperando, Senhor. Porque o Senhor é com ele. Aleluia, engrandecido é o teu nome, poderoso Deus. Aleluia, bendito seja, Senhor, o teu nome. Porque teu nome cura, teu nome salva, teu nome liberta. Meus amados ouvintes, muito queridos, Deus, ele proverá. Não coloque sua confiança em pessoas. Coloque sua confiança em Deus. Coloque sua confiança naquele que não te abandona em momento nenhum. Mesmo que nós o abandonamos por causa da nossa desobediência e por causa do nosso pecado. Mas ele não abandona nós. Ah, meu irmão, muitas pessoas que às vezes está aí tão arrogante, sentindo-se melhor, que não precisa de ninguém. Às vezes bate até no peito, eu vou me humilhar fulana, roga praga, chama nome. Muitas vezes essas pessoas só aprendem através da decepção, do sofrimento e através da dor. Aí reconhece o poderio de um Deus tão grande e poderoso. O hino anterior, me enviado pelo pastor Adelmo, há 6 anos atrás, Deus proverá é o título dele. Se tudo faltar na tua vida, mas confie no Senhor, não pira da sua fé, Não perda sua confiança, filho. Porque, meu querido, vocês sabiam que a Covid, se você tossisse perto de alguém sem máscara, contraía, tocar na mão, passar no olho, no nariz, na boca. Um vírus que, se alguém tivesse infectado, por exemplo, no mercado, alguém pegasse num quilo de arroz, durante 8 horas o vírus estava ali vivo. E quem tocasse já contraía se passasse a mão. E como filho, você veja o que é o poder de um Deus tão grande. A minha mãe naquela época, como eu disse a vocês, ainda hoje ela não fala, é um bebê. E eu, quando eu não estava aguentando mais, eu mandei chamar minha irmã e disse: venha ficar com mãe que eu vou ao hospital. Abracei ela, gente. E ela não pegou. E hoje ela tem 82 anos. Eu continuo cuidando. O pai que estava operado hoje tem 89. A minha irmã dormiu na minha cama, com o mesmo travesseiro, lençol, e não foi infectada, porque Deus é grande e Ele é fiel. E hoje estou vivo, filho, pela graça de Deus. E o Senhor Deus me colocou de pé, me deu uma nova chance, uma nova oportunidade, me deu uma companheira, me deu 2 filhos lindos que são osso do meu osso, carne de minha carne, sangue do meu sangue, 2 presentes, que no dia que o Senhor me levar, essa semente fica. Tudo isso é bondade, filho, e é misericórdia de Deus. Eu estou lhe dizendo isso porque só Deus e eu sabe o que eu passei. A maior parte das palavras que eu via, eu ali naquele leito do hospital, eu escutava ali naquela calçada de seu Elpídio, pessoas comentando, até passando: eita, pobre de Nildo, vai morrer, coitado, escapa não. E na casa dele está tudo infectado, vai morrer todo mundo. Eram as palavras que eu ouvia. E era ali que eu adorava a Deus. E era ali que minha fé, ela aumentava cada vez mais. Eu quero te dizer isso, meu filho, que eu não sei se você recebeu um diagnóstico de um câncer, de uma leucemia, de um problema renal, de um problema crônico. Eu quero te dizer, meu filho, eu quero te dizer, minha filha, que diante de tua situação, não desista. Porque o diagnóstico do homem, ele é diferente do diagnóstico de Deus. Bendito seja o Senhor. E agora, eu quero colocar esse hino, que também é gospel. Por quê? Porque eu estou colocando esses 3. Porque foi as 3 pessoas que primeiro entraram em contato comigo. Depois foram muitas. O Bispo Diogo, da Igreja Missão do Oeste. Hoje, o Bispo Diogo está no céu. E ele disse: irmão Nildo, eu não sei mexer muito com a internet, mas se você tiver aí, procure um hino chamado Deus é Deus, com não sei quem, o nome dele, Marçal, Nassau. E eu quero te dizer, meu irmão, que o Senhor, Ele é na tua vida. O Bispo Diogo já era um senhor de idade. E é esse louvor que nós vamos escutar agora, que é a grande verdade em nossa vida, que se Deus faz, Ele é Deus. E se Ele não fizer, Ele é. E Ele continua sendo o mesmo Deus, porque o poder, a honra e a glória é dele e de mais ninguém. Louvemos o Senhor com este canto. Bispo Diogo, descanse em paz. Que o Senhor Deus te conceda o prêmio da bem-aventurança. Cantemos.
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0: Aleluia. Aleluia, glória a Deus. E para terminar a minha história, muitas madrinhas têm a camisa do programa Meu Milagre Vai Chegar. E eu vou lhe explicar essa camisa com muito carinho, com muito orgulho. Quando eu estava ali no oxigênio, que não podia tirar, chegou uma enfermeira com aquela roupa que nem um astronauta. O médico de longe disse: irmão Nildo, lamentavelmente, você vai ter que ir para o Recife. Eu sei que você é homem de fé, faça as suas orações. Vá se pegando com Deus, porque a minha saturação, ela estava em 70, era UTI de imediato. E eu a pulso, claro, que ninguém podia chegar perto, até as comidas eu pegava do chão. E quando eu saio do quarto, era pessoas correndo. Eu lembro dessa cena. Era enfermeira, era técnica, era pessoa correndo. E eu, cansado, eu disse: gente querida, não corram, para que vocês não façam, não se machuquem. Meu Deus não vai deixar nenhum de vocês ser infectado. Quem estava lá é testemunho. E eu, quando vim saindo ali, antes de sair do hospital, eu parei. Bora, Nildo, cuide rápido. Eu disse: um momento. E eu disse: meu Jesus misericordioso e minha Nossa Senhora da Conceição, me traga vivo de volta, não porque eu mereço, mas porque o Senhor tem poder. Nossa Senhora da Conceição, a senhora é minha mãe. Por isso que na camisa você pode observar que na frente eu tenho a imagem de Jesus misericordioso. E nas costas eu tenho a imagem da Imaculada. Por quê? Porque o filho na frente e a mãe atrás. Deus seja louvado. Eu vou pedir para a Josinalda aqui ler uma mensagem, que eu esqueci o óculos. É de Rosineide, lá do Sítio Gentil, que enviou para o programa. Está chegando muita mensagem, está chegando muito áudio. Eu vou tentar colocar esses áudios que está chegando. São muitos áudios mesmo, muitas mensagens. O que não der para colocar, gente, eu agradeço de coração e peço que vocês entendam, porque o tempo é pouco. E também recebi uma mensagem de uma moça que uma vez veio aqui muito aflita. E ela hoje está em São Paulo. Vamos para a mensagem de texto, aonde eu peço, Josinaldo, que por gentileza você faça a leitura. Passo agora para Josinaldo Lira.
1: A mensagem diz o seguinte: quero agradecer de todo o coração por cada palavra de fé e principalmente pelas orações que você tem feito por mim e por toda a minha família. Saber que temos o seu apoio em oração nos dá uma força imensa. Um agradecimento todo especial pelas preces em favor da minha filha, que está em São Paulo. Como mãe, ouvir o seu clamor por ela conforta profundamente o meu coração e renova as minhas esperanças de que o lugar dela e de todos nós realmente vai chegar debaixo da bênção de Deus. Que a sua voz continue sendo esse canal de luz, de fé e esperança na vida de tantos ouvintes. Que Deus te abençoe grandemente, meu amigo, com muito carinho e gratidão.
0: Amém, muito obrigado, Rosineide, do Sítio Gentil. E agora vamos ouvir a voz da filha dela, que é uma grande enfermeira e também uma poeta. Vamos ouvir.
2: 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São anos de caminhada, sintonizando a esperança, levando fé e carinho, renovando a confiança, na voz do Nildo Marques, onde a tristeza não cansa. 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É o nome dessa jornada, que entra de porta em porta, deixando a alma lavada, pois quem escuta esse som, vê a vida abençoada. Cada música tocada é um abraço no coração, acende a luz no caminho, traz paz e consolação, faz ouvinte chorar, mas de pura gratidão. 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Parabéns, Nildo Marques, pela rádio e pela missão. Que o programa siga firme, sendo luz na escuridão, pois o milagre do povo já é essa transmissão.
0: Amém. Muito obrigado, doutora Janiele. Deus te abençoe, Deus te proteja. Gratidão. E louva a Deus pela sua vida, por tudo que o Senhor tem feito na tua vida. Deus te abençoe, muito obrigado. Em nome desse programa, hoje meu milagre vai chegar. E agora, povo querido, é ela. Sim, é ela, o meu segundo maior motivo e razão de meu viver. A minha Senhora do Céu, essa que eu aperreio muito, mas que em nenhum momento ela não desampara esse fraco pecador. Canto Nossa Senhora para ti, é para ti, Mãe de Deus, e após esse canto da Virgem Maria, eu vou fazer o possível para colocar os áudios. Cantemos a Nossa Senhora.

0: Amém. Vamos agora, povo do céu, povo querido. Nesse momento eu vou pedir para você, meu querido Josinaldo, repetir essa música da Imaculada Conceição, para que a gente rezemos aqui um Ave Maria pelos doentes e por todas as pessoas que pedem as nossas orações. Graças plenas, bendita seja Dominus. Ó plena, Virgem de graça e de luz, totus tei Maria. Ave Maria, cheia de graça, o Senhor é convosco. Bendita sois vós entre as mulheres, e bendito é o fruto vosso ventre, Jesus. Santa Maria, Mãe de Deus, rogai por nós, pecadores, agora e na hora de nossa morte. Amém. Nossa Senhora da Conceição, rogai por nós, intercedei por nós. Nesse momento, Josinaldo Lira já vai começar a colocar os áudios do programa. Estamos recebendo muitos áudios e, como eu disse, eu vou fazer de tudo para colocar os áudios dos ouvintes, né? Nós vamos ver aqui, se não der, porque tem áudio até de 2 minutos. Vamos começar com os primeiros áudios que chegaram. Prezado Josinaldo, é com você.
1: Bom dia, Nildo. Que está fazendo 6 anos hoje o programa. Que Deus Nossa Senhora abençoe você cada dia mais. E você é um anjo de luz que Deus botou para ajudar tanta gente que precisa, tantas pessoas necessitadas. E eu me sinto feliz por ser madrinha do programa. Que Deus Nossa Senhora abençoe a todos os padrinhos e madrinhas. E que seu programa é abençoado cada dia mais. O que você puder fazer para ajudar as pessoas, você faz. E você é um anjo de luz que Deus botou, que Deus mandou para ajudar as pessoas necessitadas. Que Deus lhe abençoe cada dia mais. E parabéns pelo seu programa. Programa muito abençoado. E cada dia mais, fica mais abençoado ainda. Pela a pessoa que você é e pelo que você faz com as pessoas. Deus toca no seu coração e o que tiver ao seu alcance, você faz. Faz o apelo às pessoas, ajuda os anjos de Deus. Após Deus abençoe você. E o programa, cada dia mais, fica mais abençoado ainda. Porque é um programa só de ajuda, para ajudar as pessoas. Com oração, com o que precisar, principalmente as orações.
2: Boa tarde, meu amigo, meu compadrinho Marcos. Quero passar por aqui para dar os parabéns ao seu maravilhoso programa, que está completando 6 anos. E graças a Deus é um programa que tem ajudado muita gente em orações, em muitas e muitas coisas. E graças a Deus continue desse jeito, meu irmão, esse maravilhoso programa. Eu fui uma pessoa que fui, que passei pelos momentos difíceis e graças a Deus conheci as suas orações e hoje estou de pé. Desde já, meu amigo, que Deus abençoe.
3: Oi, compadre, bom dia. Estou passando aqui para desejar parabéns para o programa que está fazendo 6 anos hoje. Que a gente adora seu programa, que são palavras que falam de Deus e muitas orações que falam de Deus. Esse programa tem ajudado muita gente e não olha a quem, né? Como tem ajudado a gente também, graças a Deus. Tem ajudado Juscelino, tem me ajudado muito. E a gente adoramos suas orações. Esse programa que está de parabéns, continua de parabéns, não só hoje, todos os dias. Que esse programa continue, Deus abençoando você, e o programa, né? Primeiramente Deus, e segundo você, que foi Deus que lhe colocou nesse programa, para ajudar as pessoas carentes e rezar por cada um deles nesse programa. Deus e Nossa Senhora lhe cubra de bênçãos e de paz, que continue nessa jornada desse programa, que tem ajudado muita gente, pessoas carentes e não olha quem. E um bom dia, compadre. Quem está falando é sua comadre, do sítio Cajueiro. Que Deus lhe abençoe e abençoe esse programa também.
4: Boa noite, Marco. Deus proteja sua família. Nossa Senhora abençoe vocês todos. Você, sua casa, seus filhos, sua mulher, sua família. E o que eu tenho a dizer desse programa, está de parabéns o seu programa. Muito bom. Muito bom mesmo, a graça de Deus. E eu gosto muito, e eu sou muito grata por esse programa. Então, você está de parabéns com o seu programa, graças a Deus. Esse programa é de Deus, Nossa Senhora, que botou você na rádio. E eu sou muito feliz por ser madrinha. Estou muito contente por ser madrinha. Deus abençoe. Desculpe aí as palavras que eu não sei falar, viu?
5: Bom dia. Meu milagre hoje chegou, né? Nascemos dia, dormimos, acordemos. Esse programa foi feito por Nildo Marco. Eu conheci ele há 5 anos que ele está no programa, né? 4 anos. Que eu peguei o número dele. Só recebi bênção e graça, com muito problema na minha vida. Minha mãe doente, meu pai já tinha falecido, um irmão doente, mas foi só bênção e graça. Que Deus tenha colocado este homem no meu caminho, através de minha tia Heleninha, que falou dele. Foi ver minha mãe, coloquei no grupo da família. Quem quiser ver ela viva, apareça. Então minha tia foi. Chegou lá, no Manari.
6: Boa tarde, meu compadre, amigo, irmão. Eu quero aqui, primeiramente, agradecer a Deus, né? Por mais um dia que ele ter dado pra gente estar respirando. Eu quero mandar uma boa tarde para todo padrinho e madrinha que ajuda, que faz parte desse programa, para todo cidadão pedense. E eu quero agradecer por tudo que Deus tem feito na minha vida, na nossa vida, na minha família. Quero agradecer a Deus também por Deus ter me apresentado esse programa, onde eu ajudo e faço parte, faço companhia desse programa, né, com os padrinhos e madrinha e com esse grandioso homem, esse homem de Deus, esse meu compadre e irmão Nildo Marcos, que é um homem de Deus. Mandar um abraço aí para minha mãe, Sirlene Siqueira, e todos os padrinhos que ajudam e fazem parte desse programa. E não poderia esquecer de hoje mandar meus parabéns para esse programa Meu Milagre Vai Chegar, né? Que hoje está completando 6 anos, que é conduzido por Nildo Marcos e sua equipe. Um programa muito milagroso que veio ao ar, né, para ajudar tantas e tantas pessoas que chegam precisando e saem ajudado, né? Com a graça do Senhor, Deus tem tocado no coração de tanta gente e o pessoal nunca deixar de ajudar, nem nunca vão ajudar, deixar. Então é só gratidão por esse programa ter aparecido na minha vida. Quando eu não vou nas quinta-feira, eu sinto que está faltando um pedaço de mim, de não estar fazendo parte, né, acompanhando esse programa, mas Deus sabe do meu movimento, da minha situação, que eu não falto, não é por brincadeira, eu falto porque estou trabalhando, né, não dá tempo eu ir. Mas sempre estamos aqui junto com essa equipe maravilhosa, fazendo esse programa, ajudando cada um que chega necessitado, que Deus toca no coração daqueles que tem mais conduções e ajuda. E fica todo mundo grato que esse programa Meu Milagre Vai Chegar hoje. É um programa muito grato por todo cidadão pedense que ajuda e ajuda de carinho e por amor. Então só tenho gratidão pelo programa e quero dizer que estou muito grato e que Deus abençoe. a todo cidadão pedrense, a toda a família pedrense e a toda a família do mundo inteiro. Fiquem todos com Deus e tenham uma boa tarde.
7: Boa noite, Nildo. Parabéns para a sua dedicação, por esse programa ter ajudado tanta gente, não só financeiro, como com palavras, com oração, e que esses 6 anos se repita por muito e muito tempo. Parabéns, Deus te abençoe, você e sua família.
8: Boa noite, Nildo, que eu vou mandar essa rádio, esse programa que você... Deus lhe deixou nesse mundo, meu Deus, lhe restaurou, quando diziam que você não ia voltar com vida. E também berraram mais que nada no mundo, que eu estava doente, que eu estava cativo com você, e que eu tinha sido contraído, mas nem você foi. Foi até o Recife e Deus lhe trouxe de volta. E hoje está nesse lindo programa maravilhoso, Salvando Vidas. Se não tivesse esse programa, quantas pessoas não já teriam tirado suas próprias vidas? Restaurou, salvou, me trouxe você de volta. Esse maravilhoso programa, que não era a hora de você ir. Você tem muito aqui na terra. E eu só tenho a agradecer por a pessoa que você é e todos que fazem o programa junto com você. É um programa maravilhoso de bênçãos, de paz e prodígio. De coração. E se puder, na hora do hoje, botar aquela oração de Nossa Senhora, nos dê a mão, junto com o Pai, para todos e todos aqueles que estão escutando. E uma boa noite. Deus lhe trouxe de anjo para resgatar muitas famílias que iam se destruir. E peço todo dia as minhas orações por você, intercedo por você e sua família, e para o mundo inteiro. E para meu filho um dia vir morar mais perto de mim. Peço a intercessão das pessoas orando, pedindo, para ele um dia vir morar mais perto de mim, porque é como diz a história: São Paulo é ilusão. Mas o lugar dele não é em São Paulo, é aqui. E peço as orações para ele e a família dele lá em São Paulo, e para a minha saúde também. Eu ainda estou na luta. Quando vencer, em nome de Jesus, eu começo e ao programa e dar meu testemunho. Em nome de Jesus.
9: Oi, Padre Nildo. Quero que o Senhor amanhã ore por meus esposas, Gilmar, meus filhos, Jonathan, Gilmaré, Gilmar Filho, Micaele, Michele, na beira 2, minha mãe Dulce, minha filha Sonha, Laíde, Rosara, Aparecida, daqui da Lagoa Seca, a Dona Vara, seus filhos, sua esposa, Dona Vara, e a todos. Deus abençoe. E meus parabéns, muito, muito, viu? Deus abençoe o Senhor.
10: Povo querido, povo de Deus, hoje o programa Meu Milagre vai chegar a estar fazendo 6 anos. Quero agradecer por esse programa, que já orou comigo tantas vezes e me ensinou a esperar em Deus. Que nós continuemos usando cada um da equipe. Vocês são bênção em nossa vida. Vocês levam palavra de amor, carinho e esperança para cada coração sofrido. Obrigado por não desistir, por cada testemunho e por me lembrar que o milagre vai chegar. Que Deus abençoe grandemente a vida de todos vocês.
11: Boa tarde, Nildo. Boa tarde, ouvintes do programa. Hoje o meu milagre vai chegar. Aqui quem fala, Nildo, é o seu padrinho, o Anselmo Macedo. Quero parabenizar você, Nildo, e o seu programa, que hoje está completando 6 anos de existência aqui na Pedra FM. Quero dizer que sou muito feliz e me sinto muito bem em ser padrinho deste programa maravilhoso. Quando você começou, eu fui um dos três primeiros padrinhos deste programa. Nildo, o que eu lhe ajudo, Deus me dá exatamente em dobro. Admiro você, Nildo, com seu trabalho, com a sua boa vontade, com a sua consciência de ajudar exatamente aquelas pessoas mais simples, mais humildes e mais necessitadas. Nildo, tenho certeza que Deus gosta muito de você. Obrigado, Nildo, e que Deus continue dando forças a você para conduzir este maravilhoso programa. Um grande abraço do Anselmo Macedo. Valeu, meu grande amigo. Tchau, tchau e um bom programa. Que Deus abençoe.
12: Boa tarde, irmã Nilda. Parabéns por este programa maravilhoso que o senhor faz. É com muito prazer que eu escuto toda semana esse programa, abençoado por Deus. Tchau e muito obrigado. Um abraço.
0: Amém. Obrigado a todos por essa participação, por cada palavra linda. Vocês não imaginam aqui o quanto de lágrimas aqui desce, mas são lágrimas de alegria, de gratidão, de muita gratidão a Deus e a vocês. Então agora, nós temos mais áudio ainda, mas nós vamos dar uma pausa nos áudios e vamos atender o pedido musical de Luísa, lá do Parque de Vaquejada. Ela pediu a música Nossa Senhora Me Dê a Mão, que eu acho que é Cubra-me com Teu Manto de Amor, Roberto Carlos, não é isso, Jô? Então vamos atender o pedido de Luísa. Aí está, minha querida, a sua música em honra a Nossa Senhora.

0: Amém, louvado seja Deus. Quero aqui saudar as pessoas que interagindo conosco pela live do programa. Eita, vamos lá. Édio Pedrosa, meu compadre, Juscelino também, Josenilda, Jandira Camelo, Daiane Ferreira, Lucimara Pereira, Severina Pereira, Dona Maria Aparecida Tenório Alves, Maria de Jesus Alves, lá em Arco Verde, Alia de Afonso, Maria Eduarda, Alvina Bezerra, lá no município de Buíque, Júnior Maciel, Edeilson Bezerra, lá da Fazenda Caldeirão, e Josenilda, lá do Agrestinho, aonde eu quero mandar um abraço para ela, para Dona Vivi, para aquela senhora e a esposa de Zé que está morando lá agora, que eu esqueci o nome dela. Então, a compadre Genesi, comadre Maria, Aline, um abraço, a Popó, ao Bruno, Dona Tetê, a todo o povo de Deus que está nos ouvindo. Quero aqui também mandar um abraço a seu João Pifeiro, lá na Fazenda Caldeirão, com toda a família, Dona Roseli Leal, que está conosco. Em alguns instantes, Josinaldo Lira vai fazer aqui a leitura do pessoal. Então agora nós vamos continuar o nosso programa ouvindo mais áudios. Josinaldo, é com você.
1: Boa tarde, irmã.

0: esse programa. Nossa Senhora abençoe ele. Permitido por Deus, nosso Senhor Jesus Cristo, para sempre seja louvado. Eu creio e acredito pelo milagre de Deus, de você ser um homem tão de Deus, acolher todo o povo que chega nessa rádio, ao povo da comunidade inteira, do mundo inteiro. Divida esse programa, abençoado por Deus, graças a Deus. Você acolhe muita gente, arruma muitas coisas para a pessoa. E Nossa Senhora, que parabéns, muito parabéns, parabéns, parabéns, parabéns, muitos anos de vida a essa rádio, esse programa lindo, maravilhoso. Eu creio e acredito na presença do Senhor. Que Deus ilumine você, muitos anos de vida. A Pedro Predosa, que eu não sei nem como é o nome dele, Silene Siqueira, Givanete, também Arnaldo Lira, a Florzinha de Agudão, a todos vocês daí da Raida, todos vocês, e todos os padrinhos, todas as madrinhas, que dê muitos anos de vida, saúde, felicidade e paz, hein? A você, Nildo, sua mãe, seu pai, sua irmã, José, e o Marco Manuel, Luciana, dê muitos anos de vida a vocês, hein? E muitos anos de vida desses programas maravilhosos, que muitas pessoas ajudam a tanta gente e não olha quem. Graças a Deus, pelo milagre de Deus, nosso Senhor Jesus Cristo, para sempre seja louvado. Que Deus te ilumine, tu seja uma pessoa de Deus. Tu não promete não, primeiramente Deus.
1: Bom dia, boa tarde, meu grande amigo, meu irmão, meu tudo, você é para mim. Fomos companheiros há muito tempo, de escola, de viagem, de tudo. Que Deus abençoe, parabéns pelo seu aniversário, do seu programa, meu filho. Depois que você continuou com isso aí, mudou a vida de muita gente, vai mudar muito mais. E que Deus lhe abençoe, com esse coração tão maravilhoso que você tem, e desejar felicidade e paz para todos nós. Que Deus abençoe, meu filho. Estou por aqui, graças a Deus, estou me recuperando dos meus problemas, minhas doenças, que eu estava nervosa, mas graças a Deus, que nem diz, a graça de Deus foi maravilhosa para mim. Fiz meus exames, tudo, graças a Deus, deu beleza. E tô aqui, enfadada da viagem que fui ontem para o Recife, mas não posso deixar de falar com você, não, meu filho. Deus te abençoe, Deus que te proteja.
2: Unido, boa tarde, que a paz do Senhor esteja contigo, que Deus abençoe esse programa que está hoje completando 6 anos na presença do Senhor. Tu sois uma serva do Senhor que ajuda todo mundo, não olha a quem. Nildo, teu programa é um programa maravilhoso que Deus mandou para tu, esse programa, para tu ajudar muita gente. E bendito seja louvado meu Senhor Jesus Cristo por esse programa, hoje completando 6 anos, com as graças de Deus e Nossa Senhora, e protegendo e te guiando teus passos para tu seguir em frente esse programa. Em nome de Jesus, Nildo, eu não tenho o que dividir.

0: Calmino, só tenho que agradecer a Deus e a você, porque só Deus dá misericórdia, como eu vivia. Mas depois que eu comecei a te conhecer e ouvir teu programa, primeiramente Deus, esse programa foi que me levantou essas palavras do Senhor, essas tuas palavras, muito linda. Que Deus proteja sempre esse programa, que seja um programa abençoado por Nossa Senhora. Tu sois uma serva do Senhor, que ajuda todo mundo e não olha a quem. Parabéns.
1: Boa tarde, amado irmão Nildo Marcos, Josinaldo Lira, irmã Sirlene Siqueira, irmã Sibonete e a todos que fazem esse programa maravilhoso. Hoje o meu milagre vai chegar, que está hoje aniversariando, fazendo 6 anos. Que essa bênção, que esse programa ele se multiplique por muitos e muitos anos. Esse programa tem sido uma bênção grandiosa para muitas vidas, para os lares que estão aí sintonizados como ouvintes. Quantas vidas que estavam desesperadas encontraram a paz, a calma através da palavra de Deus que é semeada através desse programa, que chega aos lares, aos corações daqueles que o ouvem. Então, que Deus abençoe sua vida, amado irmão Nildo Marcos, e a todos os padrinhos desse programa maravilhoso. Que Deus abençoe a cada um, que multiplique na vida de cada um, que derrame graças, bênçãos sem medidas na vida de cada um, que ajuda o amado irmão Nildo Marcos a manter esse programa no ar. Esse programa que tem abençoado, como vemos aí os testemunhos que estão sendo dados, Um programa que leva a oração, que leva a fé, que leva a comunhão, que leva a esperança, Glória a Deus. Obrigado, irmão Nildo Marcos, por esses 6 anos, por também ter me dado a confiança de estar aí, colaborando, com vocês aí nesse programa, também semeando, ajudando a semear a palavra de Deus, levar a esperança, levar a fé, a perseverança para as vidas, para os ouvintes desse programa. Que Deus continue abençoando grandemente a cada um, em nome de Jesus.
2: Bom dia, Padre Marcos, está tudo bem com você, com a família, como é que vocês estão? Está tudo na paz? Que Deus abençoe e ilumine seus caminhos, seus passos. Sua proteção divina venha do céu, que ele livre de todos os perigos, de todo mal, toda tentação diabólica. Que o Espírito Santo de Deus tome conta dessa rádio de você, que você seja um pré-vigiliado pela essa rádio tão querida e tão boa e tão abençoada por Jesus. E ela é abençoada e você é muito mais abençoada quem encontrou refúgio diante de Deus nessa rádio. Que Deus lhe abençoe. Que Deus ilumine seus caminhos nessa rádio. Que nada que vem da inveja do inimigo possa lhe tirar desse caminho que Deus lhe botou. Deus é louvado, seja ele para sempre. Você é bendito porque Jesus lhe abençoou. Ele enviou o Espírito Santo pela essa rádio para que você transforme a vida em amor, em paz, em união, em oração. Que você é um homem muito, muito gratificado por Jesus nessa união que você tem com ele. Maria Santíssima, veja seus passos, todo lugar que você passe, passe na frente, e na cabeça da serpente da inveja. Deus te abençoe, Padre Marcos. Tu és um homem abençoado muito por Jesus, que Deus te encaminhou os teus passos para que tu seja um homem de bem, um homem feliz, cheio de misericórdia e de amor para com os outros. Deus te abençoe, Padre Marcos. Jesus te abençoe e te ilumine em teus caminhos. E siga os passos daqueles que te seguem. Seja também abençoado como você é, iluminado pelo Espírito Santo, que essa raiva é uma bênção de Deus. Deus abençoe. Muito, muito, Padre Marcos, você é uma pessoa, você não é uma bênção, você é abençoado e a bênção do céu desce sobre você. Deus abençoe, tudo de bom. Obrigada, seu parabéns por essa rádio, viu, Padre Marcos? Essa rádio é uma rádio abençoada por Deus. Que Deus te abençoe e te guie cada dia, cada passo da sua vida e de seu caminho. Tchau. Deus te abençoe. Tudo de bom.
3: Ô Nildo, deixa eu te falar. Você sabe quantos anos já faz que eu estou participando desse maravilhoso grupo, daí desse programa? Você não tem ideia de quantos anos faz que eu já estou participando aí, ó. Agora em setembro fez 3 anos. Setembro? Peraí, não. Foi no ano que eu fui para ir pra Pedra, a primeira vez que eu fui, você me mandou o nome de Paulo Ferraz, da mulher dele, coisa que já tá com mais de 3 anos. Quer ver? Foi no mês de outubro, novembro. Parece que foi no mês de outubro. Ou foi no mês de setembro. Não, foi no mês de outubro. Já fez 3 anos. Tá correndo para 4 anos já, meu querido.
4: Boa tarde, Nildo. Parabéns por esse trabalho seu esses anos. Quero pedir oração para minha casa, a meus filhos, Ana, minha filha, a minha bisneta, que já está bem, graças a Deus, Raimundo e toda a família, Josinaldo e todos que estão escutando essa rádio maravilhosa. Vivi e Val, vizinha aqui da Rua Nova, Luciana, seus filhos, e muito obrigada e parabéns para vocês. Fica com Deus, uma boa tarde.
5: Boa tarde, Nildo. Deus te abençoe, Nildo. Deus te proteja, você e toda a sua família. Muito obrigado por você nos proporcionar um programa maravilhoso, um programa abençoado por Deus. Que Deus te conceda muitos anos, muita felicidade. Muito obrigado. Que Deus te abençoe. Hoje e sempre, Nildo. Deus esteja sempre ao seu lado. Você é uma pessoa especial para todos nós.
6: Bom dia, bom dia, bom dia. Um abençoado de Deus, homem de Deus, irmão Nildo, tenha na paz de nosso Senhor Salvador Jesus Cristo. Deus seja um domingo abençoado, de glória, de bênção, de saúde, paz na sua vida, a sua esposa, seu filho, de sua mãe. Que Deus venha capacitar muito mais. Olha para a rádio ontem, mas depois não. Eu fui no trabalho, eu fui ontem, mas com uma cabeça doendo e uma gripe, mas eu estou mais melhor, graças a Deus. Mas Deus permitir, com o poder de Deus, com a força do nosso Pai, sábado rolar, levar uma palavrinha, orar, né? Que Deus venha capacitar a vida de muitas pessoas nesse mundão de Deus, né? Onde a rádio tiver, que Deus venha abençoar a vida de muitas pessoas.
7: Seis anos que o Senhor está assim, ajudando o pessoal, né? O Senhor, 6 anos fazendo bem a cada um. E Deus lhe ajudando, que nós ajudamos o pessoal da terra aqui e Deus dá em dobro. Só Deus que tem que dar para dar a nós. Aprendi muita coisa com o Senhor.
8: Amém. Nós recebendo também a mensagem de Dona Lindalva, lá da Veneza, que ela também é uma madrinha do nosso programa, está nos parabenizando pelos 6 anos. Deus te abençoe. Eu peço, por gentileza, que Josinaldo Lira faça a leitura da mensagem de Dona Aparecida, esposa de seu José Alves. Por favor, Josinaldo, é com você.
9: A mensagem é o seguinte, que bênção. Deus abençoe esse maravilhoso programa. Meu milagre vai chegar. Deus te proteja, Nildo. Você é bênção de Deus. Deus te escolheu para ajudar a muitas pessoas necessitadas e me sinto feliz por você ser esse anjo enviado de Deus. É o que diz aí a mensagem.
8: Amém. Muito obrigado, Dona Aparecida. Obrigado por tudo. E nós agora vamos, já chegou aqui o anjo de pele morena, o nosso querido jovem. esse menino, mais outra criança, mais outro Carlos Acuti na pedra, o menino Otávio, filho da Imaculada, que lindo. Aonde ele entra, a gente já vê a presença da Virgem Maria. Então a gente canta essa oração belíssima, a Nossa Senhora, consagrando todo este programa, até o dia que Deus e Nossa Senhora quiser, esse programa estará no ar. Cantemos a Ladainha da Imaculada.

0: por Cristo nosso Senhor.
1: Amém. Amém. Rogai por nós, Santa Mãe de Deus.
2: Mestres de Cristo.
1: Que lindo nome de Nossa Senhora. Nesse momento, para a gente concluir, eu quero pedir mil desculpas àquelas pessoas que, por acaso, a gente deixou passar algum áudio. Muito obrigado, Deus abençoe. Josinaldo, conclua os áudios, por gentileza, meu irmão.
3: Boa tarde, meu amigo lindo Marcos. Seu programa está completando o aniversário hoje. Parabéns pelo seu programa, viu? E estou na escuta do seu programa através do aplicativo do rádio. E desejo tudo de bom para vocês aí, viu? Uma boa tarde, José Neto, por favor, gigante Saloá. E que Deus abençoe toda a família. Valeu. Estou na escuta do seu programa, viu?
4: Meus parabéns, parabéns por esse programa que está com 6 anos. É, nesse coronavírus foi o que minha mãe também foi a óbito, mas sou feliz porque foi permitido por Deus, né? E parabéns por você estar contando vitória. Graças a Deus. Obrigado. Obrigado, Jesus. Por você. Por você hoje está contando vitória. Muito obrigada. Boa tarde, carinho. Estou aqui escutando seu programa. E quero compartilhar com você também sobre isso. Porque, mesmo que você passou, mesmo assim, foi eu, mas minha irmã, tivemos muitas provações na vida da gente, muita humilhação. Porque nós estávamos com nossa mãe no hospital. E quando voltemos, ficaram dizendo que nós estávamos infectados. Graças a Deus que nós vencemos essa batalha e não fiquemos com a doença, não. Graças a Deus. Mas quando nós chegamos, era muita gente que não queria nem chegar perto da gente porque disse que nós estávamos infectados da doença. Eu e minhas irmãs, minhas duas irmãs. Três comigo, mas graças a Deus nós venceu. Estamos aqui. Aí agora estou vendo aqui suas palavras. Está tocando em mim também. Muito obrigado também por tudo. Aí com a glória de Deus, a Virgem Maria, nós descemos essa batalha. Estamos aqui contando vitória. Obrigado, Jesus. Obrigado. E obrigado, Nossa Senhora, por tudo. Por tudo. Na minha vida e na vida das minhas irmãs, que cuidou da minha mãe. Foi mesmo na época da corona. Passou uma coronavírus.
1: Eita, meu Deus, eu tô me lembrando. Essa graça dos trocate lá do Riacho do Mel. Agora que eu tô me lembrando mesmo, comadre. A mãezinha dela tinha um problema sério de saúde. Lá no hospital ela contraiu a Covid e de lá Deus levou ela. Deus te abençoe, comadre. Deus te proteja. Prossegamos com os áudios.
4: Eu estou dentro de um hospital. Minha mãe, as quatro paredes, sem poder ver nem a luz do sol. Mas graças a Deus que nós não fomos atendidos por nada na vida. Deus cuidou muito bem de nós. Só tenho que agradecer a Deus por tudo que Ele fez por mim, nós devemos fazer.
5: Boa tarde, professor Nildo, e a todos os ouvintes desse programa maravilhoso. É com muita alegria, né, que a gente tem a honra de poder deixar um versículo, um capítulo da parte de Deus para todos os ouvintes, né, para esse irmão maravilhoso, professor Nildo, que tem abençoado a vida de muita gente, que tem sido instrumento de Deus na vida de muitas pessoas. Então, assim, professor Nildo, louvado seja Deus pela vida do senhor, na vida desse programa. Que Deus continue abençoando sua vida, lhe dando sabedoria, lhe cobrindo de bênção, para que o senhor continue sendo esse vaso de Deus na vida de muitos. E para a meditação de todos os ouvintes que estão à escuta do programa, eu quero deixar um versículo que diz assim: alegrai-vos no Senhor, outra vez diz: alegrai-vos. Quando esse capítulo fala que nós temos que nos alegrar no Senhor, é porque os dias são maus, é porque todos os dias nós enfrentamos lutas, mas a Bíblia diz que nós temos que nos alegrar no Senhor. A alegria do Senhor, ela traz conforto aos nossos corações, ela traz esperança para o dia vindouro. E nós sabemos que todos os dias nós enfrentamos lutas, problemas, mas eu te digo, meu irmão, alegrai-vos no Senhor. Alegrai-vos no Senhor, porque é dele que vem a verdadeira esperança, a verdadeira alegria. Que Deus continue abençoando sua vida, a vida da sua família, lhe concedendo muita paz e saúde. E ao senhor, professor Nildo, eu lhe desejo toda sorte de bênção. Que Deus continue te usando para a honra e glória do nome dele. Um forte abraço a todos.
1: Amém. Peço nesse momento a Josenaldo Lira que leia aqui uma mensagem de Ana Carla, lá de São Paulo. Ela é filha de Zé de Chato e dona Didi. Josinaldo, mais uma vez é com você, muito obrigado.
2: Muito bem, a mensagem da Ana Carla diz o seguinte: quero expressar minha sincera gratidão ao Nildo Marcos e a toda a equipe do seu programa de oração. Que Deus continue abençoando esse ministério que leva esperança, conforto e fortalece a fé de tantas pessoas que necessitam da presença e do amor do Senhor. Que cada oração alcance os corações aflitos, renove as forças dos que estão desanimados e traga paz, cura e esperança a todos que acompanham esse trabalho. Deus recompense abundantemente vocês por serem instrumentos da sua graça. Muito obrigada por dedicarem seu tempo a interceder por tantas vidas. Que o Senhor continue guiando e protegendo cada passo dessa missão. Diz aí a mensagem da Ana Carla, que está lá em São Paulo. E Lourdes Paulino está na linha, viu, Nildo? Boa tarde, Lourdes. É com Nildo aí, viu, Lourdes?
1: Lourdes, Santa Lourdes, boa tarde. Louvado seja nosso Senhor Jesus Cristo.
6: Seja louvado.
1: Querida, muito obrigado por estar esperando, eu já tinha esquecido. Deus te abençoe, Deus te proteja, desculpa. Quero, Dona Lourdes, Dona Lourdes, eu quero te agradecer por todo esse tempo que a senhora é um ouvinte fiel do nosso programa, que sempre quando pode nos ajuda, incentivou como Alcione, Dona Luzinete, a sua própria irmã, a ser madrinha do programa. Muito obrigado por todo o bem que a senhora faz. E agora eu passo a palavra para a senhora.
6: De nada, meu.
1: Lourdes, pode falar, fique à vontade, querida.
6: Quer pedir orações para a senhora Sabinaldo? Minha Bezerra, filha da Felpe, Andréane, Gabriel, Ezequiel, Sérgio de Mena, Padre Nilson, Zumba, Ivan da Casa de Som, Vânia Brandinho, Paulo de Curitiba, Juliano de Queira, Gustavo, Padre Adejarista, Madrinha Neto, Vivi, Vladimir Mancara, Maria de Bazar, Josina Lira, Herói de Família, Margarida de Família, Neto do Realeza, Herói de Galinha, Zezinha da Bicicinha, Padre Pedro, e especialmente pela saúde de um meu filho, essa Bernadinho que está aqui.
1: Que Deus abençoe, Dona Lourdes. Deus te proteja para a senhora continuar sempre essa moça de fé de Deus. É com você, Josinaldo. Olha aqui. Gente querida, eu já estou próximo de encerrar a minha parte para deixar com a Mãe Silene. E com essa música, Aleluia, que dá glória e graças a Deus. Eu quero aqui, meu anjo, olhando para você, olhando para a senhora. Eu quero, em nome de Deus, em nome desse programa, te agradecer de todo o meu coração pelo bem que tu me ajuda a fazer, filha, levando em tantas vidas, em tantos lares, a palavra de Deus. Tem dia que eu estou aqui tão despedaçado. Tem dia, tem situações, tem programa que eu estou, só Deus sabe, em hospitais, em tanta luta. E a senhora sustenta esse programa. Muito obrigado. Que Deus te pague, filha. Que Deus te recompense. Tudo aqui que nós fazemos é para Jesus e para Nossa Senhora. Muito obrigado por a senhora também ser uma apresentadora. Uma parte, uma metade desse programa, viu? A minha gratidão. Meu anjo preto, meu anjo de pele morena, que eu tenho tanto amor e carinho, você sabe disso. Muito obrigado.
7: Amém. Louvado seja nosso Senhor Jesus Cristo, para sempre seja louvado. Boa tarde, povo de Deus. Boa tarde, Nildo. Boa tarde, J.L. Silva. Boa tarde, Otávio. Nildo, eu que agradeço primeiramente a meu Deus, a minha mãe Nossa Senhora e a você por confiar, para que deixe eu fazer parte desse programa, que eu me orgulho muito. Através da palavra de Deus, a gente pode tocar fortemente no coração de alguém, tocar fortemente em uma dor, através do Espírito Santo de Deus. E olha, meu irmão, acredite, peça um milagre ao Senhor. Peça hoje e Deus decide o dia. Hoje meu milagre vai chegar. É o nome do programa que está fazendo 6 anos hoje. Só gratidão. Gratidão ao meu Deus, à minha mãe Nossa Senhora e ao apresentador, ao dono do programa, Nildo Marcos. Que esse programa veio através de uma dor. E Jesus colocou na mão dele, porque o milagre dele chegou naquele dia. E através desse milagre, Deus colocou esse programa no coração dele, na mão dele, os dois programas. Que Deus Nossa Senhora abençoe e proteja sempre. Que Deus Nossa Senhora te abençoe, Nildo. Continue te dando bênçãos, saúde e paz.

Encerrando a minha parte, as lágrimas desceram de gratidão. Muito obrigado. Nesse momento, eu não poderia deixar, agora pode colocar do milagre. Eu quero agradecer aquelas pessoas que estão comigo há muito tempo, aquelas pessoas que ainda vão chegar, aquelas que começaram, desistiram, mas pelo tempo que você teve conosco, obrigado, Deus te pague, Deus te recompense, que nada lhe faça falta. Agradeço ao Mercadinho Leal, Cirlei de Arno, obrigado. A loja Charlie Moto Peças, de Alba e de seus filhos, obrigado. A farmácia Holanda, a farmácia de seu Ivan e dona Gleide, obrigado. A loja Arco Verde Construções, que hoje está no comando de dona Regina. A KJC Móveis e Eletro do Soldado Cleito, minha gratidão. A loja mais perfumada, como diz os matutos, da cidade a toque de cheiro. A você, Tessia, muito obrigado. A Juruba do Lava Jato Maranata, também muito obrigado. Quero agradecer a Gabriel Frutas e Verduras. Quero agradecer ao Mercadinho e Panificadora da Vanusa, que por conta de dona Silene hoje é madrinha desse programa. A Speednet também, muito obrigado. A Loja Dourado Construções, obrigado. Ao Sindicato Sintraf de Totó, muito obrigado. Esses são os padrinhos do programa do comércio. Agora, para encerrar, eu não poderia deixar de ler esses nomes e dizer obrigado. E nesse momento também coloco as pessoas que eram madrinha e padrinho, que Deus já levou, que descansem em paz na presença de Deus. Obrigado, Margarida de Dioclésio. Tu sabe o quanto te quero bem. Dona de Diz é de Chato, mas é Simão Rosa de Rosalvo, Quitéria de Misael, Mãe Tonha Saturnino, Vânia Brandino, Simone Marcel, lá em São Paulo, Dona Aparecida Tenório e seu marido, seu José Alves, Vitória da Milagrosa, Vanúzia Brandino, Bildo Sarapatel, Anselmo de Abidon, Neguinha de Zé de Fulô, Liede de Zé Guarda, Maria de Dougival e Eduardo dos Olhos d'Água, Dona Nalu do Sucatão, Dona Neuza de Guilil, Dona Marluce de seu Zé de Quino, Hélio e Jucineide, Rosa de Bio, Cida de Dedinho, Sueli Batista, seu Heleno do Bar, Dona Neuza de seu Félix do Sítio Areias, Maria Leitão e Alcione Paulina em Arco Verde, Dona Gessina, um abraço, filha, Raimunda e Fátima, Zezito de Montes Claro, Irene de Jalma, Lurdinha de Grilo, Onete Paulino do Cumbre, Vivi e Val da Rua Nova, Luzinete Simão, seu Genesse Ferreiro, Dona Nalva da Rua da Rodovia Viária, compadre Genesi, comadre Maria do Agrestinho, Leidiane Monteiro, esposa de Potó, Tião de Josué do Agrestinho, Manuel do Pão, seu José Diniz Cavalcante Simone do Sítio Solidade, Zé Alvino, dona Severina e seu Arlindo do Sítio do Meio Buíque, dona Dominícia, Juscelina e Josenilda do Sítio Caju, dona Lucinalva, esposa de Paulo Ferraz, Gilmar Ferreira lá em São Paulo, dona Dodô do Alto, dona Maria do Carmo, lá do sítio Lagoa Seca, seu Luciano de Góes de Amorim, lá no Rio de Janeiro, dona Dominícia da Rua da Usina e Severina do Alto. Gente querida, vocês do Facebook, muito obrigado pela participação de vocês. Por conta do tempo, só está faltando 10 minutinhos. Muito obrigado. Eu vou pessoalmente responder a vocês. Mas muito obrigado por cada comentário, por cada palavra. O programa agora, ele será conduzido, esses 10 minutinhos, por Dona Sirlene e pelo rapazinho Otávio. Obrigado a você, Gustavo Galdino, que talvez não esteja nem ouvindo, mas muito obrigado pelos 4 anos que você esteve aqui no meu... Então, 5 anos que você esteve no programa aqui comigo. Deus te pague, Deus te abençoe. É com você, mãe Sirlene. Um abraço. Obrigado.

0: Amém. Ave Maria, cheia de graça, o Senhor é convosco. Bendita sois vós entre as mulheres, e bendito é o fruto do vosso ventre, Jesus.
1: Deus, rogai por nós, pecadores, agora e na hora da nossa morte. Amém.
0: Mais uma vez, boa tarde, povo de Deus. Boa tarde, família linda, abençoada e blindada pelo Espírito Santo de Deus. Que Deus se faça presente no teu lar sagrado, meu irmão. Que Deus se faça presente no teu lar sagrado, minha irmã. E eu quero, mais uma vez, agradecer a todos vocês que participam desse programa diretamente, indiretamente, a todos os padrinhos desse programa. Também quero dizer a vocês que as minhas orações de meia-noite, quando eu descer meus joelhos, serão para todos vocês. Todos vocês que ajudam e faz com que esse programa chegue onde chegou, onde estamos. 6 anos de programa, isso é lindo demais. Obrigada a todos os padrinhos, que Deus abençoe. A quem já foi padrinho que hoje não contribui mais, minhas orações serão para vocês também. Que Deus abençoe. Quando eu descer meu joelho, eu vou clamar ao Espírito Santo por cada um de vocês. Vocês aqui da cidade, de Venturosa, outras pessoas de fora, da adjacência, que Deus abençoe. Zé Buxinha, um cheiro no seu coração. E terça-feira, se Deus permitir, a gente se vê com a força e a graça de Deus, Nossa Senhora. Que Deus abençoe a cada um de vocês. Gente, o tempo está estourado. Eu quero mandar um alô especial também para o meu primo Zé de Chá. Didi, um beijo no seu coração, Didi. Depois eu mando sua encomenda para o Vanusa. Que Deus te abençoe, muito obrigada que foi me visitar hoje. Vânia Blandino, beijo no seu coração, Vânia. É um povo que eu amo demais. Deus abençoe, Deus proteja sempre. E olha, gente, Otávio tem um recado para passar de Nossa Senhora de Nazaré para vocês. Fique à vontade, Otávio.
2: Boa tarde para todos da Rádio Pedra FM. Obrigado a Sirlene, obrigado a Nildo, né? Quero aqui anunciar a vocês a preparação para a festa de Nossa Senhora de Nazaré. Será mais de 25 dias se preparando para a festa da Imaculada Virgem de Nazaré. O CID de Nazaré 2026, de 9 a 28 de julho. A gente vai ter, no dia 9, se assim nos Deus nos permitir, lá na rua de Sirlene Siqueira, Sirlene Siqueira e irmã Silvanete, dia 9. A programação vai estar no meu Instagram, Ota, quem quiser seguir aí é Otávio Oficial, aí vocês seguem. A gente vai ter tanto na Rua do Campo, na Rua da Usina, na Capela Nossa Senhora da Aparecida, ali naquela rua ali na BR, na rua Nova. Vamos ter também. Então, a programação está muito bonita. E no último dia, lá na Rua do Campo, vamos ter, no dia 23, Sirlene Siqueira, Otávio Ricardo, irmã Silvanete, Terezinha Vale, né? Como é que vai ser assim? Que ela ficou muito perto, né, de Frei Damião, que seguiu suas missões. E o grupo de oração Maria Caminha com o Povo. Então você é o nosso convidado especial. Sirlene Siqueira também vai postar, né, nas redes sociais dela. Então vocês sejam todos convidados desde já.
0: Amém, obrigado Otávio. E gente, não deixe de participar. Corre, gente, corre para o colo de mãe. Corre atrás de Nossa Senhora. Corre atrás de Jesus. Dá um sim a Jesus enquanto é tempo. Não deixa que a dor te toque. Dá um sim a Jesus por amor, com amor. Não deixe que esse sim atravesse sua garganta na hora da dor. Então diga: Jesus, eu te amo. Jesus, eu te adoro. Fala para Jesus. No momento, irmão, meu irmão, que você estiver muito carente, tem momento que a gente está tão carente, sabe? Sabe aquela carência de um abraço? Aquela carência de um beijo de mãe, de um beijo de pai. No momento que você estiver carente desse abraço, desse beijo, pede a Jesus para te conduzir até o colo de mãe. Pede a Jesus para te colocar no colo de Nossa Senhora. Pede a Jesus para te colocar de volta no seio da mãe, no seio de Nossa Senhora. Você fecha seus olhos, meu irmão, você que está carente nesse momento, fecha teus olhos e diz: Jesus, me coloca outra vez no ventre de Nossa Senhora. Depois, coloca no colo da mãe. Faz essa experiência com muito amor, com muita fé. Não se desespere, meu irmão. Não se desespere, minha irmã. Peça a Jesus o colo de mãe, que Ele vai te dar. Que Deus abençoe, que Deus proteja, que haja muita luz, muita paz, muito amor de Jesus. Tem colo de mãe aí, J.L. Silva? A gente pode deleitar no colo de mãe. Que Jesus, Nossa Senhora, te abençoe. Que Jesus, Nossa Senhora, cure todas as tuas feridas, tua dor. Que Jesus, Nossa Senhora, vá tocando esse vazio que tem no teu peito. Que Jesus, Nossa Senhora, vá tocando nessa dor que há em teus olhos, em teus ouvidos, na tua cabeça. E vamos ouvir o colo da mãe. Preste atenção nessa letra.

0: Gente, o programa hoje, meu milagre vai chegar, está terminando. Que Deus abençoe a cada um de vocês. Conte sempre com minhas orações. E hoje, mais uma vez, eu vou repetir para você que não ouviu. Meia-noite, quando eu descer meus joelhos, é por você. É para você que eu vou pedir a Deus. E é por você que eu vou pedir muita proteção. A você que sempre ajudou esse programa nesses 6 anos. A você que intercede por nós, a você que é padrinho, a você que é madrinha, a você que já contribuiu e hoje não pode mais, não tem problema. Meus joelhos também serão para você. Rezem por mim, eu rezo por vocês. Orem por mim, que eu oro por vocês. Que Deus abençoe a todos. Boa tarde e até quinta-feira, se Deus quiser, com Nildo Marcos, Silene Siqueira e companhia, de 1 às 5 da tarde, com o programa Hora Santa Eucarística. Boa tarde e até lá, se Deus quiser.
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0: Boa tarde, macho velho. Aqui é Buiquim da Bica de Baixo. Vou pedir uma toada aí da Vaca Poetinha para oferecer a meu amigo Luiz Carlos, Sidney, Sidim, Isaquiel, Riquelme Bill, Vitor e o Franco do Ricardo.
1: Toada da Vaca Pretinha, uma composição do padre Cício Cavalcante Maribondo, interpretado por Zé de Almeida, cantando para todos vocês.

0: bota macho velho. Olha, macho velho. Quando macho velho chegar na rádio aí, bota a toada.
1: Despedido do vaqueiro.
0: Despedido do vaqueiro pra oferecer a Zaquiel, que o vaqueiro entregou a fazenda.
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0: Acabou-se o vaqueiro, vai entregar a fazenda e desistiu da poção.

Oi, macho velho, quero que o senhor passe a música do Cavalo Faço Preto. Agradecer minha esposa Israel, minha filha Rafaela, os filhos dela, Elisângela Fundão, seu filho e seu esposo, a Chica Onagia, a esposa dele, Lela Bela, o senhor, a Romeu, e a minha fala programar o senhor, a Loriane e a todos que escutam essa área maravilhosa. Tchau, um abraço.

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E essa toada eu quero oferecer a meu amigo Barrinha aqui no estúdio em Caruaru, o maior estúdio do Pernambuco, e a meu amigo delegado lá em São Paulo.

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2: Boa tarde, macho véi. Aqui é Edivaldo Raqueiro, filho de Benildo. Boa tarde, amor de todos milionários. O Casca de Bala. Ofereço toda a vaquerama.

0: Deus, machucou. Eita, amassou a cara todinha, meu irmão. Meu, deixa
1: eu... Tá normal.
2: Boa tarde, macho velho. Macho velho, quero ouvir aí com o Galega Morador, Vaqueiro Velho. Oferecer pra Luiz Carlos, pra Marcelo, pra Sidney, pra Sérgio, pra Buiquim, pra João de Barra Nova, pra Neco do Vialejo, nosso amigo José Neve, da Veneza, e nosso amigo Isaías, da Fazenda Zé de Quim. Obrigado, macho velho.

E aí, boa tarde, Márcio Velho, Nenek aqui de Venturosa, da Vila Delmiro. Se você puder tocar aí a toada, Gel e Nene do Gado, é a toada porque fazendeiro chora. Quero oferecer meus amigos, meus familiares aqui em Venturosa, lá na Pedra. Os amigos lá no Surubu, Mandu, em Poeira, Panela, Barra Verde. A nossa panela, uma amiga Zé Luiz de Adamastor, que está escutando o programa nesse momento. A Ronaldo Chalega, Riquelme, Nelly Meire, Irene, Eudes, Paulo, Tonho Catonho, Salete, Diana, amigo Roberto, Ailton Eduardo de Mir, aqui na Engazeiro, o pessoal da Engazeiro, amigo Pedro. Pedro Henrique, na Fazenda Araújo, aqui no corredor, seu pai Catito, aqui em Venturosa.

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3: Tarde, macho velho, máquina. Aqui é Russo da Fazenda Caldeirão. Gostaria de ouvir a toada Fim dos Tempos, para com ela oferecer a Edmilson Sabugo lá na Pedra, a Pesqueirinha lá no restaurante da Pedra, a Bugueira da Reciclagem, minha irmã, aí na Pedra, a Matheus aqui na Fazenda Caldeirão, a Nega de Toca aqui na Fazenda Caldeirão, a Vovó Maroca no Poço do Boi, a Lourdes Paulino lá no Cumbre, a João Paulo aí nas Panelas, a Helena Vaz aí nas Panelas, a Roberto de Beja aí no Urubu, a Benildes aí no Urubu, e a toda a galera que está escutando essa rádio. Valeu, macho velho, cuida!

Marcela Vaqueira. É paixão por vaquejada. Me ofereceu essa música pra Márcio Grey, pra Gildemário Carvalho, conhecido como Gil de Jonas, Rock Eudes,

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Toca de Gilvan da Casa do Som.

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0: É isso aí, boa tarde, meus queridos ouvintes. Está começando agora o programa Clube do Brega, aí na apresentação desse amigo de vocês, Alfredo Ramos, que vai fazer companhia até às 8h30, tocando as melhores músicas para você, é aqui no programa Clube do Brega. Aí, gente, estamos aí nessa tarde linda de sábado. Hoje, 4/7/2026. E aí você pode participar ligando pelo telefone 991-484215 ou através do WhatsApp, que é o 991-330573. E aí você pede a sua música e aqui a gente toca com o maior prazer, o maior carinho. Boa tarde. É, deixa eu mandar aqui aquele boa tarde para essa turma boa. Alô, você de Buíque, Buíque, Arco Verde, Pesqueira, Sanharó, Belo Jardim. E também aí Alagoinha, Serrota de Alagoinha, aquele boa tarde. Boa tarde também para essa turma boa aí, você do Poço das Ovelhas, família Moura. Aí, doutor João Batista, Bio, Roberto. Mandar um boa tarde também aí para essa turma boa aí do povoado Poço das Ovelhas. E agora Posto do Boi, Maroca, né? Maroca, Cistro Azevedo também, Zé Pretinho e Carrinho da Van Escolar. Aí super ligado aqui no nosso programa. Alô, você do Horizonte Alegre, aquele boa tarde. Peça turma boa do Horizonte Alegre. Meu amigo Dedeira, né? Super ligado aqui no programa. E todos os ouvintes aí do Horizonte Alegre. Também mandar um boa tarde aí para essa turma aí de São Antônio do Tará. Meu amigo Dejavais, o mototaxista, o poeta. Alô, São Pedro do Cordeiro. Aquele boa tarde aí para essa turma boa aí de São Pedro do Cordeiro, meu amigo Reginaldo. Aí com a sua comitiva aí super ligada aqui no nosso programa. Também um boa tarde aí para a turma boa aí do povoado Tenebre. É, essa turma do Tenebre aí. Aquele boa tarde aí para todos. E aí a ele, né, o nosso amigo aí, João de Olegaro, aí sempre aí junto da comunidade, trabalhando aí a prol da pobreza. Quero mandar também aqui o meu boa tarde. Essa turma boa aqui do centro da cidade, o bairro José Campelo Salviano, bairro São José, Rua da Palha. Belezal, Belezinha, Parque de Vaquejada, Beira 1, Beira 2, Bica de Baixo, Bica de Cima, Veneza, Lagoa do Meio, Lagoa Seca. Também um boa tarde aí para essa turma boa aí do Travessão, aí do Sítio Cajueiro, Bacoré de Cima, Bacoré de Baixo, Sítio Gia. Boa tarde. Boa tarde também para essa turma boa aí, do Sítio Agristinho, Sítio Mororó, Tacazinho. E para começar com o pé quente, quem canta para nós é Almir Rogério, Fuscão Preto, vamos ouvir.
1: Alfredo, oi. Toca de Negão de Maria Gouveia e Leco do Bigodão.
0: Depois eu toco, viu?

0: Boa tarde, meu amigo Alfredo.
1: Boa tarde,
0: aqui ligado já.
1: Boa
0: viu?
1: Tarde. Isso.
0: Você não esconde, não, que eu chamo a gangue, é aquela gangue que eu te mandei.
1: Aí. Ei, Zezito.
0: Ô, meu querido, é brincadeira.
1: Ui, esquenta não.
0: Tem que brincar pra poder.
1: Verdade.
0: Viver feliz, né?
1: Uhum.
0: Gostaria de ouvir nesse magnífico programa A Flor do Meu Bairro.
1: Isso.
0: Para oferecer para você.
1: Obrigado.
0: Para Nildo, para Paulo Ferraz, para Zé Guda, para a família Vitorino, para Zuza da Rua Nova, Valderrios, a Peitica, a Chicão, Zé Reinaldo, para todo mundo aí na pedra, para Ana Luz, Zé Cício, uhum. Sirlene, Peitica, Apaixonita, Lourdes do Cumbre, Alaide, Ildinha, Bilica, e a todos os ouvintes desse maravilhoso programa, Jaime da Bicicleta, todos.
1: É isso aí, valeu, meu amigão Zezito Montes Claros. Daqui a pouquinho a gente toca o seu pedido. Vamos aí com mais uma participação aí. Quem? Ele, Jaiminho das Bicicletas.
2: Boa tarde, Alfredo.
1: Boa tarde, Jaiminho.
2: Vamos.

0: a Paulo Ferraz, a Biruta no alto, a Paulo Ferraz, ao Cabo Tota, a Vaca Zé,
1: isso,
0: a Vaca Zé, a Biriba, na Lagoa do Meio, a o mais bonito do Alé, que é Derreira, Reisadinha, Bola 7 e o Diabo Manco. São os perigosos do Alegre. E oferecer aqui no Prateado a meu amigo Jacaré, a Elvinha de Elfídio, Joel, Joelma, ao prefeito da, do Belezinha, que é Cícero Expedito, e o vice é compadre Antônio, a Silene Cirleide, a minha da verdura, e a meu amigo Davi Luiz, e a todos os ouvintes dessa hora, toca aí pra nós. Um abraço.
1: É isso aí, valeu Jaiminho, aí das bicicletas no bairro do Prateado, aí super ligado aqui no nosso Clube do Brega. E vamos com mais outra participação, com essa figura aí do Alto da Boa Vista, Antônio Gomes. Boa tarde, seu Antônio.
2: Boa tarde, Afonso.
1: Boa tarde.
2: Aqui é daqui do Alto, da Boa Vista, Antônio Gomes da Silva. Aqui da Avenida Antônio Carlos de Lira. Afonso, bota uma música pra mim aí com o Zé Ribeiro. Eu oferecer a minha esposa Maria, meus filhos, Ed, a Elisvan, a Olga, a Socorro, minha filha, a Lourdinha, a Francilóia, a minha neta Thalita, na Bolívia. E a você, Afonso, que é um grande locutor. É o isso. Rei do Clube do Brega, o animador da cidade de Vera. Uma boa tarde para você e um bom programa, Afonso. Tchau, tchau.
1: Pra você também, tudo de bom, tá certo? Daqui a pouquinho eu toco aí o seu pedido musical. Vamos com mais outra participação.
3: Boa tarde, meu amigo Alfredo.
1: Boa tarde.
3: Aquele ano vai de Cinco Panelas. Gostaria de pedir a música de Diana, Foi Tudo Culpa do Amor.
1: Isso. Vai ser
3: meu amigo Rose na Fazenda Caldeirão. Vai ser minha amiga Negra e Toco lá no Riacho do Pau. Vai ser toda a galera aqui de Cinco Panelas em Pururubu. E pra minha família toda. Bora, Alfredo, cuida.
1: Vamos cuidar. É isso aí, Eliane Baez aí do Sítio Panela. E super ligado aqui no programa Clube do Brega. Então vamos de música, canta pra gente Nelson Gonçalves.
4: Alfredo,
1: oi.
4: Toca de Zezito Montes Claro, ele tá na sofrência. Ai, Alfredo. Ai, Alfredo.
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0: Boa tarde, boa tarde.
1: Boa tarde.
0: Alfredo Ramos, prazer em falar com o senhor mais uma vez. Que é nega da Fazenda Caldeirão. Gostaria de ouvir aí um brega de Cristiano Neves com a participação de Tiago Lacerda. É, para oferecer a seu João Pifeiro, toda a sua família, minha mãe Fátima, meu irmão Neguinho, Jeová, Zenilda, seu Josinho e família, meu amigo Rosto na Fazenda Caldeirão, Nita e Cildo, minha amiga Márcia lá no Riacho Paco, seu esposo Macaí de família, minha amiga Eliane Vaz na Panela, para Bruguela da Resticar, seu esposo Cício e família, aí na Pedra, para meu amigo João lá na Veneza e toda a família dele, e para todos os ouvintes dessa maravilhosa rádio. É uma tarde abençoada para todos.
1: Para você também, tudo de bom, tá certo? Valeu, tchau, tchau.
2: Alfredo,
1: oi.
2: Toca de Lula de Martina.
1: Depois.

0: Boa tarde, Rafael. Toca aí.
1: Boa tarde, Jaiminho.
0: Com Carlos Alexandre. Vem me socorrer. Vou oferecer aqui a Carminha, a mulher, a minha filha, e a minha irmã ali em cima, Marlúcia, sobrinha e todos. E a todos os ouvintes dessa hora. Chico Belo, Chico Silva e o Mário Valdez.
1: Isso.
0: E para todos os ouvintes dessa hora.
1: É isso aí, Jaiminho.
0: Carlos Alexandre, vem me socorrer. Isso.
1: Aí, Jaiminho aí das bicis.
0: Oferecer aí para todos os ouvintes dessa hora. A oferecer ao meu amigo Laio na Fazenda Caldeirão, Facada, a João Pipeiro. A todos os ouvintes dessa hora. Viu? Um abraço aí, toca aí pra nós.
1: É isso aí, é isso aí. E vamos aí com
2: Alfredo. Oi. Toca de Peitica.
1: Toca de Jaime. Peitica depois. Peitica depois. Toca de Jaime.
2: Alfredo. Oi. Toca de Jaime da Brice.

0: Boa noite, Alfredo.
1: Boa noite, boa noite.
0: Já passou no Caldeirão. Uhum. Gostaria de ouvir a música com a Milton Nela, Durmo num Galho de Mangueira.
1: Isso.
0: Para oferecer a Roberto de Beijo lá no Urubu, a João Paulo lá nas panelas, a Benildes aí no Urubu, uhum. A Helene Vaz lá nas panelas, a vovó Maroca no Posto do Boi, a Lourdes Paulino lá no Cumbre, a Isaquel lá na Bica, a Claudinha de Quino na Fazenda Tira Couro, a Bruguelo da Reciclagem as Minhas Mães uhum. na Pedra. E a toda a galera que está escutando essa rádio. Valeu, Alfredo.
1: Valeu, meu amigão. Rose,
2: da Fazenda Você Cardinal. 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
3: Boa tarde, meu amigo Alfredo.
1: Boa tarde.
3: Da Lagoa Seca.
1: Olha, meu amigo.
3: Ô, Alfredo, toca aí uma música aí de Bartol Galeno, Marlena.
1: Uhum.
3: Gostaria de oferecer a minha esposa, a meu pai, a minha mãe, a meus irmãos aqui na Lagoa Seca.
1: Isso.
3: A minha filha lá em Pesqueira.
1: Uhum.
3: A Dorinha aqui na Lagoa Seca, a Zin, a Rogéria ali da Lagoa Seca de Baixo, a Naldinha e aos meninos ali da fábrica de queijo. Eu gostaria de oferecer a todo mundo, Alfredo, aí da Cidade da Pedra. E principalmente a você, meu amigo.
1: Obrigado, obrigado. Tudo
3: e
1: bom
3: a Giovana lá da Rua do Campo, meu amigão. Valeu, um abraço.
1: É isso aí, Liro aí da Lagoa Seca, né? Super ligado aqui no Clube do Brega. Então vamos de música.
2: Ai, Alfredo, oi. Toca de Francisco Belo,
1: depois.
2: Pelo Larga Cachaça na Titela.
1: Depois.
2: Ai.

0: a Pai, a Nando, a todo mundo que tá escutando essa rádio. Valeu!
1: Valeu, meu amigo José Antônio aí, super ligado aqui no Clube do Brega.
2: Alfredo, oi. Aqui é do bairro São José, tá todo mundo na sofrência. Toca a nossa, Alfredo!

0: Oi, Alfredo.
1: Oi.
0: Alfredo,
1: Oi.
0: aqui é Cleide Siqueira, do bairro José Campeiro Salviano. Alfredo, eu tô tão apaixonita,
1: É
0: Alfredo.
1: mesmo.
0: Alfredo, olha, eu quero uma música de Amado Batista, Meu Doce Amor,
1: Isso.
0: pra oferecer a mim mesmo, né, pra me curtir. Alfredo, eu
1: Oi.
0: tô tão apaixonita,
1: Tá
0: Alfredo. E
1: mesmo.
0: pra oferecer a minha filha, Cristiele Camila e Cibele, viu? Oferecer a Sirlene Siqueira, a Gleiziane, oferecer a seu Zezito Montes Claros, dona Francisco Belo e sua esposa Gel. Alfredo, toca, Alfredo, eu estou tão apaixonita, Alfredo. Sim, oferecer a minhas irmãs Marisa, Nice, meus irmãos Doge, Peitica, oferecer a você, Alfredo,
1: Obrigado.
0: que é meu locutor, nota mil, sou sua fã, viu? Número um.
1: Obrigado,
0: Alfredo,
1: obrigado.
0: toca,
1: Oi.
0: Alfredo, estou tão apaixonita. E oferecer, Alfredo, a seu. Eita, esqueci no momento. Alfredo, estou tão apaixonita, Alfredo.
1: Oh, rapaz, que
0: A seu
1: pena.
0: neto do Vialejo, lembrei.
1: Deco do
0: E
1: Vialejo.
0: a seu Leão, que mora em Arco Verde, e família. Oferecer a todos, todos apaixonados e apaixonadas desse programa Nota Mil. Sim,
1: Obrigado.
0: a Quitéria e a dona Quiterinha lá da Rua do Campo. A Jusilene, família. Alfredo, eu tô tão
1: Oi.
0: apaixonita, Alfredo. Alfredo, em
1: Oi.
0: especial, Alfredo, a meu amor virtual. Obrigado.
1: É isso aí, valeu, minha amiga Cleide Siqueira, né? Aí super ligada, apaixonita. Aí ligadinha aqui no nosso programa, o Clube do Brega. Mas nós vamos aí. Oi,
0: Alfredo,
1: diga.
0: toca de peitica.
1: Depois eu vou tocar de peitica, viu? Vou tocar da irmã dele, tá certo? Depois eu vou tocar de peitica. É isso aí, é o programa Clube do Brega. Vamos ir com mais uma participação aqui dele, Chicão da Gia.
2: Fala, Alfredo Ramos, boa tarde, é o Francisco
1: Boa
2: Bela aqui da
1: tarde.
2: Chácara Sudivelho, na comunidade da Gia. Fefe,
1: Oi.
2: toque aí pra mim. Eu acho que é Carlos André, né? Eu hoje quebro essa mesa.
1: Isso.
2: Entendeu? Toca aí pra lembrar a nossa infância, né? A
1: É
2: nossa
1: verdade.
2: molecada. Que ela é bem antiga essa música, né?
1: É, exatamente.
2: A oferecer aqui pra Dona Gel, oferecer para todos os ouvintes que estão escutando o Clube do Brega, porque se for falar nome, vai ficar faltando alguém e não dá tempo. Beleza? Toca aí. Acho que, se eu não me engano, é Carlos André. Eu hoje quebro essa mesa,
1: É
2: se
1: isso
2: meu amor não
1: mesmo.
2: chegar. Eita ferro! 1970, Fefe. 73, se não me engano. Toca aí. Fui! É
1: Chegou
2: nós, tamo
1: nós.
2: junto!
1: Tamo junto.
2: Eita ferro!

0: Clube do Brega, boa tarde, quem fala?
1: Boa tarde. Boa tarde, boa noite. Olha, passamos aí uma música aí de Eva Batista. A gente curtir aqui é aqui de Venturoso, Cita Rico.
0: Isso.
1: Para você ver se faz aqui para quando é.
0: Uhum.
1: Pode é, pode sim. Chiquinho, minha esposa.
0: Isso.
1: Fátima, é Fátima o nome dela.
0: Uhum.
1: A minha filha, Franciele, minha netinha, Rebequinha e Júlia.
0: Isso.
1: Aí você passa aí. Aí você curta, vai. Aí, pra Luizinho. Uhum.
0: Isso.
1: E minha cunhada Gel.
0: Isso, muito bem.
1: Com a casa do irmão.
0: Uhum.
1: O Padre e o Padre Filho.
0: Diga seu nome aí pra anotar aqui. O seu nome?
1: Meu nome é Reino Lu, aqui do Cita Rico. Na beira da. É da Lagoa Santo Rei.
0: É Lu, é?
1: É, o nome é Lu.
0: Lu.
1: Meu nome é Neguinho de Lu.
0: Neguinho de Lu, muito
1: Neguinho
0: bem.
1: De Lu aqui.
0: Isso.
1: Aqui é Lagoa Santo Rei, Cita Rico.
0: Tá certo, meu amigão. Tudo de bom, neguinho de Lu. Valeu. Tchau, tchau.
1: Tchau.
0: É isso aí, neguinho de Lu. É isso, pé ligado aqui no programa Clube do Brega. Mas vamos de música, porque quem canta pra nós é Cassiano Costa, pedido de Zé de Barra Nova aí da Veneza.

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1: Alfredo, boa noite.
2: Boa noite.
1: Alfredo.
2: Oi.
1: Deus te abençoe e te proteja sempre.
2: Amém.
1: Eu gostaria de ouvir Carlos Alexandre.
2: Isso.
1: Alô, quem está falando? sou eu que estou chamando. Eu quero oferecer para meu amor Lorival, minha apaixonita, minha irmã Cleidinha, também Neco do Vialejo, seu Jaimim da Bicicleta, seu Zezito em Montes Claros, Santa Lourdes Paulino e Dona Celina no Sítio Cumbre, no Sítio Fundão do Buíque, Maria Honório, Ailda, Ailo, Suelaine, Silene Afonso, que me fizeram visita hoje aqui, Jusilene, Lio, Maria Vitória, Luana, João Faustino, aqui na Rua do Campo, Paulo Ferraz, Lucinha, Nicinha, Zezinho e Luquinhas na Live da Raposa, e para todos que estão curtindo. Não esqueça de seu Jaiminho das Bicicletas. Passa, Alfredo, que essa é linda demais. Boa noite!
2: Boa noite! É isso aí, Cleide Siqueira, isso, super ligado aqui no Silêncio Siqueira, Cleide é a outra.
3: A mãe de João José Quirosa, quero ouvir a música de Amado Batista, por amor. Foi por amor, para oferecer a minha esposa Jacirrói, a minha mãe das netas, minha irmã Neide Socorro Lourdes, meu cunhado Genésio, e a todos estão curtindo esse problema.
2: É isso aí, valeu, Djalma dos Santos. Olha, Djalma, passou agora mesmo, se não for por amor, então ela tocou agora, aí nós vamos botar outra, né? Tá certo assim, meu amigão? E vamos aí com Carlos Alexandres.

0: Olá, Alfredo Ramos e Ronaldo de Campina. Gostaria de ouvir uma música aqui em Campina para oferecer o pessoal aí,
1: Isso.
0: Fantavale, o pessoal do Boqueirão. E você, põe aí qualquer uma.
1: É isso aí, amigão aí, né? Ivo Naldo aí, direto de Campinas, São Paulo, aí, super ligado aqui no programa Clube do Brega. Vamos com mais uma participação, né, pra dar continuidade do programa.
2: Alfredo Ramos, aqui é Rosivane dos Santos, tá uma nova aventurosa. Eu quero ouvir Paixão Proibida com Frank Alex para oferecer a todos que estão ouvindo essa rádio maravilhosa que é Nota 10.
1: Obrigado.
2: Deus abençoe você, Alfredo Ramos.
1: Você também, toda
2: sucesso
1: a família.
2: Pra você, merece tudo de bom, meu filho.
1: Pra você também. Tudo de bom. Valeu, tchau, tchau.
3: Alfredo,
1: oi.
3: Toca de Pinga Leão, ele tá na sofrência. Ai, meu leão.
1: Vou tocar de Ronaldo aí de Campinas. Carlos Santo, quero você.

0: Alfredo, boa noite.
1: Boa noite.
0: Aqui é Isabela do Prateado. Gostaria de pedir uma música com Helene e Julião. Como é? Meu cofinho de amor.
1: Isso.
0: Pra com ela oferecer a você.
1: Obrigado.
0: A você, a sua família, a meu esposo, meus filhos, minhas netas, meus netos.
1: Uhum.
0: A Nalu, a Luz do Cumbi, a comadre Valdeires, a Zezito Montes Claro, a Jal, a Valdeilce, esposa, a Lau e Dona Lena aí na Rua Nova.
1: Uhum.
0: E a todos, a Jaime da Bicicleta, Carminha, oferecer a todos os ouvintes maravilhosos dessa área.
1: Isso.
0: Toca a minha, Alfredo.
1: Vou tocar agora. Agora, viu? Bruno Brega, boa noite, com quem eu falo?
2: Boa, Pedro.
1: Deco. Deco do Vialejo.
2: Neguinho da Nossa.
1: Ah, é Neguinho, né?
2: É Neguinho da Nossa Fé, Venturosa.
1: Pronto, Neguinho, pode ficar à vontade, pode pedir a mão. Né?
2: Dá pra passar a bola pra oferecer a Zé Buxinha, Zé Buxinha, a Luizinho irmão meu, a Zé irmão meu, a Cinga. Cinga já estou aqui também, meu irmão aqui.
1: Isso.
2: É, pô. Aqui, Luizinho meu.
1: Aham.
2: Passa aí, a toda Agrestina. Já passar.
1: Agrestina?
2: Sim,
1: não, tem que ser de brega. Essa Agrestina aí tem no programa de Macho Velho. Aqui é só brega, viu?
2: Aí você pode passar a qual?
1: Amado Batista, pode passar Amito Lelo, Bartô Galeno. Entendeu?
2: Pô, passou de.
1: Bartô Galeno, né? Pronto. Pronto.
2: Tá bom.
1: Valeu, meu amigão. Tudo de bom pra você aí. Bom final de semana. Tchau. Tchau.
2: Tchau.
1: Isso aí, Neguinho, aí, super ligado aqui no Clube do Brega. É isso aí, vamos de música.

0: Boa noite, meu amigo Alfredo, boa noite.
1: Boa noite, boa noite.
0: Seu programa. Gostaria de ouvir uma música aí com Sandro Lúcio aí, oferecer a galera da Cidade da Pedra. A Jaime da Bicicleta do Prateado, minha mãe lá na Rua Nova, todo mundo. Obrigado, meu amigo, boa noite, agradeço.
1: Valeu aí, meu amigão aí, super ligado aqui no Clube do Brega.
2: Ô, Alfredo, é eu de novo.
1: Vamos lá.
2: Se for possível, você pode tocar aí uma música com Jesus. Senta aqui neste sofá.
1: Isso.
2: Oferecer a toda essa gente daí da pedra. A Luz do Cumbia, família Vitorina, Chicão, Zé Reinaldo, Ana Lu do Sucatão Exercício,
1: uhum.
2: A Paixonita, a Peitica,
1: isso.
2: A Lula de Martina,
1: uhum.
2: A Cis Furachão, a todo mundo aí. Ô, Alfredo, quando esse povo for ligado.
1: É isso aí, Zezito Montes Claros, Minas Gerais. É isso, pé ligado aqui no programa. E vamos de música. Canta pra gente, Sandro Lúcio.
3: Alfredo, toca de Lula de Martina. Uau, uau.
1: Depois eu toco de Lula de Martina, viu?
4: Boa noite, Alfredo.
1: Boa noite,
4: Gislaine.
1: Oi.
4: Hoje eu quero ouvir a música Amado Batista, Folha Seca.
1: Isso.
4: Oferecer especialmente a Neuza e a Bill lá no Bacoré.
1: Isso.
4: E depois você toca de Tinga, viu? Já estamos ouvindo aqui.
1: Valeu, minha amiga Gislaine aí, né? Eu quero mandar aqui uma boa noite aí para o compadre Bill, com a Neuza no Bacoré de Cima. E também a Gislaine, Niltinho, Josa, Baixinha, essa turma toda aí super ligada aqui no programa. Mandar também aqui meu boa noite, né, pra ele que não perde aí, né, o programa do Clube do Brega. Zé Antônio, né, de Carmelita aí no Alto da Boa Vista. Também Genatana, Luto Sucatão, Zé Cício, né, essa turma toda. E uma boa noite também para Verão, José, Oda, Vinícius, Fátima, Dona Jacina, né, Dona Lia Dourada, e também, né, a meu amigo Lau, né, o Mori, essa turma aí super ligada aqui no nosso programa. Mandar também aqui o meu boa noite, né, pra Nataí, seu esposo Geraldo, né, Nataí, e a todos que estão ouvindo nosso programa. Vamos aí com Sandro Lúcio, mete o pé na bunda dele.
3: Ai, Alfredo, oi. Eu amei essa música. Repete pra mim, vai.
1: Nada disso.
5: Esta vai para o querido estado da Bahia, Minas Gerais, Espírito Santo, Norte e Nordeste do meu querido Brasil. Alô, Brasil. Um abraço do Sandro Lúcio.

0: Bom dia, filha. Aqui é no dos cartões. Gostaria de ouvir uma música com o Marcel Curé, pai e filho.
1: É boa tarde, prima, mas tá bom.
0: A Lourdes Paulinho.
1: Vai ser bom dia mesmo.
0: A Joelma.
1: Uhum.
0: A Josene e os filhos dela. A Nilda e os filhos dele. A esposa dele, a mãe dele. Oferecer a Maroca no Poço do Boi.
1: Uhum.
0: A Joelma, a Josenilda, os dois filhos dela, a Josenilda e os dois filhos dela e o esposo dela. Oferecer a Irene lá no entrada do açude, a Bildo Sarapaté. Oferecer a Ivan, meu primo aqui de frente, a Vivi, a Rosa, e oferecer a todos que estão ouvindo essa música, essa rádio maravilhosa, principalmente a você. Obrigado.
1: É isso aí, valeu.
0: Também não esquece de Zezito Montes Claro.
1: Uhum.
0: E a Margarida de Ocrestro. E a todos que estão ouvindo essa rádio maravilhosa. Obrigado. Fique com Deus.
1: É isso aí, valeu. Ana Lu do Sucatão aí, ligadinha aqui no Clube do Brega. E vamos aí com Marcel Curé.
2: Essa música eu vou mandar pra minha mãe e meu pai, José e Nalu, ao vivo, Marcel Curé, puxa de é.
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0: Alfredo, boa noite.
1: Boa
0: Gostaria
1: noite.
0: De ouvir. Com Almilton Lelo, Covardia. E com ela ofereço para Afonso, meus filhos Alan e Anderson. Ofereço para Maroc, seu grande amor, Cícero Azevedo. Ofereço para Sirlene Siqueira e a Apaixonita. A Jusilene, Liu e Lu, Ana, na Rua do Campo. Para minhas primas, Nazaré e Mazé, na Rua Nova. Para Linaldo, no Poço das Ovelhas. João Preferi com Pazé de Esté. E todos os seus familiares, na Fazenda Caldeirão. Para Severina Pereira, Lúcia e todos os seus familiares, no Sítio do Meio. E para todos os ouvintes que estão curtindo o Clube do Brega. Este nosso programa maravilhoso. E para você, Alfredo, um forte abraço.
1: Obrigado. Para você
0: e
1: também.
0: E ter um final de semana abençoado por Deus.
1: Amém.
0: Cheio de paz, saúde, que o resto a gente corre atrás.
1: Exatamente. É isso aí. Vamos de música.
2: Alfredo, toca de Tinga Leão, ele tá na sofrência. Ah!

0: Boa noite, Alfredo.
1: Boa noite.
0: Velho Rosa.
1: Aham.
0: Eu queria ouvir, se der tempo, o José Augusto, na verdade, sempre aparece.
1: Isso. Pode aparecer.
0: A você, seu Joaquim, a Giselda Verão, Venice, Palito Pedeira, a Zegui, a Mauri, a Lau, Cid Demar e Carlino na Bica de Baixo, João, Zé e Giovanni Barra Nova.
1: Isso.
0: Zé Vito Montes Claro, Armando Brasil, Lela, Doutor, Francisco Belli, Dona Gel, Negão Maria Gouveia, Edivaldo Afranco, Ivan da Carroça, e a todos que estiverem ouvindo esse maravilhoso programa. José Augusto, a verdade sempre aparece.
1: É isso aí, valeu!
0: Bom, muito bom programa, meu amigo.
1: Valeu, Cazuza!
0: Eu me esqueci que hoje era sábado, rapaz. Valeu, Alfredo. Tudo isso. Bom pra tu.
1: Pra você também.
0: E saúde e felicidade.
1: Pra você também, tudo de bom, tá certo?
2: Alfredo!
1: Oi!
2: Toca de peitica!
1: Depois.

É isso aí, são 19 horas e 16 minutos. Boa noite, é o programa Clube do Brega. E tocando só as melhores pra você. Aí nós tivemos Zito Montes Claros, Minas Gerais, A Flor do Meu Bairro com o Nelson Gonçalves. Depois Germe das Bicicletas aí do Bairro do Prateado, Coração Vagabundo com Lindomar Castilho. Antônio Gomes aí do Alto da Boa Vista, erro de Matrimônio com José Ribeiro. Tivemos também Eliane Vaz aí do Sítio Panelas, Foi Tudo Culpa do Amor com Diana. E aí nós tivemos aí Nega de Toco aí da Fazenda Cardeirão, Doente de Amor, Cristiano Neves, e a participação de Crédito Lacerda. Também nós tivemos Jaime das Bicicletas, do Bairro do Prateado, Vem Me Socorrer com Carlos Alexandre. Depois Rosa da Fazenda Cardeirão, Minha Cama é um Galho de Mangueira com Hamilton Lelo. Tivemos também Liro da Lagoa Seca, Malena com Bartô Galeno. Depois José Antônio da Fazenda Cardeirão, Olhos Verde com Amado Batista. Tivemos Cleito Siqueira do Campelo Salviano, Meu Doce Amor com Amado Batista. Depois Francisco Belo aí do Sítio Gia, Se Hoje Eu Quebro Esta Mesa com Carlos André. Também nós tivemos Zé de Barra Nova aí da Veneza, Agora é Tarde com Cassiano Costa. Tivemos também Neguinho de Luz, né? De Se Não For Por Amor, com Amado Batista. Neguinho de Toco, é isso aí. Silene Siqueira, do bairro São José. Alô, estou chamando, né? Alô, estou chamando aí, né? Cleide Siqueira, do bairro São José. Alô, estou chamando. Carlos Alexandre. Tejama de Venturosa, secretária com Amado Batista. Ivonaldo aí de Campinas, São Paulo. Quero Você com Carlos Santo. Depois Rosivânia de Venturosa, Paixão Proibida com Frank Alexi. Aí nós tivemos Josélia do Prateado, Cofrinho de Amor com Elino Julião. É isso aí, Neguinho em Venturosa. Passei na beira dessa estrada com Bartô Galeno. Depois Genivaldo Bezerra da Rua Nova, Mete o Pé na Bunda Dele com Sandro Lúcio. E aí nós tivemos Zezito Montes Claros, Minas Gerais, Descida com o Seresteiro Zezo. Também nós tivemos Gislaine da Rua Nova, Folha Seca com Amado Batista. E depois Zé da Rua Nova, Indiferença com Jerry Adriano. Tivemos Ana Lu do Sucatão, Pai e Filho com Maciel Curé. Depois Silene do Sítio Fundão de Buíque, Covardia com Hamilton Lelo. E encerrando a primeira parte, ele, Cazuza da Rua Nova. A Verdade Sempre Aparece com José Augusto. É isso aí, vou mandar aqui aquele alô aí pra essa turma boa aí, né? O alô aí da galera, né? Sempre fica aí, rapaz, cadê meu alô? Então vou mandar aqui o alô pra galera. Primeiramente, quero mandar aqui um alô pra Cicinho aí na Gia. Já tá super ligado aí no programa, obrigado pelo carinho da audiência. E aí, Mariano Pinto aí no Sítio Ramada, Severino Mandu na Fazenda Sete Quadros, aí Venturosa, e Edmilson, vereador, aí Zezinho Batu, né? Aí no Rio dos Bois, também Venturosa. Meu amigo Bigode de Ouro e sua esposa Miriam aí no Sítio Veneza, Joãozinho de Nega, né? Super ligado. Paulo Marciano, né? O apaixonado aí de Venturosa. É. Genival, né? Genival.

Macambira também super ligada aí. Quero mandar também meu boa noite para Jonathan na Fazenda Conquista, Tacazinho Posto do Boi, também Adalberto de Zito Tenório e Zé Coitinho aí no Sítio Panelas. Boa noite também para João de Peto aí na Fazenda Oiteirinho. Meu amigo Chorró, Jailson e Juscelo, né? Aquele boa noite. Paulo, Nico da Vila do Tará também, né? Silene Afonso aí no Sítio Fundão de Buíco. Antônio Belo no Sítio Areia. Massimino Bezerra também, Geraldo Bezerra aí no Sítio Campo Grande de Venturosa. Nado de Tibila na Fazenda Lambedô aí também super ligado. Dominguinho na rua Coronel João Neiva. Félix de Vitorino, também Jorge de João Vitorino, aí no Sítio Simão. Meu amigo, mandar também aqui, né, aquele boa noite para Henrique de Flores, aí no Sítio Panela. Também Pedro de Ademar, Paulão Boadeiro. Meu amigo Roberto e Tessia da Toque de Cheiro. Zé Rinaldo, aí no Sítio Recanto, também Socorro Cavalcante. E aí, de Joel de Fasto no Agrestinho, Josi e sua esposa aí no Sítio Mandu, Giovanni na Empoeira, Paulo e Reis, e Coca do Espetinho, né? Super ligado aí no nosso Clube do Brega. Manda também aqui o meu boa noite para Bernardo Alves e Benézio de Natu. Vandinha de Zé Aisto aí no Belezinha, e para todos os ouvintes aí do Belezinha. O poeta Cícero Bala na Rua Nova, Nilson da Rua Nova, Celso Tunico, Noia de Galo Chinche aí no Sítio Gia, Dona Severina na Rua da Compesa, também Dona Nê na Ioiô Tenoro. E Geise de Genesi de Galo Chinche, Genesi Ferreira, Eliseu de Macena, Tom de L na Bica de Baixo, né? Wanda e Zé aí no Sítio Jacu. Netinha Brogueira aí também super ligada no programa. Zezé Sofoneiro, minha amiga Elza da Loja, Conceição do Maria de Brocha. Zé Balá e Vaca Véia na Bica de Baixo. Paulo Ferraz na Lei da Raposa. Cício Azevedo e Maroca no Poço do Boi. Simone e Zé Sigismundo aí no Sítio Solidade. Gisleno aí no do Buqueirão. José Erivaldo Bezerra da Silva aí no Sítio Riacho do Saco, Pintorzinho. Aí no VDG aí, Alegria no Sítio Areia. Boa noite pra essa turma toda. Alô, compadre Binho, compadre Neutro no Pacoré de Cima, Zé Ulisse e Mira no Pacoré de Baixo. Comunidade da Gia, ele, Samurai Lego do Bigodão, Negono Maria Gouveia. André. Erivaldo aí de Maria do Barraco também super ligado aqui no nosso programa. Comunidade da Gia já sabe, Lela Belo, Doutor Belo, Francisco Belo, Dona Gel, Xoxo da Gia aí com sua rádio, seu papo, Noé de Galo Chinche, essa turma boa aí, aquele boa noite. E agora vamos aí os apoios culturais, depois a gente volta com a segunda parte tocando as melhores músicas para você.

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É isso aí. Mandar aqui o meu boa noite aí pra Quitera.

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Mandar aqui aquele boa noite para essa turma boa em Gatuba, São Paulo, Josimar, Gilmar, Gilma, essa turma aí sempre super ligada aqui no nosso programa.

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0: É isso aí, vamos com a primeira participação dessa noite aí maravilhosa de sábado, né?
1: Boa noite, meu amigo
0: Alfredo. Boa noite.
1: Como é você, meu amigo?
0: Tudo bem?
1: Boa noite, pra pedir aquela música no toca-fita do meu carro.
0: Eita, rapaz.
1: Lenda. Essa música vai especialmente pro meu amigo Jaime da bicicleta. Para o pessoal aqui do Chechel. Eu, Gilmar, Genildo, Toda, Luiz, Alcione, minha esposa, tá ali bonita que só ela mesmo. Luraine, Selma, Cibele, Eliane.
0: Isso.
1: E todo o pessoal que tá já chegando aqui, que o pau quebra já aqui, que tu sabe como é, né? O negócio aqui nós não podemos perder tempo. Mandar um abraço pra você, meu amigo.
0: Obrigado.
1: E tudo de bom. Gilmarzão tá mandando um abraço pra você.
0: Obrigado, Gilmar. Obrigado.
1: É, já tá aqui se embriagando, como sempre. É isso mesmo.
0: Eita.
1: Um abraço, viu, meu amigo.
0: Tudo Valeu, de bom pra Lúcio. Você. Tudo de bom pra vocês aí, né, em São Paulo aí, essa turma boa aí, né? O nosso conterrâneo aqui da Pedra e hoje estão em São Paulo aí. E aí, sempre não esquece, todos os sábados aí, tomando aquele churrascozinho geladinho, curtindo aqui o Clube do Brega com a apresentação de Alfredo Ramos. Então, tudo de bom para vocês. Vamos aí com Bartô Galeno, né? Deixa eu atender mais um paciente aqui para a gente continuar no nosso programa.
2: Olá, boa noite. Boa noite. Meu amigo Alfredo. Aqui é o JB da Veneza, mais uma vez. Gostaria de ouvir uma música aí, um brega aí com Júlio Nascimento, relembro que eu fui para o garimpo para com ela oferecer a Neco do Vialejo, Vilado, Salete, Sonha, Tineu, na bica de baixo nosso amigo Zaquiel, Neném do Fumo, Vaca Velha, Zé Rolinha, Genou, sua esposa Negra, seu filho Alain, Negro Cabaceiro e sua esposa Lúcia, suas filhas e seu genro. No sítio Boqueirão, nosso amigo Fã Caivalho, Ronaldo, Raniel, Paulinho, Roberto, Raquel, Maria Paula. No Alegre, nosso amigo Dedeira, Ronaldo. No sítio Gia, nosso amigo Francisco Belo, Dona Angel, o doutor Lela, Xuxo, Noé,
0: isso. Preto,
2: Marcelo Neve, essa turma boa aí do sítio Gia. Na Serra da Evara, nosso amigo Romeu, Boguela da Reciclagem, seu esposo Cícero, seus filhos, Sandro de Maria Cissa, minha prima. Na Rua da Beira, nosso amigo Geraldo Pereira, sua esposa Aparecida, Luciano, Júnior, seu neto. Nosso amigo Cazuza na Rua Nova, Eliane, Zé Luiz. Nosso. E a família Barra Nova aqui no Sítio Veneza, meu amigão. Então, uma boa noite aí, beleza?
0: Pra você também, tudo de bom. Tá ok? Valeu. É isso aí, vamos de música aqui no nosso Clube do Brega.
3: Alfredo, toca de Lula de Martina.
0: Depois eu toco. Tocar de Josimar, viu?

0: Olá, meu amigão. Boa noite.
1: Boa noite.
0: Pra você, rapaz. Coloca aí. Beleza da Rosa com Zé Ribeiro.
1: Isso.
0: Pra minha lindona aqui, que tá comigo, Maroca.
1: Uhum.
0: E pra todos que estiver ouvindo, falar muito não. Valeu, boa noite.
1: Valeu, meu amigão. Tudo de bom.
0: Prazer Vedo, Cício do Posto do Boi. As portas tocando aí pra nós ouvir, amigão.
1: Na hora.
2: Boa noite, Alfredo.
1: Boa noite.
2: Alfredo, tá com uma musga aí pra Aleca do Bigodão, pra seu negão e...
1: Isso.
2: E a mulher dele.
1: Daqui a pouquinho eu toco, tá bom? Beleza? Do Brega, boa noite. Com quem eu falo?
3: Zé Aixo, Alfredo.
1: Opa, meu amigão Zé Aixo.
3: Eu quero que você bota a música de Destino Desfolhou com aquele cara com meu nome. Você sabe quem é? O Destino Desfolhou.
1: O Destino. Viu? Destino Desfolhou, não é isso?
3: Destino Desfolhou. Sabe qual é?
1: Vou pesquisar aqui na hora, diz aqui, viu?
3: É?
1: Vou pesquisar aqui e diz na hora. Entendeu?
3: O Destino Desfolhou. Paulo Sérgio.
1: Paulo Sérgio, não é isso? Pronto.
3: É, que meu pai gostava muito dessa música.
1: Uhum.
3: Ela é velha demais. Viu?
1: Uhum.
3: Viu? Ofereça a você e a toda aí da rádio aí, viu?
1: Valeu, meu amigão Zé Aixo. Tudo de bom pra você.
3: A Mona Lisa, a IBL, a todos aí.
1: Tá ok. Valeu. Tchau, tchau.
3: Todinha.
1: Uhum.
3: Tá bom.
1: Valeu, tchau, tchau. É isto, aí super ligado aqui no Clube do Brega. E vamos de música. Beleza da Rosa.

0: Boa noite, Alfredo.
1: Boa
0: Gostaria
1: noite.
0: de pedir de ouvir outra música, que é Josélia do Prateado, com Bartol Galeno, a melhor dele que tiver.
1: Isso.
0: Viu, para oferecer a você, a Joselmo, a Josielmo, a Joselmo, a Jefferson, a Jaime da bicicleta, a Luz do Cumbi, a Maroca, a Jaldo Bolinha, a Valdeilson e a todos os ouvintes dessa rádio maravilhosa.
1: Isso, valeu.

0: Boa noite, Padre Alfredo.
1: Boa noite.
0: Romário Batista. Só de ver, vou oferecer a mocinha, a Júnior, a Efigênia, a Neuza, minha esposa, a Joelma, a Maroca, a Josenilda e a Joselina de Travessão.
1: Isso.
0: E ao Cabo Torta, e a você, e a Givai, e a pé inchada aí na pedra.
1: É isso aí, valeu, compadre Bill, aí, super ligado aqui no nosso Clube do Brega. Aí, ligadinho aí aqui no programa Clube do Brega.
2: Alfredo, oi. toca do cabo, a do cabo torta, ele tá na sofrência, torta de Caboré, ai meu totinha.
1: Clube do Brega, boa noite.
3: Boa noite, Alfredo.
1: Lourdes Paulino, tudo bom, Lourdes?
3: Tudo bem com você?
1: Tá tudo ok, graças a Deus. Pode ficar à vontade, pedir a música e pode oferecer.
3: O Márcio José, para que não me esqueça.
1: Para que não me esqueça. Para que não,
3: para que não
1: me esqueça com Márcio José. Pode aparecer.
3: É. O Prefeito Silveira, Amém Brasil, Neto Realeiro, Jutubá, Andreane, Eda Celso, Gabriel, Evandro da Veneza, Pedro Oscaro, Reinaldo, Pedro Fieri, Jardim de Nilo, Jacobé, Janda de Bicicleta, Ana Luz, Jorge Nado Lira, Dom Piteiro, Júlio Cadinha Nova,
1: isso,
3: Nossa de Venturosa, Veridiano, Veridino, Socorro Venâncio, Seu Fiel, Léo de Bolinha, Paulinha, Ibi, Guilherme Figueira, Freire Figueira, Carlos Alberto, Carlos da Vaz do Carteirão, Giselda, Vinícius, Verão, São Carvalho, Legenda de Cristina, para todos os ouvintes, temos que fazer a rádio, e ver aí a nossa semana de ali bem tranquilo para todos.
1: É isso aí, valeu, Lourdes. Tudo de bom para você.
3: Obrigado, você também, para você e para a família.
1: É isso aí, Lute Paulino, ligadinho aqui no programa Clube do Brega.
2: Alfredo,
1: oi.
2: Toca de Lula de Martina. Uau.
1: Depois eu toco.

0: Toca aí com a Dema Silva. Fingir.
1: Isso.
0: Oferecer aí meu primo Zé, Zé Reinaldo, Chico Belo, Chico Silva, Zé Zip em Montes Claros, Zé Reinaldo no Recanto.
1: Isso.
0: A Biriba, na Rua Nova, a Fátima da Verdura, Zé Zé da Verdura, Zé Zé da Lotação. A Valeira. E a todos amantes da música velha. A
1: isso.
0: Joelma, a Joelma.
1: Uhum,
0: e pra
1: isso.
0: Também aí.
1: Uhum, beleza.
0: Toca aí o meu querido Adema Filho.
1: Isso.
0: Bota pra quebrar. Entendi.
1: É isso aí, Jaiminho das Bicicletas. É isso. Tá ligado aqui no nosso Clube do Brega. Vamos aí com Fingido.

0: Oh, Fred, ainda... Tem direito a pedir mais uma música?
1: Tem, sim.
0: Se tiver, passa aí a Raposa e a Uva com Reginaldo Rossi pra oferecer a Jaime da Bicicleta, a Zusa, a Chicão, a Zé Reinaldo, a Paulo Ferraz, família Vitorina, todo mundo aí, Lourdes do Cumbre, a Laí, todo mundo, Lula de Martina.
2: Alfredo, toca de Zezito Montes Claro, ele tá na sofrência. Ai, Alfredo.

0: Vem de tempo, depois eu queria ouvir com Baltazar.
1: Isso.
0: Uma passagem só de ida.
1: Uhum.
0: Para oferecer a todos os ouvintes da PDFM.

0: A tia Judite, tia Tereza.
1: Isso.
0: Cassiano. A Luciana.
1: Ô Josélia, minha filha, não ligue nesse telefone não, que aí atrapalha o áudio do que tá mandando aqui, tá certo? Quem mandar a música, não se preocupe não, que eu vou tocar a música. Agora fica ligando, aí atrapalha, tá passando o áudio aqui, aí atrapalha, corta. Entendeu? Que eu tô vendo aqui, eu não toquei ainda porque tem uns outros pra tocar. Certo? Depois eu toco, aí fica ligando, aí atrapalha aqui o áudio aqui do ouvinte que tá coisando aqui. Tá certo? Porque eu olho aqui, eu vejo aqui. E depois eu toco. É porque tem uns outros, né? Não é isso? Aí fica ligando no telefone, aí atrapalha o áudio dos outros aqui.
0: Cristina, Zé Carrinho, uhum. E Andriele. Vaca Velha, Besouro. Neto do Rio Alejo. Genu.
1: Isso.
0: Abiô. A Marilene Luca. A Celis. Wando, Iranildo, a Prazer, Manuel,
1: uhum.
0: Cício da Pedra Preta, e família, e todos os ouvintes da Pedra FM.
1: É isso aí, valeu! Zuza da Rua Nova.
0: Aí, só de ida, com
1: valeu. Valeu. Valeu.
2: Boa noite, Alfredo
1: Boa
2: Ramos.
1: Noite.
2: Aqui é a Aninha da Rua Nova.
1: Uhum.
2: Quero pedir a música de Espelho Quebrado, de Adelson Moura, para oferecer
1: isso.
2: Aqui a dona Josélia, minha mãe baixinha na Rua Nova, Josa, Gislaine, e oferecer aqui a meu amor. Toca aí, Alfredo, que nós estamos aqui no pé do raio, na sofrência.
1: Oh, que coisa boa! Daqui a pouquinho eu toco. Espelho Quebrado com Edelson Moura. Agora vamos aqui. Agora é a sua vez, Josélia.
3: Boa noite, Alfredo.
1: Boa noite.
3: Alfredo, toca a minha outra. De Lilia.
1: Pronto,
3: Dama
1: vou tocar.
3: Dama de Vermelho.
1: Vou tocar. Hein? Isso aí, Dama de Vermelho aí, o pedido de Josélia. Daqui a pouquinho eu toco, tá certo? Vamos aí com o Baltazar aí de Cazuza.
4: Alfredo, toca de Tinga Leão.
1: Depois.

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1: É isso aí, Reginaldo Rossi, garçom. E vamos aqui, né, o nosso amigo Neco do Vialejo. Boa noite, Neco.
2: Boa noite. Boa noite.
1: Boa noite, Neco, tudo bom?
2: Tudo bom, rapaz.
1: Oh, que coisa boa.
2: É.
1: Pois, se pode ficar à vontade, pode pedir a música e pode oferecer.
2: Olha, eu quero uma música aí com... Eita,
1: Carlos Alexandre. Carlos Alexandre. Feiticeira.
2: Feiticeira, pois. Eu fiz aí a você aí, viu?
1: Obrigado.
2: E a... Maroca do Poço do Boi.
1: Pode ficar à vontade.
2: Uhum. Jardim da Bicicleta. Silêncio Siqueira.
1: Uhum.
2: O nome da irmã dela, me disse, como é agora?
1: Cleide Siqueira, Cleide.
2: Cleide Siqueira,
1: isso,
2: Cleide Silva,
1: sim,
2: beleza.
1: Isso.
2: E vai fazer. Gilvan da Casa de Som.
1: Uhum.
2: Anselmo Macedo aí no centro da cidade. E vai pra Azul da Rua Nova.
1: Uhum.
2: Gênesis Ferreiro. Tom de Catonha aqui na Boca da Bomba. Vai pra o Macho Velho da Serra das Varas, com a controlista dele lá aí na rádio, né?
1: É isso.
2: Vai pra Luz do Combre. Vai pra Fran Carvalho no sítio.
1: Buqueirão, né? Buqueirão, isso.
2: A esposa Patrícia, minhas colegas lá que é Raquel, Maria Paula,
1: uhum.
2: Arnaldo, Paulinho, Ronaldo, como é? Ronaldo, nome do pai da menina. Genial, sei lá, ou seja, eu tinha esquecido. E então se vai para o gota do Vaca Véia lá na Bica de Baixo.
1: É o Vaca Véia, fala.
2: Zé Rolinha.
1: Uhum.
2: Alô, Zé Rolinha, tá ouvindo eu? Olha, amanhã tu vem aqui meio-dia pra modo tu imagina lá no Boqueirão, cara, sapato. Viu? Você venha. E tu, Alfredo, dê uma passadinha amanhã aqui, viu?
1: Deixa com nós. Vai, valeu.
2: Vem amanhã aqui de manhã, às 2h, 7h.
1: Tá bom, meu amigão. Tudo de bom pra você aí. Um excelente, valeu, um excelente final de semana pra você e toda a família. Tá ok?
2: Igualmente. Obrigado a todos.
1: É isso aí, é o Neco do Vialejo aí, esse grande artista, né? O cara tocar vialejo não é pra todo mundo não, viu? E ele tem que se apresentar aqui na rádio aqui, rapaz. É. Então nós vamos aí com Carlos Alexandres, Feiticeira.

0: Bom dia, boa noite, Café.
1: Boa noite, Jaiminho, boa noite.
0: Essa que eu te dei, e o seguinte toque é essa. Monotonia, com Amado Batista. E oferecer a Sirlene, Sirleia, com Amado Valderei, a esse amigo que pediu uma música para mim agora, a Laio na Fazenda Caldeirão, a...
2: Ali também, né, amigo Lala.
0: A Valira, a esposa dele, com o Ad Valderei, para tu também aí, e para todos os ouvintes dessa hora. Maria Braz, minha amiga Maria Braz, e toca aí para nós.
1: Então vamos aí, o pedido de Jaime das Bicicletas.

0: Boa noite, Alfredo.
1: Boa noite.
0: Aqui é do Alto da Boa Vista, Antônio Gomes da Silva, Pedra Pernambuco.
1: Isso.
0: Na Avenida Antônio Pé de Lira.
1: Isso.
0: Alfredo, põe uma música pra mim aí, com Sandro Lúcio. Mulher deve ter carinho e amor. Sandro Lúcio. Põe essa música aí pra mim. Eu ofereci a minha esposa, meus filhos e a todos os amigos que curtem o seu programa, Clube do Brega. Você é um locutor, um apresentador de qualidade. Eu tenho um chapéu para você, meu amigo.
1: Obrigado.
0: Eu ofereço a Gildo, meu primo, na bica de cima. E a minha filha Socorro, e o marido dela, Bel.
1: Uhum.
0: E a Thalita, minha neta de Lagoa.
1: Isso.
0: E a todos os meus filhos, um amigo, Rafael. Uma boa noite para você.
1: Para você também, um excelente final de semana.
0: Muita felicidade para você e sua família, meu amigo. Tchau, tchau. Um abraço, seu amigo Antônio Gomes. Tchau.
1: É isso aí, valeu, seu Antônio Gomes aí no Alto da Boa Vista, né? Desejo para você um excelente final de semana, para você e toda a família, tá certo? Com muita paz e saúde. E vamos aí, né, com a última música de hoje. Sandro Lúcio, Mulher Precisa de Carinho, é verdade. É verdade.
2: Alfredo, oi. Toca de Negão de Maria Gouveia e Leco do Bigodão. Ah, é Alfredo.
1: Pra semana eu toco, viu?

0: Boa noite, Alfredo.
1: Boa noite.
0: Da Veneza, gostaria de ouvir a música do Amado Batista, Pé na Estrada. Para oferecer a minha família, a você da Raida. Ofereço a Jaqueline. Ofereço a Jaqueline, Jaciele, Yasmin, Rosângela, Rose Crede, Marilza aí na minha comadre aí na Serra. Nos Olhos d'Água, Marilza e a torcida Raida. Uma boa noite.
1: Boa noite, é isso aí, boa noite. Pé na Estrada com o Amado Batista, encerrando aqui o nosso Clube do Brega.